0: aeroportos, Tomé Franca, defende novos modais para ampliar o escoamento.
1: O grande gargalo do setor portuário hoje não é mais a sua capacidade, mas o acesso aos portos para que a gente possa ter maior eficiência. A gente precisa integrar esses modos de transporte. Portanto, eu acho que o PNL ele aponta para esse futuro da infraestrutura brasileira.
0: Hoje, as rodovias respondem por mais da metade do transporte de cargas e o setor emite cerca de 217 milhões de toneladas de CO2 por ano. O ministro dos Transportes, Jorge Santoro, explica que o PNL vai ser o principal instrumento de transformação do setor para a próxima geração.
2: Então, isso é um investimento que tem um efeito multiplicativo na economia muito relevante, muito importante. E a gente, com esse PNL, está procurando propor um olhar diferente para o país para os próximos anos.
0: O documento foi elaborado pelos Ministérios dos Transportes e de Portos e Aeroportos, com participação dos estados, do setor produtivo, da sociedade civil e de especialistas. Reportagem Pablo Mundim.
3: Como a gente ouviu na reportagem de Pablo Mundim, o Plano Nacional de Logística prevê ações até o ano de 2050. Cerca de 5.300 empresas brasileiras foram diretamente afetadas pelas novas tarifas de importação anunciadas pelos Estados Unidos contra o Brasil.
4: Para ajudá-las a enfrentar as dificuldades causadas pela perda do mercado norte-americano, a Agência Brasileira de Promoção de Exportações, Apex Brasil, anunciou uma série de ações.
3: Elas envolvem atendimento individualizado para encontrar outros países compradores e auxílio para adaptação a novos mercados.
4: Mais cedo, eu conversei com o presidente da Apex Brasil, Laudemir Miller, sobre essa atuação. Acompanhe.
5: Presidente Laudemir Miller, um prazer ter o senhor com a gente aqui na Voz do Brasil, seja bem-vindo. Então vamos falar pra gente, explica pra gente, por favor, sobre esse plano de diversificação de exportações. O que que é essa nova estratégia criada pela Apex para ajudar as empresas que foram afetadas pelas novas tarifas dos Estados Unidos?
6: Oi Mariana, um prazer estar aqui. É um plano de socorro, de atendimento às empresas que estão sendo impactadas pelo aumento de tarifas pelo governo americano. Nós temos hoje vários setores, mais de 2 mil produtos estão com tarifas elevadas. Você imagina que de uma hora para outra o empresário brasileiro está enfrentando um imposto a mais, uma tarifa a mais de 40%. Então nós vamos apoiar diretamente as empresas brasileiras, vamos trabalhar com 5.300 empresas para que essas empresas, o empresário, possa encontrar, ficar frente a frente com o comprador internacional do mercado dele, né, do produto dele, em mercados alternativos. Então é isso que a gente vai fazer. Nós vamos fazer isso por meio de feiras internacionais, rodadas de negócios, trazer compradores ao Brasil, e o nosso objetivo é realmente fazer com que, apoiar esses empresários para que eles diversifiquem, encontrem um novo caminho, encontrem um novo mercado.
5: Pois é, o senhor mencionou aí 5.300 empresas, né, afetadas, que podem ser ajudadas por esse novo plano. São 35 setores econômicos. Quais são esses setores, presidente? Onde é que o problema é mais grave e o plano, ele tem mecanismos aí para priorizar alguns setores onde, entre esses 35, onde o problema seja ainda pior?
6: Nós vamos atender a todas as empresas impactadas, né? 5.300 empresas, todas as empresas impactadas pelo tarifaço. Claro que a gente tem algumas prioridades, são setores que estão sofrendo mais, né? Porque a gente tem muitas empresas, por exemplo, do setor de rochas, que pega muito, né, aí a região do Espírito Santo, que os Estados Unidos é o mercado principal. A gente tem o setor de madeira, que pega a região sul, que os Estados Unidos é o mercado principal. Móveis, a gente tem calçados, têxteis, enfim, de várias regiões do Brasil. Nós vamos priorizar estes setores numa estratégia também setorial. A Apex Brasil, que é a Agência Brasileira de Promoção de Exportação, nós temos uma parceria com 29 entidades setoriais, empresariais, que estão conosco nesse grande movimento, né, de apoiar essas empresas. Então a gente tem prioridade, mas nós vamos atender todas as empresas, cada uma delas individualmente. E aí, Mariana, até para as empresas, né, as pessoas que estão ouvindo a Voz do Brasil e acompanhando a gente, o Brasil, neste mês de julho, nós exportamos 35 bilhões de dólares. E de janeiro a julho, a balança comercial brasileira já registra 220 bilhões de dólares de exportação. Ano passado, nesse período, a gente estava em 200 bilhões. E o que está acontecendo? Né? Nós temos, portanto, 20 bilhões a mais em relação ao ano passado. Nós caímos a exportação para os Estados Unidos em 3 bilhões de dólares, mas nós tivemos um aumento para a Europa de 3,1 bilhões de dólares. Para a Índia, que é um mercado que agora a gente está tracionando mais as nossas exportações, nós crescemos 2 bilhões e 700 milhões, nós crescemos 11 bilhões e 300 milhões para a China. Então, a exportação brasileira está num caminho muito importante. A gente já tem um superávit da balança comercial no Brasil deste ano, nessa metade do ano, de 50 bilhões de dólares, mas tem setores que estão sofrendo com o mercado americano. Então, nós estamos num movimento geral para trabalhar a diversificação das exportações brasileiras, com um foco específico nas empresas que estão sendo afetadas. E a gente vai trabalhar com vários mercados, vamos trabalhar com o Canadá, com o México, a gente vai trabalhar a África, vamos trabalhar com a Europa, que a gente tem esse acordo tão importante, com a Alemanha, vamos trabalhar com a Ásia principalmente, né? Não só China, mas Filipinas, Indonésia, Malásia, Singapura, que o Brasil acabou de assinar um acordo. Então é um grande movimento de ampliação das exportações do Brasil, de diversificação das exportações brasileiras, mas principalmente, sabe, Mariana, para pegar na mão, para atender aquele empresário que de uma hora para outra está enfrentando um imposto de 40%. É para esse empresário que é esse plano. E o que, que a gente vai fazer? Nós vamos colocar compradores internacionais do produto dessa empresa frente a frente para que ele possa negociar. E a gente vai fazer isso, inclusive, com isenção de taxa. Nós não vamos cobrar os serviços que geralmente a Apex Brasil cobra, né? A gente tem algum subsídio, mas dessa vez a gente vai fazer com uma isenção total de taxa para esses setores, porque realmente as empresas estão precisando. E ainda mais, muitos empresários nos falam assim, mas eu estava preparado para os Estados Unidos.
5: Sim, inclusive, uma alegação, né? Ah, é um mercado específico, eu tinha que vender para a demanda da forma como eles apresentam. É possível adaptar isso para outros mercados?
6: Muitos, por exemplo, falam assim, mas a minha máquina, ela está certificada para o mercado americano, né? O meu produto tem uma certificação específica, eu fiz uma adaptação, eu mudei minha embalagem, seja específica para os Estados Unidos. Nós vamos poder atender também essas empresas, inclusive com apoio financeiro para a certificação, para a mudança de embalagem, num valor de até R$40 mil. Então, as empresas que trabalharem com a Apex Brasil, que se inscreverem, que entrarem nesse nosso plano de diversificação, vão ter uma série de medidas de estar frente a frente com um comprador internacional, mas também de se preparar. E o empresário vai poder ele buscar uma certificação, vai poder ele, por exemplo, fazer uma adaptação no produto, e aí a gente vai ter uma metodologia, inclusive, de fazer um ressarcimento de até R$40 mil para realmente a gente trabalhar nos próximos 12 meses para que essas empresas encontrem um novo mercado. Nós não queremos e não vamos, Mariana, abandonar os Estados Unidos. Estados Unidos é um mercado muito importante, nós vamos continuar trabalhando nos Estados Unidos, junto com as empresas brasileiras, inclusive junto com as empresas americanas. Nós temos um escritório, a Apex Brasil tem um escritório em Washington, onde nós vamos trabalhar para que o setor privado estimule, negocie um aumento das isenções. Nós queremos que mais produtos brasileiros fiquem isentos, os produtos já isentos, nós queremos aumentar a nossa participação no mercado americano, mas o nosso ponto principal agora é diversificar as exportações brasileiras e pegar na mão, apoiar esses empresários que estão sofrendo com esse aumento de tarifa repentina, né? O que muda os negócios, muda toda a estratégia, e a Apex Brasil, a Agência Brasileira de Promoção de Exportações, junto com 29 entidades do setor privado brasileiro, vão trabalhar a partir de hoje já, junto com as empresas, para que elas possam encontrar um novo mercado e seguir as exportações.
5: Presidente, o senhor mencionou até um atendimento individualizado que vai ser feito com as empresas, né? Ou seja, cada uma sendo atendida na sua especificidade. Exato. Os empresários, então, que estiverem, né, esses 5.300 empresários que estiverem estiverem interessados em receber esse apoio da Apex Brasil, como é que eles devem proceder? Onde eles podem procurar informação? Como é que eles podem acessar a Apex?
6: Eles podem procurar diretamente a Apex Brasil, que é apex.com.br. Então a gente já está preparado para atender essas empresas, e o atendimento é individualizado, Mariana. Sabe por quê? Porque cada empresa tem a sua realidade, tem o seu produto, tem a sua estratégia, tem a sua maturidade. Então nós vamos atender uma por uma, montar uma estratégia para o seu produto, para um mercado alternativo. A gente tem uma base de inteligência muito importante de oportunidades dos mercados internacionais, para cada um desses produtos, mas também toda uma estratégia com 29 entidades do setor. Então a empresa também pode procurar a sua entidade, empresa de calçado, de móveis, de plástico, enfim, de 29 setores que a gente está, que nós estamos trabalhando nessa parceria, nesse grande movimento, nesse esforço extraordinário. Toda a nossa equipe tá mobilizada. É a hora de a gente se unir para diversificar as exportações brasileiras, para apoiar os nossos empresários que tanto trabalham, que têm orgulho do seu produto. A exportação muitas vezes é um sonho para o empresário, né? E esse sonho, em alguns casos, está interrompido. Então a gente quer voltar a sonhar com outro mercado, para que esse produto, que é tão bom, que é resultado do trabalho de muitas pessoas, de homens, mulheres, empresários, empresárias, possam encontrar um novo caminho, possam encontrar um novo mercado. E é esse o trabalho que a gente começa a fazer a partir de hoje.
5: Muito bem, nós conversamos com Aldemir Miller, presidente da Apex Brasil. Presidente, muito obrigada pela sua entrevista à Voz do Brasil.
6: Obrigado, Mariana, e obrigado aí a todos os ouvintes que acompanham a Voz do Brasil.
4: Pequena correção, o endereço da página da Apex é apexbrasil.com.br.
3: A Agência Nacional de Proteção de Dados determinou que o Discord suspenda as transmissões ao vivo na plataforma no Brasil.
4: A medida preventiva foi tomada após a identificação de falhas na proteção de crianças e adolescentes.
3: A decisão faz parte de uma fiscalização iniciada na semana passada após episódio que resultou na morte de um adolescente de 13 anos.
7: As transmissões ao vivo, as famosas lives, realizadas dentro da plataforma Discord, serão suspensas após determinação da Agência Nacional de Proteção de Dados, a ANPD. O bloqueio deve começar em até 3 dias úteis e vale também para outros recursos de compartilhamento de vídeo. Segundo a agência, foram identificados riscos graves relacionados ao uso das lives para violência, assédio, automutilação e incentivo ao suicídio envolvendo crianças e adolescentes. O Discord é uma plataforma que permite a troca de mensagens por texto, voz e vídeo. O serviço também reúne comunidades em que os usuários podem conversar e interagir em tempo real, sobretudo por meio das lives em jogos online. De acordo com a ANPD, pela forma como o serviço funciona, o Discord não consegue analisar o conteúdo das transmissões em tempo real. A plataforma depende de sistemas automatizados e de denúncias dos próprios usuários para identificar possíveis violações, como explica o superintendente de fiscalização da ANPD, Fabrício Lopes.
8: Se o Discord não consegue ter acesso ao conteúdo, ele não consegue, de maneira espontânea e automatizada, agir em tempo para evitar essas violações que acontecem ali dentro, como exposição de crianças e adolescentes a conteúdo violento, a incitação à automutilação, a maus tratos e até tortura de animais, entre outros conteúdos proibidos pelo artigo 6º do ECA Digital.
7: A agência ainda apura outras possíveis falhas, como problemas na verificação de idade e na remoção de conteúdos que violem os direitos de crianças e adolescentes. O superintendente de fiscalização da ANPD, Fabrício Lopes, explica ainda que a suspensão será mantida até que a empresa comprove a adoção de medidas técnicas, de segurança e de governança que sejam adequadas para proteger os menores de 18 anos.
8: Essa suspensão vai ser por prazo indeterminado, porque o motivo que justificou essa suspensão precisa ser vencido antes de que a plataforma possa restaurar essas funcionalidades. Enquanto permanecerem as razões técnicas que justificaram essa suspensão, a gente não entende como possível a restauração dessas funcionalidades.
7: O Discord tem 3 dias úteis para comprovar o cumprimento da determinação e 10 dias úteis para apresentar recurso. Caso sejam confirmadas as irregularidades, a empresa também poderá sofrer sanções previstas no Estatuto Digital da Criança e do Adolescente, o ECA Digital, incluindo multa de até 50 milhões de reais por infração. A decisão faz parte de uma fiscalização iniciada na semana passada, que investiga um grupo criminoso suspeito de incentivo ao suicídio por meio do Discord, resultando na morte de uma adolescente de 13 anos no último dia 22 de julho. Segundo a plataforma Discord, uma investigação interna identificou evidências de que a atividade criminosa foi coordenada em outras plataformas e afirma contar com equipes especializadas que trabalham no combate a indivíduos envolvidos em atividades violentas. Reportagem Thaís de Araújo.
4: Hoje é Dia Nacional dos Direitos Humanos.
3: E nesta data vamos falar sobre o Clique Cidadania, um aplicativo móvel gratuito desenvolvido que funciona como um guia digital de direitos, serviços e políticas públicas.
9: Encontrar o serviço público certo nem sempre é uma tarefa simples. Para ajudar nessa busca, o aplicativo Clique Cidadania reúne informações sobre direitos e orienta como acessar serviços de assistência social, saúde, educação, trabalho e renda. Além das orientações, o aplicativo também reúne canais de atendimento para situações de violação de direitos, como o Disque 100 e o Ligue 180, como detalha Fernanda Becker, coordenadora-geral de promoção dos direitos das pessoas migrantes, refugiadas e apátridas.
10: É um lugar de acessar direitos. Você tem informação sobre o direito e sobre o órgão, a instituição que você pode buscar, né? E aí tem a geolocalização, você consegue georreferenciamento de achar onde está aquele espaço no seu território. É na palma da mão.
9: Além de explicar a função de cada serviço público, o aplicativo conta com um mapa integrado que mostra onde ficam as unidades, como CRAS, CREAS, unidades básicas de saúde, conselhos tutelares e outros equipamentos públicos mais próximos da localização do usuário. Como é integrado ao sistema de navegação do celular, também permite traçar rotas até os locais de atendimento. O aplicativo também pode atender a demandas específicas e disponibilizar novos temas, como explica Fernanda Becker.
10: Ele é um aplicativo dinâmico, né? A mais nova guia dele é de brasileiros retornados, né? Repatriados. Para quando as pessoas que chegam aqui, a maioria deportadas, assim como os migrantes, que às vezes estão muito tempo fora do país, já passam a entender os seus direitos, quais órgãos e quais instituições buscar.
9: O Clique Cidadania está disponível de graça para celulares Android e oferece conteúdos em português, espanhol e inglês. Reportagem Luciana Colares de Holanda.
4: Instituições federais de ensino superior terão 154 mil vagas em cursos de formação continuada para professores da educação infantil em 2027.
3: A partir de 17 de agosto, as instituições interessadas em oferecer os cursos poderão se inscrever na chamada pública no Sistema Integrado de Monitoramento, Execução e Controle, o SIMEC.
4: As inscrições devem ser feitas até o dia 9 de setembro e os resultados serão divulgados em 9 de outubro.
3: O endereço para inscrição é cimec.mec.gov.br.
4: Foram reabertas as inscrições para instituições de ensino criarem novos programas de residência médica.
3: Também é possível solicitar ampliação de vagas nos programas já existentes.
4: Novos pedidos podem ser feitos até 31 de agosto.
3: Podem participar instituições federais ligadas ao Ministério da Saúde ou da Educação, órgãos públicos e instituições privadas sem fins lucrativos.
4: A inscrição pode ser feita no site no site sigresidencias.saude.gov.br.
3: E essas foram as notícias do governo federal.
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4: Fique agora com o Minuto do TCU e em seguida as notícias do Poder Judiciário e do Congresso Nacional. Boa noite.
3: Boa noite para você, até amanhã.
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15: Presidente do STF se reúne com representações diplomáticas do grupo de países da América Latina e do Caribe.
16: Urna eletrônica ganha nova interface para as eleições 2026.
15: Para o STJ, poderes para atuação extrajudicial de advogado não limitam procuração geral em processos judiciais.
16: Boa noite, eu sou Marcela Luiz.
15: Eu sou Walter Lima.
16: O presidente do Supremo Tribunal Federal, ministro Edson Fachin, se reuniu hoje com representações diplomáticas do grupo de países da América Latina e do Caribe.
15: Na ocasião, ele destacou duas prioridades da agenda externa do STF. A primeira prioridade é a defesa da democracia constitucional que, segundo o Fachin, se encontra sob pressão em diferentes partes do mundo. Na ocasião, ele falou sobre a importância da independência judicial. Vamos ouvir um trecho da fala do ministro.
17: Em particular, tenho buscado, seja multilateralmente, seja bilateralmente, contribuir para a articulação de uma rede de cortes supremas e tribunais constitucionais atentos para a autonomia dos juízes como pressuposto da democracia constitucional. Afinal, são os juízes, sobretudo os juízes constitucionais, os guardiões últimos dos direitos fundamentais.
16: A segunda prioridade da agenda externa do Supremo, apontada por Fachin, é a ênfase na América Latina e no Caribe, com a consolidação de uma região de encontro, de entendimento e cooperação.
15: O presidente do STF também destacou que o Supremo vai sediar, em novembro deste ano, o 11º encontro do Fórum de Cortes Supremas do Mercosul.
16: Plenário do STF reconhece validade da moratória da soja e decide sobre leis de Rondônia e Mato Grosso que restringem benefícios fiscais.
15: A moratória da soja é um acordo privado e voluntário firmado entre empresas que impede a aquisição de produtos de fazendas localizadas em áreas desmatadas após julho de 2008 na Amazônia. Marta Ferreira.
18: O julgamento começou em março, mas foi suspenso após o Supremo decidir encaminhar o caso ao Núcleo de Solução Consensual de Conflitos. A ideia era buscar um acordo entre as partes. No entanto, em junho, houve um recuo que impossibilitou um consenso sobre o tema. Na retomada do julgamento, o plenário reconheceu a validade das leis estaduais e a licitude da moratória da soja. Também decidiu pela consequente extinção das ações e procedimentos relacionados à sua suposta ilegalidade.
16: Urna eletrônica ganha nova interface para as eleições 2026.
15: Com as novidades, votação será mais acessível e intuitiva. Fábio Ruas.
19: Na interface, uma nova fonte torna a urna mais acessível para pessoas com deficiência visual, porque o desenho das letras privilegia contraste, espaçamento e definição dos caracteres, facilitando a leitura. Também foi inserida uma barra de progresso que permite ao eleitor acompanhar em tempo real o andamento da votação. Além dessas novidades, também foi ampliado o uso de Libras, a língua brasileira de sinais, em diferentes etapas da votação.
16: Procuração dada a advogado para atuar em processos continua válida, mesmo se conceder poderes para atuação fora da justiça, perante órgãos administrativos.
15: Essa conclusão é do STJ, Fátima Uchoa.
20: Ainda na fase de conhecimento em ação de indenização por danos morais, uma operadora de plano de saúde substituiu advogados e apresentou procuração que dava às novas representantes amplos poderes para o foro em geral e as autorizava a representá-la perante especialmente duas autarquias federais. A terceira turma do STJ reconheceu a regularidade da representação processual da empresa e afastou a necessidade da intimação pessoal no cumprimento de sentença. Segundo a relatora, ministra Nancy Andrighi, nesse caso, quando a procuração prevê expressamente poderes gerais para o foro, a inclusão de atribuições extrajudiciais, ainda que qualificadas como especiais, não restringe a representação judicial.
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16: Uma boa noite.
15: E até amanhã.
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22: Eu sou Paula Groba.
23: E eu sou Humberto Pinheiro.
22: E estes são os destaques de hoje do Jornal do Senado, que começa agora.
23: Senado aprova protocolos de atendimento a doenças cardiovasculares no SUS.
22: Vagas ociosas em ônibus escolares rurais poderão atender professores e universitários.
23: Segurança pública pode ter prioridade na restituição do imposto de renda.
22: Boa noite.
23: Boa noite.
22: Doenças cardiovasculares são a principal causa de morte no Brasil, mas em muitos casos o desfecho pode ser diferente quando o atendimento é rápido e o tratamento começa nos primeiros minutos.
23: É justamente para agilizar esse socorro que o Senado aprovou um projeto que prevê protocolos específicos para o atendimento desses casos no SUS. Os detalhes com o repórter Douglas Castilho.
24: O maior gargalo combatido pela proposta é a falta de previsão específica para que as unidades de pronto atendimento, UPAs, utilizem terapias trombolíticas, que consistem basicamente na utilização de remédios capazes de dissolver coágulos sanguíneos. Esse tipo de procedimento médico desempenha papel crucial na resposta imediata a casos como o de infarto do miocárdio, sobretudo em localidades onde não seja possível realizar práticas mais complexas como cirurgias. A relatora substituta, a senadora Damaris Alves, do Republicanos do Distrito Federal, falou da necessidade de aprovação da medida.
25: No infarto agudo do miocárdio, a rapidez no reconhecimento do quadro clínico e na instituição do tratamento adequado é fator decisivo para a sobrevida e o prognóstico do paciente.
24: Na prática, já existem normas do Ministério da Saúde que possibilitam a padronização do atendimento no SUS. Porém, os parlamentares optaram por dar força de lei ao protocolo. O projeto vai à sanção presidencial.
22: E seguiu para a sanção presidencial, o projeto que amplia as possibilidades de estoques de insumos pelo governo para alimentação animal. A proposta altera o programa de venda em balcão da Conab, que facilita o acesso de pequenos criadores ao milho em grão.
23: O texto inclui produtos como sorgo, caroço de algodão e farelos de soja e milho. A medida também permite à Conab comprar estoques em leilões públicos para dar mais segurança ao abastecimento em períodos de quebra de safra e instabilidade climática. O projeto vai à sanção presidencial. A relatora do projeto, senadora Tereza Leitão, do PT de Pernambuco, explicou a urgência da aprovação do texto.
26: É muito importante para o momento atual que nós vivemos com a ameaça dos impactos climáticos provocados pelo El Niño.
22: O Senado também aprovou a medida provisória que abriu crédito extraordinário para garantir o pagamento de ajuda de custo às famílias da zona da Mata Mineira que tiveram perdas materiais provocadas pelas fortes chuvas na região.
23: A medida provisória seguiu para promulgação. Repórter Alexandre Campos.
0: O Senado confirmou a medida provisória que abriu crédito extraordinário no valor de R$75 milhões ao orçamento do Ministério da Integração e do Desenvolvimento Regional. Esse valor garantiu o pagamento de apoio financeiro às famílias residentes na Zona da Mata Mineira que tiveram prejuízos materiais e perderam bens por causa de fortes chuvas no início deste ano. O governo transferiu uma parcela única de R$ 7.300 a cerca de 10 mil famílias atingidas. No entanto, parte dos recursos liberados pela MP ainda não teve destinação. Se a medida provisória não fosse aprovada antes do fim do seu prazo de vigência, esse montante não poderia mais ser usado, como explicou o presidente do Senado, Davi Alcolumbre.
1: O governo federal ainda tem um saldo, e se nós perdermos esse saldo do crédito extraordinário, algumas propostas em relação a desastres naturais vão perder o objeto no Ministério, para que essas famílias que foram atingidas por esse desastre não percam esse apoio do governo federal.
0: Como não sofreu alterações durante sua análise no Congresso Nacional, a medida provisória segue para promulgação.
22: Professores e estudantes do ensino superior poderão utilizar vagas ociosas nos veículos do transporte escolar das áreas rurais.
23: Foi o que aprovou a Comissão de Educação.

0: muitas vezes precisam se deslocar, que às vezes não tem um transporte próprio, não tem incentivo, eles vão poder utilizar. E a gente incluiu, que não estava previsto, também os alunos dos institutos federais, que também muitas vezes sofrem com essa questão do transporte, deslocamento da sua casa aos campi.
1: Para possibilitar a utilização dos assentos vagos, o projeto modifica uma lei de 2004 que criou o Programa Nacional de Apoio ao Transporte Escolar.
2: Segurança pública e agilidade no atendimento a pacientes com câncer serão as principais prioridades do senador Sargento Reginauro, do PSDB do Ceará. Ele assumiu temporariamente a cadeira do senador Eduardo Girão do Novo, também do Ceará, que se licenciou do mandato para disputar as eleições de 2026 como candidato a vice-presidente.
3: Ao tomar posse, Reginauro afirmou que vai trabalhar pela efetivação da chamada Lei dos 60 Dias, que estabelece prazo máximo para o início do tratamento de pacientes com câncer após o diagnóstico. O senador lamentou que, em muitos casos, a demora do atendimento pelo SUS pode agravar a doença e até contribuir para a morte dos pacientes.
2: Reginauro também destacou ter sido o primeiro bombeiro a ocupar uma cadeira no Senado. Segundo ele, sua trajetória política começou na luta classista, em defesa dos profissionais da segurança pública, que à época tinham pouco reconhecimento e valorização.
4: Nós éramos uma categoria para ilustrar bem. O bombeiro é praticamente como um extintor, mas você só lembra dele na hora do incêndio. Hoje se debate a valorização dos profissionais da segurança.
3: Já o senador Carlos Fávaro, do PSD de Mato Grosso, defendeu o projeto de sua autoria que proíbe as apostas online, as chamadas bets. O parlamentar relatou casos de famílias que enfrentam dívidas, conflitos e perda de renda associados a apostas.
2: Segundo Fávaro, o problema vai além da atuação de plataformas irregulares e está relacionado ao próprio modelo de negócio das bets. O senador avalia que a regulamentação não é suficiente para eliminar os riscos e defende o fim das autorizações existentes, com um período de transição de até 5 anos.
5: Ouvi mães que não dormem mais porque os filhos apostam o salário inteiro, não tem como pagar o aluguel. Ouvi pais que descobriram que o cartão de crédito estava estourado porque o filho jovem entrou numa espiral de apostas que ele não consegue parar. Ouvi esposas que perderam o casamento porque o marido esconde dívidas de apostas.
3: Profissionais de segurança pública poderão ter prioridade no recebimento da restituição do imposto de renda.
2: O projeto foi aprovado pela Comissão de Assuntos Econômicos do Senado e, se não houver recurso para o plenário, segue para a Câmara dos Deputados. A reportagem é de Marcela Cunha.
6: Se virar lei, os profissionais de segurança pública terão preferência na restituição do imposto de renda, depois dos idosos e dos contribuintes, cuja principal fonte de renda é o magistério. A medida alcança os profissionais de segurança pública previstos na Constituição e no Sistema Único de Segurança Pública, além dos agentes do sistema socioeducativo. Autor da proposta, o senador Jaime Campos, do União de Mato Grosso, afirmou que a prioridade é uma forma de reconhecer o trabalho de categorias que enfrentam riscos diariamente.
7: São policiais, bombeiros, guardas municipais, agentes penais que deixam suas casas para enfrentar a criminalidade. Não estamos falando de privilégio. Estamos falando de reconhecimento.
6: A mudança não altera o valor das restituições, nem cria uma nova despesa para o governo, como explicou o presidente da Comissão de Assuntos Econômicos, o senador Renan Calheiros, do MDB de Alagoas.
8: Não tem repercussão fiscal, inverte apenas a ordem das prioridades e atende com essa prioridade os profissionais da segurança pública, que cuidam da proteção de vida das pessoas.
6: Se não houver recurso para análise pelo plenário do Senado, o texto segue para a Câmara dos Deputados.
3: Com edição de Paula Groba e trabalhos técnicos de Eliseu Caires, o Jornal do Senado fica por aqui. Acompanhe agora as notícias da Câmara dos Deputados. Boa noite.
2: Boa noite e até amanhã.
9: 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Deputados criam um programa que promove a inclusão digital de idosos.
10: Câmara analisa a participação de sindicalistas em conselhos estatais.
9: Projeto reconhece o trabalho das mulheres no setor da pesca artesanal.
10: Parlamentares pedem votação do fim da escala 6x1 no Senado Federal.
9: Boa noite. Benedita da Silva, do PT do

0: Rio de Janeiro cobra do Senado a votação da proposta que reduz a jornada de trabalho e acaba com a escala 6x1. A congressista argumenta que a mudança amplia o tempo de descanso e de convivência familiar dos trabalhadores.
1: Benedita da Silva considera que a redução da jornada também pode favorecer a saúde e a produtividade dos cidadãos. Para ela, os avanços tecnológicos permitem rever o tempo de trabalho sem retirar direitos ou comprometer a atividade econômica.
0: Carlos Aratini, do PT de São Paulo, defende o fim da escala 6x1 e a redução da jornada de trabalho semanal para 40 horas, sem diminuição dos salários. O deputado pede que a presidência do Senado dê andamento à proposta aprovada pela Câmara.
1: Carlos Aratini argumenta que a medida vai permitir mais convivência entre os trabalhadores e suas famílias. Segundo o deputado, a redução da jornada também é viável diante dos ganhos de produtividade proporcionados pelas novas tecnologias.
2: Trabalho.
0: Projeto que permite a participação de sindicalistas em conselhos de estatais avança na Câmara. A repórter Maria Neves traz mais informações sobre a proposta.
3: A Comissão de Trabalho da Câmara aprovou o projeto do deputado Raimundo, PT do Rio de Janeiro, que autoriza a participação de dirigentes sindicais nos conselhos de administração de empresas públicas ou de economia mista. Atualmente, a legislação proíbe a presença de sindicalistas nesses conselhos. Para Raimond, essa vedação não se justifica e é inconstitucional. Na opinião do deputado, impedir que um cidadão ocupe o cargo de representante eleito dos empregados em um conselho de administração de empresa estatal por ser dirigente sindical se choca com a liberdade associativa prevista na Constituição. Relator do texto, o deputado Bongás, do PT do Rio Grande do Sul, acrescenta que ninguém melhor que o dirigente sindical para defender os interesses dos trabalhadores nos conselhos das empresas públicas.
4: Quando a categoria precisa indicar alguém, o dirigente sindical pode também ser indicado. E eu quero dizer, até como ex-dirigente sindical responsável de estudar com mais profundidade, dedicação de tempo, conhecimento das legislações, que ele pode exercer melhor esta representação na categoria nos interesses da estatal.
3: Como forma de evitar um possível conflito de interesses, o projeto prevê situações em que o dirigente sindical não deve participar das decisões do Conselho de Administração. A proposta veda a participação nas deliberações sobre assuntos que envolvam relações sindicais, remuneração, benefícios e vantagens, inclusive em matérias de previdência complementar e assistenciais. O projeto que autoriza a participação de dirigentes sindicais nos conselhos de administração de empresas públicas ainda será analisado pelas comissões de administração e de Constituição e Justiça. Da Rádio Câmara de Brasília, Maria Neves.
1: Silvia Cristina, do PP de Rondônia, cobra a votação da proposta de emenda à Constituição que garante a transposição de servidores dos ex-territórios para os quadros da União. A deputada critica o fato de a proposta estar parada na Câmara há mais de 2 anos.
0: Por isso, Silvia Cristina pede o apoio dos colegas para reunir as 22 assinaturas necessárias à inclusão da PEC na pauta da Comissão de Constituição e Justiça. Para a deputada, a medida representa justiça e reconhecimento aos trabalhadores dos ex-territórios.
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2: Economia.
1: Luiz Lima, do Novo do Rio de Janeiro, avalia que o poder de compra do salário mínimo diminuiu nos últimos anos. O deputado compara os preços entre o governo anterior e a atual gestão federal, afirmando que a quantidade de sacos de cimento comprados com um salário mínimo caiu de 69 para 45.
0: Luiz Lima lamenta o que classifica como empobrecimento das famílias brasileiras, devido também à alta no preço dos alimentos. O parlamentar acrescenta que o salário mínimo do Brasil está entre os mais baixos da América do Sul.
1: Jandira Fegali, do PCdoB do Rio de Janeiro, ressalta a necessidade de um projeto nacional de desenvolvimento focado na soberania econômica, tecnológica e ambiental, em contraposição a propostas de privatização e alinhamento geopolítico externo.
0: Jandira Fegali argumenta que o país deve usar suas riquezas estratégicas para gerar empregos e fortalecer a indústria. Ela defende um Brasil competitivo e sofisticado, alinhado a parceiros comerciais importantes.
2: Agricultura.
1: Afonso Rando, do PP, cobra uma solução para o endividamento dos agricultores atingidos pelas secas e enchentes no Rio Grande do Sul. Ele critica a medida provisória que cria linhas de crédito para renegociar dívidas rurais e afirma que nenhum produtor conseguiu acessar o benefício.
0: Afonso Ram defende mudanças na medida para garantir o refinanciamento aos produtores que atendam aos critérios estabelecidos. O deputado observa que mais de 180 mil agricultores gaúchos dependem da renegociação para retomar a produção.
2: Meio Ambiente.
1: Célia Chacriabá, do PSOL de Minas Gerais, alerta que julgamentos de ações previstos no STF podem enfraquecer o licenciamento ambiental e facilitar a exploração mineral em territórios indígenas e quilombolas. Ela chama atenção para os riscos à saúde das comunidades e para a biodiversidade.
0: Célia Chacriabá também cobra a votação na Câmara do projeto que criminaliza a misoginia. Para a deputada, adiar a análise da proposta significa deixar as mulheres mais vulneráveis à violência.
2: Previdência.
1: O projeto que reconhece o trabalho das mulheres no setor de pesca artesanal já está pronto para sua última votação na Câmara. A repórter Silvia Munhato conta quais as medidas propostas.
6: A Comissão de Defesa dos Direitos da Mulher da Câmara aprovou o projeto que reconhece formalmente as mulheres que atuam em todas as etapas da cadeia produtiva da pesca artesanal, como trabalhadoras do setor. Na prática, o texto assegura a elas acesso a direitos sociais e previdenciários, como auxílio-doença, seguro-defeso e salário-maternidade. O projeto define como trabalhadoras da pesca as mulheres que exercem atividades de preparo de redes e embarcações, captura, cultivo e manejo de organismos aquáticos. Também estão incluídas as fases de beneficiamento, transporte, comercialização e até a gestão e produção de conhecimento ligadas à cultura pesqueira. A deputada Laura Carneiro, do PSD do Rio de Janeiro, autora do projeto, afirma que a proposta deixa de ver o trabalho dessas mulheres como um complemento do realizado por seus companheiros.
7: E, ao mesmo tempo, ela tem que estar disponibilizado a ela as linhas de crédito que são disponibilizadas aos pescadores artesanais e também, e muito importante, quando do defeso ela não recebe nada. Então imagina, ela é uma marisqueira, trabalha no marisco, mas ela não é considerada pescadora artesanal e ela não recebe nada.
6: A deputada Rogéria Santos, do Republicanos da Bahia, relatora do texto, diz que a cadeia produtiva da pesca depende diretamente do trabalho feminino, especialmente no beneficiamento do pescado, para agregar valor ao produto. A proposta que reconhece o trabalho das mulheres na cadeia produtiva da pesca ainda será analisada pela Comissão de Constituição e Justiça. Da Rádio Câmara de Brasília, Silvia Munhato.
0: Giovânia de Sá, do Republicanos de Santa Catarina, defende a revisão das regras de aposentadoria especial para trabalhadores expostos a agentes nocivos. A proposta reduz exigências de idade criadas pela reforma da Previdência e prevê benefício de 100% da média das contribuições.
1: Relatora da matéria, Giovânia de Sá, pede urgência para votação no plenário. A deputada avalia que as regras da reforma da Previdência prejudicaram categorias submetidas a atividades insalubres, como mineiros, metalúrgicos e trabalhadores expostos a agentes químicos, físicos ou biológicos.
2: Desenvolvimento Regional.
0: Padre João, do PT de Minas Gerais, reclama do fechamento de agências do Banco Itaú em pequenos municípios da Zona da Mata. Ele defende que a instituição financeira, sindicatos, Ministério do Trabalho e órgãos de defesa do consumidor promovam debates sobre os impactos da medida.
1: Para exemplificar a insensibilidade do fechamento, Padre João cita Urucânia, cidade onde a maioria dos 4.500 clientes do banco tem dificuldades para usar serviços digitais. Ele destaca que servidores estaduais vão ter que buscar atendimento presencial em outros municípios.
2: Educação.
0: Na avaliação do IDEB, Índice de Desenvolvimento da Educação Básica, o município de Parnarama, no Maranhão, alcançou o primeiro lugar do estado na categoria Anos Finais da Rede Pública Municipal. Para Rubens Pereira Júnior, do PT, o resultado é fruto do esforço conjunto da Secretaria Municipal de Educação, do Corpo Docente e das famílias.
1: Segundo Rubens Pereira Júnior, a conquista reflete a convicção de que o desenvolvimento social e a construção de um futuro melhor só ocorrem quando a educação é entendida como pilar de transformação. Ele reforça o compromisso de apoiar o avanço dos indicadores da região.
2: Justiça.
0: Jorge Sola, do PT da Bahia, cobra investigações e a responsabilização de políticos da oposição sobre denúncias de um desvio bilionário de recursos do INSS e de contratos irregulares envolvendo o Banco Master e a gestora Reag Investimentos.
1: Para Jorge Sola, decisões de ministros do STF indicados na gestão anterior e a condução da CPI do INSS são exemplos de proteção a alguns investigados. Por outro lado, o parlamentar destaca a recuperação de mais de 2 bilhões de reais para os aposentados, promovida pelo atual governo.
0: Júnior Amaral, do PL de Minas Gerais, cita o escândalo envolvendo fraudes no INSS para reiterar críticas ao governo federal. O deputado questiona supostas relações entre pessoas ligadas à atual gestão e integrantes apontados como envolvidos no esquema.
1: Júnior Amaral também acusa parlamentares governistas de tentarem distorcer os fatos, afirmando que o eleitorado deve dar uma resposta nas urnas. O parlamentar afirma que é preciso responsabilizar os envolvidos nas fraudes e combater a corrupção no país.
2: Segurança Pública.
0: Luiz Couto, do PT da Paraíba, defende a aprovação do projeto que criminaliza a misoginia. Na visão do deputado, manifestações de ódio e discriminação contra as mulheres não podem ser confundidas com opinião ou liberdade de expressão.
1: Luiz Couto lembra que o projeto já foi aprovado pelo Senado e teve o regime de urgência aprovado na Câmara. O parlamentar acredita que a votação da proposta é um passo importante para reforçar a proteção às mulheres.
0: Para Fernanda Pessoa, do PSD do Ceará, a Lei Maria da Penha representa uma das principais conquistas brasileiras no enfrentamento à violência contra a mulher. Mas a deputada cobra mais avanços no que diz respeito à prevenção, proteção e punição a agressores e autores de feminicídios.
1: Fernanda Pessoa ressalta a trajetória de Maria da Penha, que transformou sua dor em luta em defesa das brasileiras. Ela também defende urgência na aprovação da lei que tipifica a misoginia, sustentando que o ódio e o desprezo contra as mulheres precisam ser enfrentados pelo Estado e pela sociedade.
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2: Política.
0: Tadeu Venere, do PT do Paraná, critica a tentativa de registro de candidaturas de agentes políticos declarados inelegíveis pela Justiça Eleitoral. O deputado cita ainda a ausência de candidatos em debates para cargos majoritários.
1: De acordo com Tadeu Venere, a Operação Lava Jato teria causado prejuízos ao Paraná e ao Brasil, com impacto sobre o mercado de trabalho. Para ele, envolvidos na ação buscam novos cargos públicos, apesar das restrições impostas pela Justiça.
0: João Carlos, do Republicanos, do Amazonas, anuncia seu retorno à Câmara de Vereadores de Manaus depois de ter atuado por 4 meses como deputado federal. Em sua avaliação, o conhecimento acumulado em Brasília servirá para conectar melhor as demandas locais ao debate nacional.
1: João Carlos observa que a atuação federal serviu para reafirmar a importância do Estado e da região amazônica para o restante do país, não apenas como paisagem distante. Ele ressalta ainda a relevância da atuação de vereadores no cotidiano das famílias e nas comunidades locais.
2: Ciência e tecnologia.
0: A Câmara aprovou a criação de um programa para promover a inclusão digital de idosos. A repórter Paula Bittar acompanhou a votação.
9: A Comissão de Constituição e Justiça da Câmara aprovou um projeto que cria o 60 Digital, o Programa Nacional de Oficinas Digitais para a Terceira Idade. O objetivo é promover a inclusão digital por meio de capacitação tecnológica gratuita. A proposta prevê parcerias com escolas, universidades, centros de convivência e outras instituições para as oficinas, que deverão abordar temas como usos de smartphones e aplicativos de comunicação, acesso a serviços bancários e públicos digitais, navegação segura na internet e prevenção a golpes digitais e uso das redes sociais de forma segura e produtiva. O relator na CCJ, deputado Júlio César Ribeiro, do Republicanos do Distrito Federal, ressaltou a importância da inclusão dessa faixa etária.
10: A tecnologia faz parte da nossa vida e precisa estar ao alcance de todos, inclusive da população idosa. A proposta, ela é simples. É ajudar os idosos a terem mais autonomia e segurança para o celular, acessar serviços, se comunicar e utilizar as ferramentas digitais no seu dia a dia. É inclusão, independência e mais qualidade de vida para quem tanto já contribuiu com o nosso país.
9: O projeto que cria o Programa Nacional de Oficinas Digitais para a Terceira Idade já pode seguir ao Senado. Da Rádio Câmara, de Brasília, Paula Bittar.
1: Merlong Solano, do PT do Piauí, pede que o Congresso regulamente as plataformas digitais para combater crimes praticados na internet. Para o deputado, as redes são usadas para disseminar discursos de ódio, desinformação, golpes financeiros e conteúdos prejudiciais às crianças.
0: Merlong Solano defende a suspensão da Discord no Brasil por considerar que a plataforma não oferece proteção adequada ao público infantil. O parlamentar também pede a votação de projetos que regulamentam as Big Techs e combatem a disseminação de notícias falsas.
2: Comissões.
1: Glauber Braga, do PSOL do Rio de Janeiro, critica a abertura de processo contra a deputada Érica Hilton, do PSOL de São Paulo, no Conselho de Ética. O parlamentar acusa o órgão da Câmara de agir de forma seletiva.
11: O Conselho sem ética tem que acabar. Tá virando praxe. Atacam, agridem e aí depois, quando a pessoa se defende, tocam o Conselho de Ética para cima para tentar calar vozes divergentes. Eu quero saber quando que o Conselho sem ética vai avaliar algum caso de parlamentares envolvidos com orçamento secreto. Quando é que isso vai acontecer?
0: Glauber Braga também critica as chamadas emendas PIX, que permitem a transferência direta de recursos indicados por parlamentares para estados e municípios. Ele defende mais transparência na destinação do dinheiro público e afirma que a concentração de recursos pelo Congresso prejudica investimentos essenciais para o país.
1: Termina agora o jornal Câmara dos Deputados, produzido pela Rádio Câmara, com trabalhos técnicos de Everson Urani e apresentação de José Carlos Andrade e Luciana Vieira. Uma boa noite para você.
0: Ótima noite. A Voz do Brasil volta amanhã.
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0: 9:59.
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2: 1 hora.
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4: De volta com o Rádio Educar, a importância da dieta após o parto.
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4: Alimentos podem ser ingeridos imediatamente após o parto normal, mesmo quando foi empregada a anestesia local. Se foi empregada analgésia, algumas horas são necessárias até o término de seus efeitos. Os primeiros alimentos, preferencialmente líquidos, devem ser de fácil digestão e os vômitos e enjoos contraindicam a alimentação sem autorização médica. No dia seguinte, uma dieta equilibrada que forneça em torno de 2.500 calorias dia é fundamental para a manutenção de um bom estado nutricional, para o retorno do peso e o contorno corporal, para um bom funcionamento intestinal e uma adequada produção de leite. O consumo de proteínas deve ser maior, incentivando a ingestão de carnes magras, peixes, leite, queijos, ovos e leguminosas, né? Como a soja e o feijão. Fibras vegetais podem ser obtidas de legumes, verduras, frutas, germe ou farelo de trigo. Sais minerais e vitaminas encontram-se em carnes magras, leite, queijos, ovos, cereais integrais, legumes, verduras e frutas. Beba líquidos em abundância, hein? Principalmente leite, suco de frutas e água, pois a amamentação dá muita sede.
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1: 2:01.
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4: De volta com mais um bloco do Rádio Educar. No programa de hoje estamos aprendendo os sintomas da alergia ao sol.
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4: A alergia ao sol pode ser classificada em 4 grupos de acordo com os sintomas e as circunstâncias de surgimento: urticária solar, erupção cutânea fotoalérgica, erupção poliforme, a luz, a fotossensibilidade. A urticária solar é raramente vista. Ela ocorre em poucos minutos de contato com o sol. Surgindo uma placa rosácea, é elevada sobre a pele. Estes sinais lembram a picada de um mosquito. A lesão pode atingir todo o corpo, principalmente nas áreas não cobertas por roupas, e desaparece após 1 até 2 horas, se o paciente for para a sombra também. Ao contrário, a erupção cutânea fotoalérgica aparece nas horas seguintes à exposição aos raios solares, bem intensos. É caracterizada por inchaços vermelhos, bolhas ou papulas também, acompanhadas por prurido intenso nas partes expostas do corpo, como pescoço, mãos e antebraços.
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2: Estamos de volta com o Rádio Educar. Quais são os tipos de diabetes?
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2: Há três tipos de diabetes: diabetes tipo 1, diabetes tipo 2 e diabetes gestacional. Na diabetes tipo 1, a produção de insulina do pâncreas é insuficiente, pois as suas células sofrem o que chamamos de destruição autoimune. Os portadores de diabetes tipo 1 necessitam de injeções diárias de insulina para manterem a glicose no sangue em valores normais. Esse é mais comum em crianças, adolescentes ou adultos jovens. A diabetes tipo 2 corre geralmente em pessoas obesas com mais de 40 anos. Neste tipo de diabetes encontra-se a presença de insulina, porém a sua ação é dificultada pela obesidade, o que é conhecido como resistência insulínica, uma das causas de hiperglicemia. A glicose elevada no sangue durante a gravidez é chamada de diabetes gestacional. Geralmente, ela se normaliza após o parto. No entanto, as mulheres que apresentam ou apresentaram essa diabetes e também os seus filhos possuem um maior risco de desenvolverem diabetes tipo 2.
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1: 4:02.
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4: De volta com o nosso último bloco do Rádio Educar. O que fazer quando seu filho só quer saber da TV?
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4: Todos estes dados se referem ao excesso e inadequação de conteúdo. Os especialistas recomendam que a exposição à mídia não supere 2 horas por dia. E aqui estão contadas todas as mídias como TV, internet, videogames, enfim. Não permitir que crianças e adolescentes assistam programas inapropriados para as suas idades. Isso é importante. A Academia Americana de Pediatria recomenda fortemente que crianças abaixo de 2 anos não sejam expostas a TV ou a DVD. Um dado que não foi mencionado é o de que crianças que assistem muita TV são de famílias cujos pais também assistem muito a TV. O primeiro passo é se autodisciplinar, tendo sempre presente que o hábito dos pais tem uma influência sobre as crianças. Apesar de todas as mazelas da TV aqui descritas, deve-se salientar que a TV possui um enorme potencial positivo que pode ser transferido para a saúde da população desta geração e das gerações futuras. Menos violência, maior responsabilidade sexual, menos uso de drogas, cigarro e álcool. Nas programações, certamente, vão produzir este impacto positivo.
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1: 5:02.
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3: Olá, começa mais um Rádio Educar. Muito prazer, sou José Araújo e hoje vamos falar sobre o que é diabetes.
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3: Os alimentos sofrem digestão e se transformam em açúcar, conhecido como glicose, que é absorvida para o sangue. A glicose é usada pelos tecidos como energia e a sua utilização depende da presença de insulina, uma substância produzida nas células do pâncreas. Quando a glicose não é bem utilizada pelo organismo, ela se eleva no sangue, o que chamamos de hiperglicemia. Diabetes é esse aumento de glicose no sangue. Praticamente 90% dos portadores dessa doença é da diabetes tipo 2, que é pouco sintomática, podendo passar despercebida e retardar, portanto, o diagnóstico e o tratamento, e favorecer a ocorrência de complicações. A doença é comum para pessoas com familiares próximos portadores de diabetes, pessoas com mais de 45 anos, obesos, pessoas com pressão alta ou colesterol elevado e mulheres com antecedentes de filhos nascidos com mais de 4 quilos.
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2: 5,

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1: 6:02.
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1: Que Deus abençoe a sua vida. Estamos no ar agora com o programa da Prosperidade com Deus. E eu quero chamar a atenção, especialmente para você que me ouve nesse momento e a sua vida tem dado tudo errado. Você tem sido, a sua vida financeira tem sido um passo para frente, dois, três para trás. Você se encontra desempregado, a sua empresa está no vermelho, você se encontra endividado. Se você está nos ouvindo através das ondas amigas da Ilha do Mel, é porque Deus está vendo tudo que você está vivendo e quer mudar esta situação. Então fique conosco até às 6:30 e você irá entender o que acontece toda segunda-feira nesta reunião muito forte chamada Prosperidade com Deus. Eu quero que você fique agora com uma música bonita e eu já volto com todos vocês falando do que estará acontecendo nesta próxima segunda-feira.

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1: Toda segunda-feira nós temos uma reunião voltada para aquelas pessoas que têm lutado, que têm se esforçado, que têm se dedicado para que a sua vida financeira ande, para dar o melhor para a sua família. Mas infelizmente, por mais que a pessoa se esforce, ainda assim ela não consegue ver resultado. O que está faltando para você é a pergunta que você faz. Eu nasci para sofrer? Eu nasci para viver uma vida de miséria? Não. A resposta é não. O que está faltando para você é você fazer uma aliança com Deus. Porque quando nós se aliamos ao Deus Todo-Poderoso, ao Criador dos céus e da terra, aquele que é dono de todo ouro e toda prata, seja qual for a luta que você esteja passando, nele nós encontramos a solução. Se você fizer uma aliança com Deus, você vai começar a ver o fruto do seu trabalho. Se você fazer uma aliança com Deus, ele vai vir em seu favor para que você saia dessa situação de miséria que você está vivendo. Você está me ouvindo nesse momento e talvez você passou a noite inteira em claro. Você não consegue dormir há vários dias. Você acordou agora cedo para ir trabalhar, já está se arrumando para ir trabalhar. Então você não é uma pessoa preguiçosa, mas é uma pessoa que quer vencer na vida. Mas entenda que há um mal por trás de todo o sofrimento que você está passando. Mas através da fé, você aprendendo a usar a fé, através de uma aliança com Deus, essa situação vai mudar. E por que eu garanto que vai mudar? Porque contra fatos não há argumentos. E eu vou provar para você através dos testemunhos que eu vou colocar agora, que para o seu caso tem jeito. Veja só o que aconteceu na vida destas pessoas a partir do momento que elas decidiram fazer uma aliança com Deus.
2: Transformação financeira? É o que você tem buscado? Liquidar as dívidas, conseguir um emprego, limpar o nome, colocar as contas em dia. Na ânsia de resolver os problemas econômicos, muitas pessoas trabalham dia e noite. Trabalham muitas horas, correm contra o tempo, se desesperam e não veem os resultados esperados. E por que isso acontece? Mudança de situação, ela só acontece quando uma pessoa muda sua visão e tem o foco correto. Como ter uma vida de alto padrão se a visão é pequena? Querem que Deus faça coisas grandes, mas só enxergam o lado ruim das situações e das pessoas. Você pode ver a crise e ficar reclamando, ou ver a crise como uma oportunidade de mudar de vida. Tudo é a forma como você enxerga. Um relato bíblico que mostra bem como a pessoa deve enfrentar as adversidades é a do cego Bartimeu. E observando o que está escrito, podemos retirar 5 atitudes fundamentais para ver a transformação na vida profissional e econômica. Primeiro, não importa a sua condição, creia. Segundo, aproveite a oportunidade. Terceiro, seja ousado. Quarto, não demore para obedecer a palavra. Quinto, tenha visão para mudar a sua condição. Participe todas as segundas-feiras do Congresso para o Sucesso.
1: Então, boa noite, dona Thaís. O que aconteceu, mulher de Deus?
3: Eu estava com uma dívida, né? Minha luz estava da minha pizzaria, que eu não tenho mais. Mas aí eu fiz o financiamento, tudo, e eu não tinha esse valor. Era R$2.800 para pagar. E daí eu falei, como é que a gente vai fazer? Né? Eu fiz o propósito com Deus. E na segunda falei, Senhor, eu vou dar esse testemunho na segunda-feira. E eu falei, Senhor, só o Senhor pode fazer algo, porque não tinha como eu fazer. Não tinha de onde vir. Meu aluguel estava atrasado, ainda que eu não dei o testemunho, falei aquela hora, mas estava atrasado também. Então eu falei, Senhor, não tenho condições, não tem mesmo. E meu marido, que recebe o banco, comeu o dinheiro dele também. Não tinha como. E na segunda-feira mesmo, uma semana depois, eu falei, Senhor, bate o martelo lá naquele juiz. Porque é só isso que pode fazer, só o Senhor pode dar o socorro. E foi lá, ele foi, aí a advogada ligou 7 horas da noite para meu esposo, falando que uma causa tinha saído dele. Aí eu falei, só o Senhor. E eu não pude vir ainda, porque eu estava ruim. Falei, não, Senhor, segunda-feira que eu for, eu vou dar o testemunho. E saiu. E a causa foi de 18 mil, e o valor era 2.800 que eu tinha que pagar. Então Deus supriu muito mais do que tinha, precisava.
1: Amém, gente? Dê uma salva de palmas pro nome do Senhor Jesus. Quer dizer, ela veio na fé para determinar, Deus vai me dar o socorro. Que foi algumas segundas-feiras atrás que nós fizemos o propósito do socorro. Então a senhora creu, a senhora tem uma aliança com Deus, a senhora veio agir a fé e o poder de Deus se manifestou. A pergunta que fica é, vale a pena fazer uma aliança com Deus?
3: Vale muito. Muito mesmo, nunca. Se você acha assim, ai, eu, era um dia antes que eu tinha que pagar. E o desespero, assim, eu falava, Senhor, está nas tuas mãos. Eu fui, eu entrei no meu quarto, orei e falei, não, Senhor. Aí de manhã, de noite mesmo, segunda-feira à noite, aconteceu um milagre.
1: Amém. Amém? Dê uma salva de palmas para o nome do Senhor Jesus. Veja só. É isso que acontece quando a pessoa faz uma aliança com Deus. No momento da dificuldade, no momento que ela enfrenta um problema, ela recorre a esse Deus Todo-Poderoso e Deus vem com a resposta. Veja que não é só a pessoa vir na segunda-feira, mas ela perseverar. Não quer dizer que você vindo na segunda-feira, você não vai enfrentar problemas. Mas assim como você acompanhou esse testemunho da dona Thaís, ela enfrentou essa dívida e através da fé, Deus deu a solução, Deus deu uma saída. Assim também vai acontecer com você, se você estiver conosco nesta próxima segunda-feira. Nós temos diversos horários aqui na nossa Catedral da Fé de Paranaguá. Nós temos às 8 horas da manhã, temos às 10 horas da manhã, temos ao meio-dia, temos às 3 horas da tarde, às 18, como também às 19h30. Então, tem reuniões o dia inteiro. Não tem desculpa para que você não esteja nesta reunião e faça uma aliança com Deus e você seja a próxima pessoa a contar testemunhos. Veja agora mais um testemunho.
4: 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Essa tem sido a expressão que personifica a vida de milhares de pessoas, infelizmente. 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O que fazer para resolver esse problema? Como desfrutar do melhor desta terra e, ao mesmo tempo, ter equilíbrio de espírito e paz interior? Nesta segunda-feira, venha receber a direção e o método infalível para alcançar a prosperidade completa e a paz interior. A maior de todas as revelações será entregue para que você desfrute do melhor de Deus na sua vida.
1: Como é que é o nome do senhor?
5: Helder.
1: E o nome da senhora?
6: Ana Maria.
1: O que aconteceu fazendo parte da segunda-feira, fazendo um pacto com Deus através de uma aliança?
6: Eu estava trabalhando, né, normalmente, e veio uma notificação no meu celular de um Pix recebido. E daí, na hora, eu pensei, é um golpe? Só pode, né? Aí, quando eu abri o aplicativo do banco, eu falei, ah, então alguém fez um Pix errado para mim, só pode, né? Aí eu fui ver a descrição desse Pix, era referente a horas irregulares do meu antigo emprego. Aí eu mandei para ele, né? Muito...
5: E também, pastor, mesmo dia, na parte da manhã, eu estava vendo uma dívida, né, que eu tinha, né, e estava parcelando essa dívida. Só que até achei uma parcela boa, né, que a gente conseguisse para pagar, só que ia precisar da entrada. E a gente não tinha esse dinheiro da entrada. Eu pensei comigo, ah, vou fazer, né, E aí vai para alguns dias para frente e a gente consegue dar um jeito de pagar. Só que quando eu gerei a entrada, foi pro dia seguinte. E a gente não tinha como conseguir. Aí na hora do almoço, a gente conversando tudo como a gente vai fazer, como a gente vai fazer, e a gente falou, ó, Deus vai honrar. De alguma forma esse dinheiro vai aparecer. Isso foi na hora do almoço. Quando foi 2:30 PM, ela pega e manda mensagem do dinheiro. E esse dinheiro que cai no Pix do processo era 2 vezes mais o valor da entrada que a gente estava precisando. Ou seja, deu para a gente pagar, né, a entrada e ainda ajudar com mais umas coisas ainda, no caso, né? Uhum. E diferente, tipo, se ela tivesse aberto o processo, não, a gente nem sabia desse processo.
1: E já fazia quantos anos?
6: Já tinha uns 5 anos, 6 anos e não tinha nem ideia. Eu saí e eles não pagaram, eu não tinha nem ideia.
5: E foi o sindicato que abriu o processo, recebeu o valor e passou para ela. Sem a gente saber, sem mandar mensagem, sem nada. E foi tipo coisa assim, no mesmo dia que a gente precisar o dinheiro, no mesmo dia de tarde caiu o valor.
1: Então, a pergunta que fica: vale a pena fazer uma aliança com Deus?
6: Muito demais.
1: Vale a pena, senhor?
5: Totalmente.
1: Totalmente. Amém, gente? Dê uma salva de palmas pro nome do Senhor Jesus. Olha só o testemunho do seu Helder. Veja que quando a pessoa tem uma aliança com Deus, Deus supre todas as necessidades daquela pessoa que crê. Veja que eles nem sabiam desse dinheiro que eles tinham para receber, e na hora que eles precisavam, na hora que eles necessitavam, eles não sabiam de onde tirar para poder resolver aquela dívida. Deus veio com a providência. E talvez você que me ouve nesse momento, com você acontece totalmente o contrário. Vem um problema e logo vem outro problema, e a solução nunca chega, e a sua vida tem sido um acúmulo de problemas. Um problema financeiro atrás do outro, uma dívida que tem aumentado a cada dia mais, os clientes que estão acabando, você está quase sem clientela, você não está vendendo nada, a sua situação financeira está difícil, você me ouve nesse momento, está desempregado, desesperado, porque você tem que pagar o aluguel, já está acabando a comida nos armários, você não sabe o que fazer para comprar, o seu cartão de crédito já está no limite, você talvez tenha até um trabalho, mas você trabalha para pagar o cartão de crédito. Deus quer mudar esta situação. Tome uma atitude de fé para estar conosco nessa próxima segunda-feira. E eu tenho a certeza que esta situação vai mudar. A nossa Catedral da Fé, ela fica localizada aqui na Alameda Coronel Elísio Pereira, número 715, aqui no bairro Estradinha, bem próximo aqui ao estádio do Rio Branco. Você já acompanhou 2 testemunhos de pessoas que vindo participar desta reunião da Prosperidade com Deus, Deus veio em favor da vida delas. Preste atenção em mais um testemunho. Veja só, não é 2, nós já vamos agora para o 3º testemunho. É o poder de Deus que se manifesta na vida daqueles que priorizam a Deus e faz uma aliança com Ele. Preste atenção em mais um testemunho de fé.
4: 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Nesta segunda-feira.
7: Eu sou uma galera que queria sair, pedir a conta. E assim, estava tendo bastante conflito dos gestores com os colaboradores. Daí eu também, né, tentei, tipo, ver se conseguia que me mandasse embora, que eu não queria perder a conta, né, pelo tempo que eu tinha de casa, né, quase 12 anos, que perder todos os meus direitos. Daí, enfim, eu quase que pedi a conta, falei, não, mas não vou aguardar, né, vou esperar. Daí eu comecei também a vir nas segunda-feiras. E, resumindo, assim, daí me desligaram no dia 4 de fevereiro, né, isso eu já estava aqui uma semana aqui. Né, tinha vindo uma segunda-feira. Na segunda-feira que eu vim, daí comecei a mandar currículo. Na terceira, segunda-feira, começaram a me chamar para entrevista. E assim, foi feito, sim, acho que me chamaram, foi em 3 entrevistas que eu fiz. Uhum. Uma eu não passei, 2 eu passei. Né, quando eu dei início, quando me chamaram na segunda, eu já tinha iniciado uma outra, que é na BRF. Daí eu estava uma semana lá e me chamaram nessa segunda, que eu tinha sido aprovada, que a proposta foi bem melhor, questão de benefícios, salário. E daí agora estou nessa empresa lá, até eu não comentei com meu esposo, hoje eu estava lá no meu serviço, esse novo que eu comecei semana passada, daí me chamaram de novo uma outra empresa, mas agora já estou contente nessa. E assim, né, foi questão de 3 segunda-feiras que eu estava aqui, já me chamaram em várias entrevistas e propostas excelentes. E assim, né, não, como a gente estava até conversando, né, questão de que eu tenho um currículo bom, que eu sou formada, tenho pós-graduação, mas eu tenho bastante conhecidos que mesmo tendo formação, às vezes estão desempregados, estão no comércio, aguardando uma oportunidade há muito tempo. Então, que eu digo, né, não basta só isso, né, tem que buscar a Deus, né. Eu fiz também, como eu comentei com o senhor, eu fiz uma... Estou em branco. Nervoso. Um propósito, né, que eu comentei com o senhor. E assim, Deus me respondeu muito rápido. E é isso.
1: Deus colocou a mão. A senhora fez uma aliança com Deus. Lá não estavam valorizando o trabalho da senhora. A senhora não estava satisfeita. Uhum. E aconteceu exatamente como a senhora determinou. Agora a senhora está num trabalho melhor, ganhando melhor, benefícios melhores. Uhum. Teve outras oportunidades e a senhora pôde escolher o melhor para a senhora.
7: Ainda hoje eu recebi uma outra proposta, só que agora, tipo, nessa que eu estou, como eu falei com o senhor, né, estou bem contente e pretendo não sair tão cedo.
1: Amém. Graças a Deus.
8: E o senhor? Um detalhe é que as pessoas achavam que, pelo fato que ela tem muito conhecimento, muito contato, acharam que ela seria apenas um peixe, iam chamar ela porque, é o peixinho, né, ia ser chamado. E todas essas entrevistas que ela fez aí não tem nada a ver com nada disso. Tipo, foi pelo mérito dela mesmo, o esforço dela e a fé dela, né?
1: Uhum. E Deus colocou a mão, né? Então amém. Dê uma salva de palmas para o nome do Senhor Jesus. Então agora chegou a hora de você também contar o seu testemunho. Chegou a hora de você também experimentar do poder de uma aliança com Deus. Então se programe para estar conosco nesta segunda-feira, porque eu tenho a certeza que você, vindo nesta reunião, você vai aprender como agir a fé, como estas pessoas que você acabou de acompanhar nestes testemunhos, e assim a sua vida vai andar. Assim você vai ver a manifestação do poder de Deus agindo na sua vida. Agora é você se levantar contra essa situação. Agora é você não aceitar mais a vida de miséria, de derrota, porque existe sim uma saída. Você está nos ouvindo através das ondas amigas da Ilha do Mel, e não é por acaso, mas é Deus te dando a direção do que fazer para que você venha a ter uma vida transformada. Então chegou a hora de você saber o que fazer. É você estar nesta segunda-feira aqui na Alameda Coronel Elísio Pereira, número 715, aqui no Barra Estradinha, bem próximo aqui ao estádio do Rio Branco. Nós temos diversos horários, às 8, às 10, ao meio-dia, às 3, às 18 e em especial às 19h30. Veja o melhor horário, esteja conosco, venha determinado e eu tenho certeza que a mudança da sua vida vai acontecer. Vamos agora ao momento da oração e já o encerramento do nosso programa.
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1: Meu Deus e meu Pai, e em nome do Senhor Jesus eu peço agora em favor de todos aqueles que estão ouvindo esta programação. São pessoas desempregadas, são pessoas, meu Deus, endividadas, pessoas se arrumando para ir trabalhar. Eu oro agora por este empresário que talvez se encontra em dificuldades financeiras e se une agora em oração para te pedir socorro, para te pedir ajuda, para pedir ao Senhor, meu Deus, uma saída para a vida dela. Então venha de encontro à necessidade destas pessoas, meu Pai, e dê forças para que ela venha lutar. Reanima a fé desta pessoa, meu Pai, que achava que não tinha mais jeito, que não tinha mais solução. Mas assim como ela ora comigo agora, que o Senhor vá de encontro a todas as necessidades do seu povo, meu Pai. E que o dia de hoje, meu Deus, aquilo que estava dando errado venha começar a dar certo. E que o Senhor venha mostrar um sinal para ela de que o Senhor, meu Deus, escolheu a vida dela para glorificar o seu nome, meu Pai. Pois eu apresento o dia de hoje tudo nas tuas santas e sagradas mãos. E você que crê, diga amém e diga graças a Deus. Então, meu amigo, minha amiga, estamos no fim da nossa programação. Fiquem todos com Deus e até

0: 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Informa a hora certa. 6:33.
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1: 6:48.
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0: 6h57.
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0: Agora são 7 horas e 7 minutos. Muito bom dia. Está entrando no ar o Rede Notícias com as principais informações desta quinta-feira. Hoje, dia 13 de agosto de 2026. Na apresentação, Alex Vizini e Mauro Júnior. O apoio técnico de Natan Santos, Guilherme Prebianca, Josias Nascimento, Rony Peterson, Elano Schenini e Nathalie Fontana. A gerência é de Cadu Mottia e a direção-geral da nossa emissora é do José Leonardo Linhares.
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0: Então vamos aos destaques, vamos às manchetes do Rede Notícias de hoje. Governo do Estado autoriza a promoção de mais de 1.400 policiais e bombeiros militares. As progressões fazem parte das medidas de valorização na carreira desses profissionais das forças de segurança. El Niño. Série especial destaca as últimas atualizações do monitoramento climático e aponta para o fortalecimento do fenômeno aqui no Paraná até o final deste ano. Baleias de Brede, espécie ameaçada de extinção, é avistada nas proximidades da Ponte de Guaratuba. Segue a programação da festa em honra a Nossa Senhora do Pilar, a padroeira de Antonina. A Santa Missa acontece todos os dias às 19h30. Sesc Paranaguá realiza mais uma edição do Sábado em Família, com atividades gratuitas sobre folclore e também literatura.
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0: Agora são 7h10. Mauro Júnior.
1: Opa, opa, Vizini.
0: É, bom dia pra você, Mauro.
1: Bom dia.
0: Quero saber quais são os destaques, então, do setor policial, da área de urgência, emergência e do trânsito para o jornal desta quinta-feira.
1: Muito bem. Bom dia, Vizini. Bom dia para todos que nos acompanham nesta manhã de quinta-feira. Por enquanto, né? Tempo bom, uma certa nebulosidade logo cedo, até por conta aí de uma neblina mais simples, menos densa aqui na nossa região. Expectativa é de tempo bom ao longo do período, mas já tem mudanças, né, previstas aí pelo CIMEPAR, tanto para hoje como também para amanhã. Bom dia para quem sintoniza 90.3, tá em casa, tá no trabalho, tá aí no deslocamento diário. Bom dia também para os internautas de plantão, quem tá assistindo o nosso jornalismo pelo canal do YouTube e a transmissão com som e imagem pelo Facebook e, claro, quem está navegando no nosso Instagram e também no nosso site, ilhadomelfm.com.br. No jornal de hoje, vamos falar de uma mulher que foi presa pela Guarda Municipal em Pontal do Paraná. Ela negociava o entorpecente, ela é suspeita, né, de envolvimento com o tráfico de drogas, ela negociava entorpecentes pelo telefone. Inclusive recebia também, né, valores por conta da negociação. Então, uma mulher presa pela GCM lá de Pontal do Paraná, envolvida aí com o tráfico de drogas que era realizado, né, a transação, o pagamento pelo telefone.
0: Mauro, mais uma ação, mais ações do GAECO, do Ministério Público do Estado do Paraná, aqui na nossa região.
1: Pois é, e desta vez, né, o Núcleo Regional de Paranaguá, do Grupo de Atuação Especial de Combate ao Crime Organizado, do Ministério Público, o famoso GAECO, ofereceu denúncia contra um ex-policial militar, suspeita de associação para o tráfico, né, tráfico de drogas e também corrupção ativa. Uma denúncia oferecida pelo GAECO, né, através aí do Ministério Público do Paraná. Daqui a pouco tem o promotor falando aí a respeito deste caso.
0: Seguindo aqui com os destaques para o jornal desta quinta, Guarda Municipal passando o rodo lá em Guaratuba.
1: É, também, né? GCM agindo no litoral. A importância da Guarda Civil Municipal. Inclusive, em Matinhos, na noite, madrugada, tivemos mais duas apreensões de drogas. E tem essa também de Guaratuba. É o famoso cada enxadada é uma minhoca. E nesse caso, lá de Guaratuba, também, né? Foram duas enxadadas.
0: É, apreensões de drogas, né, Mauro?
1: Sim, e em bairros diferentes. Em duas ações distintas da Guarda Municipal lá de Guaratuba.
0: E quais são os bairros?
1: Então, Coapar e Figueira. Crack, cocaína e dinheiro que foram apreendidos. Dois indivíduos presos e todo mundo aí levado para a delegacia da Polícia Civil lá de Guaratuba.
0: Bom, saindo um pouco do setor policial, tem alguma coisa do trânsito, Mauro?
1: Então, Vizini, sempre tem, né? O trânsito ganha destaque todo o jornal.
0: Verdade.
1: Mas antes, deixa eu falar aqui de um assalto que aconteceu no começo da noite de ontem, lá em Guaratuba, que teve vítima amarrada, carros roubados. Teve confronto armado em Santa Catarina, para onde os marginais fugiram, e os veículos, né, levados de uma casa, de uma chácara, na verdade, lá no bairro Pissarras, na região que é conhecida como Bom Jesus, os carros foram recuperados. Até uma lancha foi roubada e recuperada. E teve, já na madrugada, uma troca de tiros da Polícia Militar de Santa Catarina com os criminosos que agiram aqui no litoral do Paraná. Então, ao longo desta quinta-feira, a gente vai atualizando esse material. Já tem lá uma primeira postagem, as primeiras informações, mas teve aí desdobramentos na madrugada desta quinta-feira.
0: Agora vamos atualizar os destaques também do trânsito, Mauro.
1: Então, e tem imagens que impressionam, né?
0: É, e botam e impressionam nisso, Mauro.
1: Pois é, nem me fale.
0: A imagem já está na tela. Esse caminhão aí, ele errou o portão, Mauro?
1: Não, não errou o portão do porto, não. Ele passou reto na rotatória ali do Taguaré. Pô. É, o motorista teria sofrido um mal súbito, né? Passou reto na rotatória e aí bateu ali no portão 4 do porto de Paranaguá. Para quem é mais antigo, né? Era o portão principal antigamente. Agora é o portão 4 com balanças e esse motorista então perdeu o controle da direção e atingiu aí essa estrutura.
0: E qual o estado de saúde desse motorista aí, Mauro?
1: A princípio estava bem, né? Consciente, orientado. Teve ferimento em um dos braços e foi encaminhado aí para atendimento médico.
0: É, olhando essas imagens, né, na tela, no Facebook, no canal do YouTube, foi um livramento também, né, Mauro?
1: É, pela pancada, né, destruiu a cabine do caminhão, que ficou até engatada ali na parte de cima da estrutura, né, da balança. Foi, de fato, um livramento. As imagens mostram aí toda a destruição da cabine desse caminhão.
0: Essas e outras informações você vai acompanhar tudo a partir de agora no Rede Notícias, que já está no ar.
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4: Bom dia, eu sou Bianca Ângelo, meteorologista. E este é o boletim Semipar Informa com a previsão do tempo para o dia 13 de agosto de 2026 no Paraná. A quinta-feira será marcada pela elevação das temperaturas em todo o estado, especialmente na região noroeste, onde grande parte dos municípios devem registrar máximas superiores aos 30 graus, devido à incursão de uma massa de ar quente vinda do centro do Brasil. Temperaturas acima dos 30 graus também são esperadas no oeste, como em Marechal Cândido Rondon, e no norte, como na região de Bandeirantes. No sudoeste, as temperaturas ficam um pouco mais amenas, com máximas em torno dos 26 graus. Nas demais regiões do estado, as temperaturas também se elevam em relação ao dia anterior, porém de forma mais amena, variando entre 20 e 25 graus. Ao mesmo tempo, observa-se o início de um avanço de sistema de alta pressão sobre a região da Argentina. Embora sua influência sobre o Paraná seja baixa, a passagem desse sistema favorece o retorno das instabilidades pontuais, especialmente na faixa sul do estado. De modo geral, são esperadas chuvas de baixa intensidade e curta duração durante a tarde, sem indicativos de condições meteorológicas severas. No site do CIMEPAR você encontra a previsão detalhada para cada município e região para os próximos dias. Acesse cimepar.br.
0: Bianca De Ângelo, meteorologista do CIMEPAR, trazendo já a previsão para esta quinta-feira para todo o nosso estado. Vamos com imagens aqui da nossa região. Josias Nascimento já circulando aqui pelo centro. Temos imagens do 11º andar também aqui do Palácio do Café para a gente atualizar tempo e temperatura, Mauro.
1: Então, a imagem aqui do alto, né, mostra tempo bom, céu claro, bastante nebulosidade e uma neblina que é muito fina. E ela está bem alta, então não atrapalha aí o fluxo de veículos, a visibilidade do motorista, do motociclista ou do ciclista, né? Tá bem alta a nebulosidade por enquanto. O Josias está parado ali na Gabriel de Lara, bem no começo, por conta de dois cães que atravessam na faixa. Só que pararam no meio da rua.
0: Não completaram ali, né?
1: Não completaram a passagem. Tem que sair daí, meu filho. Agora abriu o sinal, o Josias desvia e os cachorros permanecem ali na faixa. Mas pode provocar um acidente, né?
0: Sim, bem no cruzamento
1: ali. Vem um cara de moto, faz ali a Júlia da Costa para pegar Augo Simas, dá de cara com o cachorro, né? Uhum. Vai tentar desviar, perde o controle da pilotagem, ou se for motorista, o controle da direção e pronto, né? Então o cachorro tem que atravessar, não pode ficar parado aí.
0: E são dois ainda, né?
1: No meio da faixa de pedestres.
0: Dois cães que estão no meio da via, na faixa de pedestre, ali na Gabriel de Lara.
1: Muito bem, nesse momento então, agora o Josias de fato na Gabriel de Lara, seguindo na direção aí da Ayrton Senna. Parece que combinaram, viu, Vizinho? Aqui no litoral do Paraná. A média da temperatura na região, agora cedo, está entre 16, 17 e 18 graus. Está nessa média. Começa com 16 e vai até 18. E a máxima aqui para nossa região deve chegar em 24, 25, com previsão de tempo bom.
0: E lá na capital do estado também, região metropolitana, Mauro?
1: Então, Curitiba e o entorno, começou aí a temperatura, né, na mínima da madrugada, com 13, 14 graus. E deve, na quinta-feira, chegar em torno de 24, 25, 26, dependendo da região. Então, 13, 14 graus agora cedo, vai ali a 25, 26 ao longo do período. Agora, Vizine.
0: Oi, Mauro.
1: Nós vamos mostrar uma sequência de quadros aqui que a gente recebeu ontem da Defesa Civil, que mostram já a mudança do tempo. O primeiro quadro é já da quinta-feira, tá? Quinta-feira tá valendo para hoje, que o tempo já muda. E tem ali uma mudança significativa na divisa com Santa Catarina, inclusive com a previsão de uma chuva mais intensa. E tem também aqui para o litoral e para a região da capital e metropolitana também a possibilidade de uma chuva mais considerável. Ou seja, vai mudando a questão climática ao longo da quinta-feira.
0: O aviso meteorológico através da Defesa Civil, em conjunto com o CIMEPAR, com relação a essa mudança no tempo. Hoje, quinta-feira, já está valendo para esse dia 13/8. As imagens estão na tela, já atualizadas ontem, inclusive, pela Defesa Civil, para hoje, quinta. Mas nós temos também aqui de sexta-feira, Mauro.
1: Sexta-feira, que aí muda um pouco de figura.
0: De fato.
1: Há uma preocupação maior, principalmente ali para a região de Ponta Grossa, capital, pega um pedaço também da metropolitana, e aí a previsão é de temporais, é de muita chuva, né, para a região dos Campos Gerais, chega até ali Guarapuava, né, Telêmaco Borba, mas Campos Gerais, capital e metropolitana, há um risco alto de temporais, com muita chuva. E o litoral pega, né, uma rebarba, um reflexo dessa condição climática para amanhã. Sexta-feira já começa com o tempo completamente diferente. E aí para Curitiba, metropolitana, Campos Gerais, indo até Telêmaco Borba e Guarapuava, a previsão é de temporais, tá, para sexta-feira. E o litoral tem ali um reflexo com uma chuva que vai de leve a moderada na sua quantidade.
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0: Agora são 7h26. A Praça de Praia de Leste em Pontal do Paraná vai receber no domingo, agora dia 16, o Encontro de Carros Antigos. A exposição de veículos clássicos faz parte da programação do Dia da Família, que é promovido lá pela Prefeitura e será realizada das 9 da manhã até às 5 da tarde.
1: Os expositores podem participar mediante a doação de 1 quilo de alimento não perecível, que será destinado para instituições de caridade. O secretário do Fusca Clube de Paranaguá, o Álvaro José Miranda, vai trazer aí a programação deste evento que acontece agora, domingo, dia 16, lá em Pontal do Paraná.
6: Bom, o Encontro de Carros Antigos é onde a gente reúne os amantes do carro antigo, vamos dizer assim, né? Independente de qual seja a marca, modelo. Tem que ser o carro antigo, né? E no dia vai ser, nosso encontro vai ser em Pontal do Paraná, no dia 16 de agosto, e lá vai ser um encontro assim um pouco que diferenciado dos demais, visto que lá a gente vai ter, além da banda, que é comum em todos os eventos, banda de rock e outros cantores também, né? Nós teremos torneios para as crianças, brincadeiras com as crianças e também uma palestra sobre meio ambiente. Vamos ter vacinação com leitura de glicemia, também vão tirar pressão, tudo. Como digo, um evento diferenciado dos demais nesse ponto, né? Também teremos feira de artesanatos e também a feira gastronômica, onde o pessoal vai ter tudo ali e não vai precisar sair do evento, né? Tudo isso dia 16 de agosto, em Pontal do Paraná, na Praia de Leste. Todos podem participar do evento. Tem que ser um carro antigo e até a gente dá exceção também, quer participar ou não, né? E para isso nós vamos pedir a doação de 1 quilo de alimento para que seja destinado às instituições de caridade, às pessoas que têm necessidade, né? Não vai poder, o pessoal chega lá, como acontece muito, acelerar os carros. É perigoso. Tem crianças, tem adultos, escapa. Uma embreagem, estoura o cabo da embreagem, aí complica, né? Também é proibido som muito alto e tal, também, porque já vai ter o som lá, né? E também vamos, tá proibido também o uso de churrasqueiras. Assim, convidamos aí a todos amantes dos carros antigos, né, todos que admiram, para participar conosco desse encontro. Vai ser um encontro, como eu falei, assim, diferenciado, né? Diferenciado, vai ser muito bom ter todo mundo junto com a gente lá. A gente espera aí por um máximo número de pessoas lá, né? Que o local é uma praça maior do que a lá de Marisol. E no começo ia ser em Marisol, mas aí como vai ser inaugurada a praça em Praia de Leste, aí o prefeito perguntou se havia algum inconveniente em fazer lá, né, junto com a inauguração. Não, muito pelo contrário, vamos fazer, né? É bem, ele entrou para Pontal, já em seguida a Praia de Leste, no início de Praia de Leste, na verdade. Início de Praia de Leste. E tá aí o convite a todos, né? Venham participar com a gente, que vai ser muito bom o evento lá.
0: É domingo agora, a partir das 9 horas da manhã, lá na Praça de Praia de Leste.
1: Opa!
0: Além dos carros antigos, tem toda uma programação aí até as 5 da tarde, viu, Mauro?
1: Opa!
0: Tem
1: opa,
0: música
1: opa.
0: Ao vivo, tem praça de alimentação,
1: maravilha.
0: Feira de artesanato, brincadeiras para a criançada, torneios esportivos, vacinação e ações de educação ambiental.
1: Muito bem, então, encontro de carros antigos, inauguração da praça e uma programação ao longo aí do domingo, no Dia da Família, e já vai ficando aí tradicional no calendário pontalense. Deixa eu mandar um abraço aqui para o secretário do Fusca Clube de Paranaguá, o Álvaro José Miranda, bancário, né?
0: Opa.
1: Trabalhou por muitos anos no Banespa, que depois virou Santander. Um abraço pro Álvaro, gente finíssima, cidadão do bem, um cara muito querido aqui em Paranaguá. O Álvaro, repito, que por muito tempo, né, quem vai lembrar do Álvaro, trabalhou no Banespa, aqui na Faria Sobrinho, e depois, né, quando o Banespa se transformou em Santander. Um abraço aí pro Álvaro e para toda aquela turma, né, que trabalhava aí no Banespa e depois ficou no Santander.
0: Vamos então dar a primeira pausa aqui, intervalo comercial do nosso Rede Notícias, agora 7 horas e 31 minutos. Vamos pro intervalo, mas não sai daí, é tempo de se pegar um café, pegar uma xícara de chá, pode ser, tomar uma água e voltar aqui para o nosso Rede Notícias.
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10: 7:32.
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0: Agora são 7 horas e 36 minutos. O Vetmóvel está chegando aqui no litoral do Paraná. É um programa do governo do estado. Nós falamos na última terça-feira sobre o Vetmóvel em Guaratuba. Hoje será a vez de destacar o município de Pontal do Paraná, que Pontal vai receber então nos dias 20 e 21 de agosto, quinta e sexta-feira da semana que vem, as ações do programa Vetmóvel Paraná, iniciativa vinculada à Secretaria de Estado do Desenvolvimento Sustentável. Durante os 2 dias de mobilização, tutores de cães e gatos podem acessar diversos serviços veterinários gratuitos no pátio da sede da Prefeitura de Pontal.
1: Então atenção, né? 20 e 21 de agosto. Lembra da data de Guaratuba, vizinho?
0: Guaratuba é agora, de sexta a domingo. Sexta, sábado e domingo.
1: Muito bem. Aí o Vetmóvel fica no litoral e 20 e 21 vai atender em Pontal do Paraná. Entre os procedimentos disponíveis estão a aplicação de vermífugos, controle de pulgas e carrapatos, além também de orientações técnicas que serão prestadas aos tutores. Sobre a imunização, o programa disponibiliza a vacina antirrábica para cães e gatos, além, claro, de imunizantes polivalentes específicos, como a vacina V8 para cães e a V5 para gatos. Então atenção, tutores, hein? Tem aplicação de vermífugos, tem vacina, tem também controle de pulgas e carrapatos, além, claro, de orientação técnica para quem tem cão e gato lá em Pontal do Paraná.
0: E a participação neste evento no Vetmóvel é totalmente gratuita, aberta lá para a população de Pontal do Paraná, sem a exigência de comprovação de renda. Para garantir o atendimento veterinário, os interessados devem realizar um agendamento prévio, que é por meio do site oficial do programa. Anote aí para você fazer a sua inscrição e garantir atendimento. vetmovelparaná.com.br, tudo online. Lá em Pontal, dias 20 e 21. Vou repetir o site então para o atendimento veterinário, o agendamento prévio. É vetmovelparaná.com.br.
1: Lembrando que tem que fazer o agendamento. E fez o agendamento, tem que comparecer.
0: Isso.
1: Se não pode, se tem algum compromisso, eu vou tentar, vou agendar, se der eu vou. Aí não, aí você atrapalha. Aí você não está ajudando o atendimento do Vetmóvel, porque eles não conseguem encaixar um outro atendimento. Então, só faz, né, o agendamento prévio se você vai, de fato, participar lá do programa. Senão, você atrapalha. Qual que é o endereço eletrônico aí, vizinho?
0: vetmovelparaná.com.br. É tudo de forma online. Você garante esse agendamento prévio agora para o atendimento na semana que vem, dias 20 e 21, lá em Pontal.
1: E além de Pontal, o Vetmóvel também vai passar aqui pelo litoral de uma forma geral. Por exemplo, Guaratuba tem atendimento amanhã, sexta-feira, e vai até domingo. Depois tem Matinhos, 17 a 19 de agosto, no meio da semana, antes de Pontal. E aí vem para Paranaguá, de 24 a 29, e vai até Guaraxaba no dia 31 de agosto. Então tem agenda para o litoral inteiro no mês de agosto do Vetmóvel.
0: Então acesse lá também o nosso site, que tem todas as informações, tem no nosso Instagram, o nosso Facebook, né? Facebook aqui da Ilha do Mel FM. Então, você que é tutor, você que tem um cão, tem um gato e precisa de atendimento, tem o Vetmóvel aqui no litoral do Paraná. De Pontal do Paraná, nós vamos até Antonina, Mauro.
1: Antonina, que é o orgulho do Brasil e está vivendo a festa da padroeira.
0: Isso.
1: Aliás, é um momento muito aguardado lá em Antonina. É uma programação super bacana. Tem sempre alvorada festiva. Tem a participação da Filarmônica. É um momento aí todo especial para o católico antoninense e também, né, aqui da nossa

0: às 18h45. E logo em seguida tem missa 19h30.
1: É, o ponto alto da celebração será sábado, dia 15 de agosto, que é o dia da padroeira, Nossa Senhora do Pilar. Então, dia 15, um dia todo especial, feriado municipal lá em Antonina. Vamos passar aqui a programação, então. Hoje, quinta, Mauro.
0: Certo.
1: Quinta-feira, dia 13, tem, então, 18h45, a reza do terço e a novena, e às 19h30, a Santa Missa.
0: Muito bem. Na sexta-feira, dia 14, a programação começa às 5 da tarde, com o início da venda do bolo. Opa, amanhã tem bolo lá em Antonina.
1: É.
0: Então, 17 horas começa a venda. 18h45, terço e novena, 19h30, Santa Missa, e 9 da noite, amanhã, sexta-feira, tem show com a banda É Nós.
1: É Nós.
0: É Nós, amanhã, 9 da noite, no palco lá da festa de Nossa Senhora do Pilar.
1: E agora, sábado, né, dia 15, dia da padroeira, começa bem cedo, 6 horas da manhã, alvorada festiva com a Filarmônica Antoninense.
0: Que maravilha.
1: Já é tradicional, lá, né, no dia da festa, dia de Nossa Senhora do Pilar. Depois, 7h30 da manhã, Santa Missa, 10 horas, também Santa Missa, e às 16h30, uma missa solene, que vai ser presidida por Dom Paulo, bispo da nossa diocese. E depois tem coroação e procissão.
0: É, e segue aqui a programação do sábado, que é o dia da festa. 19h30 tem show com Danilo Diba e 9 da noite show com a banda Rolê. Então,
1: Bora Rolê.
0: Bora Rolê. É, show com a banda Bora Rolê. Então aproveitem, sábado é o grande dia. 6 da manhã, alvorada festiva. Aí tem missa 7h30 e 10 horas da manhã. 4h30 tem a solene, né, a missa solene da festa, né, da padroeira, é presidida pelo bispo. Aí tem coroação e procissão. E depois, lá no palco, a programação artística do dia da padroeira.
1: No domingo, dia 16, último dia da festa, tem missa às 10h30 da manhã e às 19 horas, missa de encerramento da festa, e em seguida acontece a procissão luminosa. Então, programação aí de hoje, quinta, até o próximo domingo, da festa de Nossa Senhora do Pilar, a padroeira de Antonina. Agora são 7 horas e 45 minutos. Vamos trazer aqui mais um episódio do quadro especial O Nosso Mundo é uma Ilha, que apresenta iniciativas e temas voltados à conscientização e também à preservação do meio ambiente.
0: É, no episódio de hoje o destaque é a biodiversidade. Biodiversidade aqui da nossa região, né? É, tem até uma parte aí que hoje vai ser destacada no quadro, atenção especial, né, para bioinvasão, que é a chegada, o crescimento e a propagação de uma espécie fora do seu habitat natural. E aí, né, tem, claro, ação humana nessa parada. Então tem a biodiversidade, que é uma característica do litoral, e tem a bioinvasão, que é o tema do episódio de hoje. A repórter Giovana Saad conversou com o biólogo Pablo Guilherme sobre esse fenômeno aqui no litoral do Paraná.
2: O litoral do Paraná apresenta uma rica biodiversidade marinha, mas também enfrenta um desafio que pode comprometer esse equilíbrio, a bioinvasão. E para entendermos como funciona esse processo, conversamos hoje com o biólogo Pablo Guilherme.
3: A bioinvasão é quando a gente tem esse processo de que alguns organismos vêm parar na nossa região aqui, né, da onde a gente está falando, no caso aqui do litoral do Paraná. Essas espécies são trazidas para cá acidentalmente ou incidentalmente. Então, às vezes, a gente traz algumas espécies, né, de propósito, por motivos comerciais, talvez, ou quando elas vêm sem querer para cá, que é o acidentalmente, né? Aqui no laboratório da Unespar, de Paranaguá, a gente trabalha muito com as espécies marinhas, que são bioinvasoras. A gente vai ter algumas espécies que são trazidas pela atividade portuária.

Então, no ambiente marinho, a gente tem duas formas de introdução, ou chamados também vetores. Ligado à atividade portuária, a gente tem a água de lastro. É uma água que tem dentro do casco do navio, que serve para equilibrar o navio. Então, a gente bota a carga de um lado, tem que deixar o navio equilibrado. Bota a água do outro lado para equilibrar ele. E nessa água, ela é capturada da água do mar, né? E junto dessa água do mar, vem alguns organismos. E alguns conseguem sobreviver dentro desse lastro. Com o tempo, esse lastro é jogado em algum outro lugar, né? Que não é o lugar adequado. E esses organismos conseguem sobreviver, então chegam naquela região. E a gente tem outra forma de introdução também, que é também um vetor, que é o fouling, que seria grudado no casco do navio de fato. Então os organismos ficam ali grudados, que estão fazendo suas atividades de organismo ali, e de vez em quando algumas empresas vão lá e raspam esses navios para tirar esses organismos. Então eles acabam sobrevivendo ou se reproduzindo e chegando nessa nossa região aqui. A gente tem feito um monitoramento para saber quantas espécies a gente tem, né? A gente já conseguiu perceber que a gente tem 60 espécies, pelo menos, que não são daqui. Fazendo os levantamentos bibliográficos, vendo outras pesquisas que foram feitas, então 60 espécies a gente tem quase certeza que elas já ocorreram aqui em alguma vez, já foram detectadas. A gente tem algumas que são mais históricas, então elas estão aqui no litoral do Paraná desde a época do Brasil Colônia, tá? Estão aqui há muito tempo. E a gente vai ter algumas espécies que são mais recentes e que são mais agressivas na sua introdução, que é o mexilhão verde. A gente também tem que é o siri capeta, o siri bidu, e a gente tem a ostra chapéuzinho. Essas três aí que são as que estão preocupando a gente mais. Para cada espécie, a gente vai ter um tipo de monitoramento. As espécies que são incrustantes, como por exemplo o mexilhão verde e a ostra chapéuzinho, eles ficam encostados em rochas ou em estruturas. Então esses a gente tem um monitoramento um pouco diferente. A gente tem que ir lá raspar a rocha para tirar esses organismos. Então a gente faz geralmente a contagem e vê quantos tem naquele lugar. No caso dos caranguejos e siris, o método é um pouquinho diferente. Então a gente coloca gaiolas ou armadilhas, os bichos entram nessa gaiola e a gente vai fazendo o monitoramento dessas espécies. Isso é como a gente faz como universidade. Mas também tem os monitoramentos ambientais que são feitos pelas atividades portuárias. Eles também têm algumas atividades de monitoramento que eles têm que fazer, que são obrigações do licenciamento ambiental, do IBAMA ou do IAT. E eles usam métodos muito parecidos do que a gente faz aqui também. Então eles fazem esse monitoramento e ficam cuidando se tem introduções novas, as introduções que tem, quanto que elas estão impactando ou não esses ambientes. No caso das espécies marinhas, é mais difícil a população fazer alguma atuação que seja efetiva para controle das espécies. Quem faz essa introdução é a atividade portuária, então a gente não teria como fazer, né? O que a gente pode fazer é conscientizar a população de que essa atividade, que essa invasão é ruim para os ambientes, como por exemplo, a ostra chapeuzinho que eu acabei de falar para vocês, ela fica no ambiente no mesmo lugar que a ostra nativa. E a ostra nativa, a população ingere, ela come ela, né? Então ela vai sobrepondo essa espécie. Então a espécie nativa que a gente estava acostumado a se alimentar, ela vai deixar de existir e vai ficar só essa outra invasora. Eu acho que o que a população pode fazer é se posicionar e dizer assim, não queremos que essa invasão aconteça, né? E aí pedir para os órgãos públicos para agir para que isso não aconteça, para que essas invasões não aconteçam no nosso ambiente.

0: esse material que você vai acompanhar também nas nossas plataformas digitais, no canal do YouTube, no Facebook e também no perfil do Instagram.
1: E um baita de um material, viu? A tal da água de lastro é motivo aí de muitos estudos, de muita preocupação. O biólogo explicou direitinho, né? É material que vem de fora e é despejado aqui. E numa atividade portuária que é 24 horas, com entrada e saída de navios e o despejo, né, desse material dentro da baía, sempre é algo que preocupa. É monitoramento direto, é atenção. Como o próprio biólogo falou, o cidadão, né, não tem muito o que fazer, mas sempre cobrar medidas para evitar aí a invasão de micro-organismos, novas espécies que podem, né, comprometer aqui a nossa região. Esse tema água de lastro, ele é importantíssimo e aqui, né, no nosso litoral, mais do que nunca por conta aí da atividade portuária.
0: Agora são 7h52, vamos trazer também... O que, Mauro? Que isso que está mugindo aí?
1: É mugido isso?
0: É. Acho que sim, né?
1: Ô, Vizini.
0: É, fala, Mauro.
1: Onde tem cavalo aqui em Paranaguá? Fora aqui, nós dois. A bancada e mais dois lá do outro lado.
0: A gente tem falado bastante lá da região, da Vila Garcia, Vale do Sol, também Vila Esperança.
1: Marginal da 407.
0: Ali naquela região de Paranaguá.
1: Certo. Então, o que que tem lá?
0: Cavalo. Uhum.
1: Agora,
0: opa,
1: então,
0: saúde.
1: É o boi espirrando. E agora há pouco teve o mugido. E agora teve o espirro do boi. O boi tá gripado.
0: Saúde.
1: Ó, viu? De novo.
0: Viu? Fala aqui, isso é até o...
1: Que tem de tudo. Som. Aqui tem boi saudável e tem boi gripado. Onde é que tem boi, certo? Boi, que não é vaca, porque nós já vimos, né?
0: Tá,
1: não tem ali o teto. Onde que tem boi aqui no litoral do Paraná? Vai devagar que você vai falar.
0: Ai.
1: Vai devagar. Onde é que tem
0: Quer
1: boi?
0: Quer que eu fale mesmo?
1: Fala, meu.
0: Vou falar então.
1: Fala,
0: na boi. PR-508, Mauro.
1: 508.
0: Ali na altura do quilômetro 5,5.
1: Olha lá, gente. Tem boi na pista.
0: Uhum.
1: E pode, né, provocar um acidente grave. No final de semana teve um cara lá que acertou uma vaca, né? Um cavalo, não sei.
0: Cavalo.
1: O cavalo morreu e o cara do carro ficou de boa. Agora pela manhã tá aí um flagrante na Alexandra Matinhos, altura do quilômetro 5,5, tem dois bois correndo na lateral da rodovia.
0: Estão soltos ali bem na marginal da 508. A gente traz essa informação, a imagem está na tela, para chamar a atenção do motorista que trafega ali pela rodovia estadual.
1: E quando o nosso ouvinte internauta tirou a foto, os bois estavam correndo.
0: Sim,
1: dá para perceber nitidamente ali no movimento que foi captado, principalmente no boi que está na frente. Então, estão correndo ali pela região da 508. Fugiram com certeza de alguma propriedade. Então tem que recolher aí os animais para não ter um problema, né? Um acidente grave.
0: Sim.
1: Na Alexandra Matinhos, à altura do quilômetro 5,5, que aliás foi mais ou menos onde o carro pegou o cavalo lá no final de semana.
0: Então cuidado com o boi aí na PR-508. São dois que estão ali, ó, soltos na marginal.
1: Atim. Tem o boi da frente, que tá bom, que tá correndo. E o de trás tá meio sananangue, ele tá gripado.
0: Tá, entendeu? É boi gripado.
1: Tim. Entendeu?
0: Ai, não é fácil. Agora são...
1: Tem. Aqui tem que imitar, tem que, sabe, fazer muita coisa.
0: Fazer tudo. Malabarismo também.
1: Também.
0: 7h55, setor policial agora, Mauro.
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0: Vamos com mais uma ação do GAECO aqui na nossa região. O Ministério Público do Paraná por meio do Núcleo Regional de Paranaguá, do Grupo de Atuação Especial de Combate ao Crime Organizado, o GAECO, ofereceu denúncia contra um ex-policial militar pela suposta prática dos crimes de associação para o tráfico de drogas e corrupção passiva.
1: Conforme apurado, o denunciado teria utilizado informações obtidas em razão da função policial para auxiliar um traficante que atuava no litoral do Paraná e também, nesse caso, né, o ex-policial militar, para lucrar com atividades ilegais.
0: Os fatos teriam ocorrido entre abril e agosto de 2022 nos municípios de Guaratuba e Paranaguá, quando o denunciado atuava como comandante da ROTAM, a Ronda Ostensiva Tático Móvel, lá de Guaratuba. Segundo a denúncia, no mesmo período, o outro investigado era apontado como um dos principais responsáveis pelo tráfico de drogas no litoral e já havia sido investigado por crimes como furto, organização criminosa voltada ao tráfico e lavagem de dinheiro, e ele também tinha um mandado de prisão preventiva expedido contra ele, isso no final de 2022.
1: Nesse caso aí dos crimes, o outro investigado que o GAECO cita é o traficante daquela época, né? Então também foi alvo aí de investigação do GAECO. O promotor de justiça, Edson Ricardo Escolari Filho, ele falou sobre essa denúncia do Ministério Público do Paraná através do GAECO aqui de Paranaguá.
3: Trata-se, infelizmente, de denúncia promovida em desfavor de policial militar, à época sargento, em atuação na região do litoral do Paraná, mormente Guaratuba, na qual ele efetivamente se associa a um traficante de notoriedade regional, aqui também do litoral do Paraná, e iniciam ali um relacionamento estável e duradouro, no qual o policial repassa informações ao traficante, o policial acessa sistemas de informação restritos à polícia militar e concede então vantagens para que o traficante obtenha sucesso nas suas empreitadas criminosas. O policial militar também entrava em contato com superiores hierárquicos, com outros policiais, de maneira dissimulada, pedia informações sobre operações, sobre ações policiais, e de boa fé, esses superiores hierárquicos, outros colegas policiais de farda, cediam informações e essas informações eram repassadas então para o traficante. Além da associação para o tráfico, temos também a questão da corrupção passiva. Foi prometido a ele, por exemplo, uma moto de elevado valor à época. Então, uma completa deturpação da função policial, e a investigação concluiu pelo acervo probatório robusto, então, da prática de associação para o tráfico de drogas por esse ex-policial militar e também a questão da corrupção passiva. Destaca-se, por fim, que a denúncia já foi recebida pelo juízo competente e que esse traficante, em outras investigações, foi recentemente capturado em outro estado da federação e está preso preventivamente. O Ministério Público do Estado do Paraná, através do GAECO, segue firme no combate à corrupção do estado.
0: GAECO agindo aqui no litoral do Paraná, essa ação lá de Guaratuba, né, de algo que aconteceu entre abril e agosto de 2022. Os fatos teriam ocorrido nesta época, em 2022, e segue agora, como disse o promotor de justiça, o Edson Ricardo Escolari Filho, sobre essa denúncia lá através do Ministério Público do Estado do Paraná. A gente segue em Guaratuba, viu, Mauro? Porque nós tivemos aqui na noite de ontem, ou melhor, é a noite de ontem, quarta-feira, uma família que viveu aí momentos de terror na mão de criminosos. Então, isso aconteceu na noite de ontem lá na cidade de Guaratuba.
1: Foi numa localidade que é conhecida como Poluição, né? Entre aspas, né? Poluição. Deram um apelido lá para a região. É na Chácara Bom Jesus, a localidade. fica ali no Piçarras, né? Pessoal, para identificar a região, quatro indivíduos armados entraram em uma propriedade lá no Piçarras e renderam no que chegou primeiro, que seria uma família. Depois, durante a madrugada, a informação era o dono de uma chácara, o proprietário ou um homem que estava nesse imóvel, e dois colaboradores ou funcionários ou alguém que estava lá na chácara. Renderam todo mundo, né? Dos quatro, três assaltantes com pistolas, renderam, ameaçaram as vítimas e amarraram, né, esses homens. E ainda não está muito certo quantos de fato tinham, se tinha mulher também, se tinha criança. A princípio, a informação depois é que eram três homens. Amarraram todo mundo dentro da chácara, da propriedade, reviraram esse imóvel, procurando dinheiro, joias, objetos de valor, e fugiram levando uma caminhonete e um carro de passeio. Levaram também uma lancha e levaram um motor de popa. Tá, o vizinho já vai confirmar aí certinho o que levaram. E aí fugiram dessa chácara na direção do centro de Guaratuba. Aí avisaram, ainda na noite de ontem, madrugada, a Polícia Militar de Santa Catarina e também a Polícia Rodoviária Federal. E a informação que eu obtive na madrugada é que na região de Joinville teve um confronto armado e todos os objetos e também os veículos foram recuperados pela Polícia Militar aqui de Santa Catarina.
0: Desses quatro indivíduos, três estavam com pistolas. Isso. Estavam usando moletons com capuz, né, e agiram lá de forma bastante violenta. Eles levaram lá do local, fugiram com uma Land Rover e um Renault Sandero, veículos que estavam na garagem, desta casa. Também eles roubaram um motor de 140 HP, um motor BMW e um motor de popa de 15 HP da marca Evinrude. Então, todo esse material e os veículos, né, uma caminhonete e um carro de passeio, que foram levados desta casa, desta chácara lá em Guaratuba.
1: Então, foram recuperados depois desse confronto armado. Nós não sabemos ainda se teve alguém alvejado, né? Se os criminosos nesse confronto armado foram alvejados. Chegou uma informação da madrugada até de um neutralizado, um baleado, mas não se confirmou ainda. Eles fugiram para um matagal quando da abordagem aí da Polícia Militar de Santa Catarina ali na região de Joinville. A gente vai apurar, né, esse caso de ontem. Já tem lá a primeira matéria, a situação dos carros, dos veículos que foram recuperados, e hoje pela manhã a gente atualiza aí toda esta ocorrência de ontem à noite lá no Piçarras, na localidade Bom Jesus. O pessoal conhece lá como Poluição, naquela área ali de Guaratuba.
0: São 8 horas e 5 minutos. Nós vamos a mais um intervalo comercial aqui do nosso Rede Notícias e já voltamos.
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4: 8:05.
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7: Agora são 8 horas e 10 minutos. Nós estamos de volta com Rede Notícias para trazer as condições das estradas nesta manhã de quinta-feira. Hoje, dia 13 de agosto, estamos com imagens ao vivo da nossa unidade móvel. Josias Nascimento está por onde? Na Roque Vernalha.
8: Roque Vernalha, região da Vila Cruzeiro.
7: Isso, ali mesmo.
8: Está lá na...
7: Tá trafegando ali pela região da Roque Vernalha.
8: Nas proximidades da Bento Rocha, mas agora seguindo no sentido Ayrton Senna, sentido ali viaduto Manfredo Cominese.
7: Bom, já conseguimos observar que tá tudo tranquilo aí no trânsito na Avenida Roque Vernalha, Mauro.
8: É comércio aberto, movimento normal, Roque Vernalha, que é uma importantíssima via, né, de fluxo aqui em Paranaguá. O Josias está passando ali no antigo Bavaresco, atrás tem um novo, né?
7: Isso, ali do Porto dos Padres.
8: Super bacana, que também valorizou muito aquela região ali.
7: De fato.
8: Da Samuel Pires de Melo, né? Que também tem bastante movimento, mas a Roque Vernalha é bem tradicional, não só, né, por algumas moradias, mas na sua maioria por estabelecimentos comerciais. Bom dia aí para todo o pessoal da Roque Vernalha. Nossa unidade móvel está passando aí pela região. A gente percebe, né, Vizini, que o tempo não clareou.
7: Ainda não, Mauro.
8: Ele segue bem fechado por conta da nebulosidade. E aí, claro, a temperatura também não aumenta. Então, uma quinta-feira com um tempo estranho e a previsão de que vai mudar ao longo do período. Principalmente para chuva hoje e para amanhã, então, uma condição climática um pouco mais severa.
7: Bom, aproveitando aqui, falando de estradas, não tem nenhuma informação ainda com relação a 277 e as PRs que cortam aqui o litoral do Paraná. Apenas os bois que estão soltos lá na 508, viu, Mauro?
8: Vamos mostrar de novo lá, dois bois. Estão ali na altura do quilômetro 5,5.
7: Sim.
8: É quase a Quintilha, aquela região. E ali ainda é Paranaguá. Então atenção, a secretaria responsável, né? Antes que dê um acidente.
7: Perigoso.
8: Antes que alguém morra na rodovia, né? Antes também que os bichos sejam atropelados e também não resistam aí aos graves ferimentos, né? Tem que se tomar uma providência urgente. Possivelmente fugiram aí de alguma propriedade, mas tem que recolher antes que o pior aconteça, né, Vizinho?
7: Ah, com certeza, até porque se eles fugirem, estão agitados, estão correndo, a imagem está bem clara, né? É, são dois que estão ali na foto que a gente recebeu dos nossos ouvintes.
8: Eu tô na frente ou é você, Vizinho?
7: Não sei quem é quem ali, Mauro. Cuidado que o de trás está resfriado.
8: o de trás tá espirrando. Né? Aquela hora foi certinho. É que nossa equipe técnica aqui é rádio novela, né,
7: sim,
8: meu irmão?
7: Sim, na fiz, hora ali.
8: Ele já teve um espirro na... Ó, viu? É assim.
7: Ele aproveita.
8: É o famoso bom tempo do rádio novela.
7: E você aí na tua casa, no trabalho, vai imaginando, né? Vai ouvindo pelo rádio, imaginando aqui sobre o que a gente está comentando desses bois soltos na marginal da 508.
8: A gente dá uma brincada, mas é um assunto sério. A gente faz brincadeira, mas é sério.
7: Bem sério.
8: Né? Bate num ônibus, acerta aí um escolar com a criançada, aí depois, né? Depois, não adianta vir com aquela cara, né? De burro quando foge. Nesse caso não é o boi, é o burro. Quando foge. Ah, mas veja bem, porque aí a gente fez.
7: Aí já é tarde demais,
8: né? Aí não resolve nada. Estamos avisando com antecedência para que uma providência seja tomada. Vizine. Bom. Vamos falar do acidente ontem, ali na região do Porto, isso. Avenida Portuária, um caminhão bitrem descarregado que passou reto na rotatória ali do Palácio Taguaré e atingiu em cheio a antiga portaria principal do Porto. Agora é o Portão 4.
7: Portão 4,
8: a
7: exato.
8: A entrada principal é lá no Palácio Dom Pedro II.
7: Um pouquinho mais pra frente ali.
8: É, onde era antigamente a Sadia, onde era a entrada dos sindicatos. Agora virou portão principal, todo mundo entra por lá. Né? Mas onde era o portão principal é o Portão 4 e esse caminhão se amontoou ali na entrada, né,
7: Vizinho? Primeiro bateu nas grades, placas ali da entrada do portão 4 e acertou, atingiu a estrutura de concreto e ele ficou prensado, a cabine ficou prensada na estrutura de concreto ali no portão 4 do Porto de Paranaguá.
8: E destruiu totalmente a cabine, né?
7: Sim, destruiu.
8: Tinha uma moto ali também na entrada.
7: É verdade.
8: Possivelmente ali de um vigilante, de algum colaborador. Não atingiu ninguém. Nesse ponto,
7: que
8: né?
7: Bom.
8: A turma fica parada ali, né? Conversando, os guardas portuários, os vigilantes particulares. Quem ali, né, tá entrando, saindo do porto, eles geralmente ficam ali naquela reta onde tá o caminhão. Graças a Deus não tinha ninguém, só acertou essa moto que tava ali na entrada do portão 4.
7: Ali agora é balança, né, Mauro?
8: É balança, quatro.
7: São quatro balanças que tem ali.
8: Duas de cada lado. Duas pra entrada e duas pra saída. De acordo com o motorista, ele tava esperando a passagem de uma composição, que eu também depois fiquei esperando, e aí eu não entendo, né? Eu não consigo entender. Vem a composição, certo?
7: Certo.
8: Ela passou pela Avenida Portuária e estava indo sentido José Lobo, tá? Aí a composição parou, bloqueou ali tudo que é acesso na região do Taguaré, certo?
7: Ficou certo.
8: 15 minutos parada a composição e depois ela andou bem devagarinho e parou de novo. Eu queria entender que manobra é essa, indo pro mesmo lado, fica parado 15 minutos, depois anda 2, 3 metros, para de novo, aí fica mais 5 minutos.
7: Eita.
8: E depois avança. Que manobra é essa?
7: Não sei.
8: Manobra, pra mim, é o seguinte: vai pra lá, sentido José Lobo, né? Tem que manobrar. Volta sentido portuária. Mas a manobra de uma composição grande, você tem que percorrer um grande trecho. Concorda comigo?
7: Concordo,
8: ou não?
7: Concordo, claro.
8: Você tem que ir um monte pra frente, já vai manobrar.
7: Exato.
8: Tem um monte pra trás, pra trocar linha, entrar num outro ramal e tal. Agora, que manobra? Que manobra? É isso que eu quero entender. Que manobra? O trem tá indo sentido José Lobo. Aí ele parou, certo? Parou. Bloqueou tudo. Ficou uns 15 minutos parados. Parado, né? Aí depois ele andou um bocadinho, não deu 5 metros, parou de novo, mais 5 minutos. Aí depois andou bem devagarzinho na mesma direção.
7: Até liberar ali...
8: Que manobra é essa?
7: Levou um tempão.
8: Pois é, que manobra é essa? Eu não consigo entender. Sinceramente, eu não consigo entender. Vai pra frente, volta 200 metros, aí vai mais 200 pra frente. Aí eu vou entender, né? Tá dando a ré, vai entrar num retorno, uhum. Descarregou, desconectou vagão num terminal, voltou pra outro. Mas não dá pra entender indo na mesma direção, parando um tempo, aí anda mais um bocadinho na mesma direção, para de novo. Pô, que manobra é essa? É os técnicos, né, da empresa ferroviária.
7: Então as imagens estão na tela, o motorista deste caminhão, foi um livramento que aconteceu aí com esse motorista também, Mauro. Foi
8: mesmo.
7: Ele estava bem, né, foi atendido ali, acho que teve um machucado no braço, né?
8: Isso, ele disse que teve um mal súbito, ele estava esperando a composição passar, ela uhum, passou,
7: tá.
8: E aí ele arrancou. Diz que quando ele arrancou, ele já não viu mais nada. Indo, uhum, vindo da Ayrton Senna em direção à Avenida Portuária. Aí ele passou, ao invés de fazer, né, a rotatória, ele foi reto e atingiu lá a estrutura da balança do antigo portão principal do porto.
7: Bom, então, esta a informação, a live lá do local está no nosso Facebook também, com os detalhes do momento em que aconteceu este acidente, né, o caminhão que atingiu aí essa estrutura de concreto na entrada do porto de Paranaguá. Dito isso, acho que atualizamos tudo, nenhuma outra situação no trânsito. A EPR tá mandando aqui. Não, tá tudo certo.
8: Tá mandando um bom dia pra você.
7: Mandando aqui um bom dia mesmo. Não tem nada.
8: 10 tickets de pedágio pra você não pagar.
7: Verdade.
8: É ruim.
7: Tu vai nessa. Vai tentar a sorte.
8: Vai nessa, Geraldo.
7: Você, motorista, você que trafega aqui pela nossa região, coloque o cinto de segurança, preste atenção nas placas de sinalização e tenha uma boa viagem e uma boa circulação.
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7: Agora são 8 horas e 23 minutos.
8: E a gente vai com aquela série especial falando do El Niño.
7: El Niño, isso.
8: Do fenômeno que vai ser intenso, né, a partir de novembro, dezembro e vai diminuindo em janeiro. Mas a preocupação é grande. E o nosso departamento de jornalismo montou essa série para trazer informações para a população. Não adianta só lá em novembro e dezembro falar da tragédia.
7: Aí já é tarde demais, né?
8: Mano? Nós estamos falando antes do fenômeno, fazendo o papel do jornalismo. Aqui não é copia e cola, assopra e fala, né, vizinho?
7: Aqui não.
8: Ainda bem que tem prazo de validade, né? Acabou lá o dinheirinho da política, some tudo. Agora tem 500 mil sites, 600 mil, né, empresa de publicidade e tal. Acabou o dinheiro da época política, some tudo, vão tudo embora. Aqui não, violão. Aqui nós estamos alertando a população pro fenômeno que vai ser intenso. Inclusive, a gente já avisou, né? Tem agora aí, ó, a questão climática.
7: Claro.
8: Né? A mudança climática.
7: É, para hoje pra amanhã.
8: Uhum. A mudança no tempo para hoje e para amanhã. Inclusive para amanhã, um temporal que deve atingir Curitiba, região metropolitana, e tem reflexos aqui no litoral do estado.
7: Esse fenômeno El Niño pode influenciar as condições do tempo no Paraná para esse semestre ainda do ano. Aqui no nosso estado, o monitoramento ele acontece 24 horas por dia pelo CIMEPAR.
8: Neste episódio, nós vamos saber das últimas atualizações do monitoramento climático através da NOAA, que é a Administração Nacional Oceânica e Atmosférica dos Estados Unidos, que reforça o alerta para a evolução do El Niño ao longo aí dos próximos meses. A tendência é que o fenômeno continue se fortalecendo até o final desse ano. A reportagem é dele, Alex Rizzini?
7: Eu mesmo, eu tô aqui presente.
8: Então é o trepidante Alex Rizzini.
9: As últimas atualizações do monitoramento climático da NOAA, a Administração Nacional Oceânica e Atmosférica dos Estados Unidos, reforçam o alerta para a evolução do fenômeno El Niño ao longo dos próximos meses. De acordo com o Centro de Previsão Climática da NOAA, o El Niño já está presente e a tendência agora é de que o fenômeno continue se fortalecendo até o final do ano. A previsão indica ainda a probabilidade de 97% de que as condições de El Niño permaneçam até o início da primavera de 2027. E o que significa isso para o Paraná e principalmente aqui para o nosso litoral? Pois bem, o El Niño ele é um fenômeno natural associado ao aquecimento anormal das águas do Oceano Pacífico Equatorial. Esse aquecimento modifica a circulação da atmosfera e pode alterar os padrões de chuva e temperatura em diferentes regiões do planeta. Bom, aqui no sul do Brasil, um dos principais efeitos associados ao fenômeno é o aumento da frequência e da persistência das chuvas. E as projeções mais recentes do CIMEPAR indicam justamente um cenário de maior umidade para o Paraná durante agora o segundo semestre deste ano. Aqui no litoral, a atenção é ainda maior por conta das características da nossa região, que reúne aí áreas de serra, rios, encostas e locais historicamente vulneráveis para alagamentos, enxurradas e deslizamentos. E é durante a primavera que os efeitos do El Niño costumam ser mais expressivos aqui no sul do Brasil. Bom, nesse período, a ocorrência de episódios prolongados de chuva pode aumentar, sim, o risco de inundações, enxurradas, alagamentos e movimentos de massa. Mas é importante destacar aqui, isso não significa que teremos chuva forte todos os dias, nem que um evento extremo necessariamente vai acontecer. O El Niño, ele altera as probabilidades climáticas em uma escala mais ampla. Já a ocorrência de uma chuva intensa em determinado município, aí depende também, né, dos sistemas meteorológicos que estiverem atuando naquele momento, como frentes frias, áreas de baixa pressão e sistemas de chuva que podem ficar estacionados sobre a região. Aqui no Paraná, o CIMEPAR e a Defesa Civil vêm orientando os municípios a revisar os planos de contingência, atualizar o mapeamento das áreas de risco e também reforçar medidas como limpeza, desobstrução de galerias pluviais e também dragagem de canais e o monitoramento de encostas. No litoral, essa preparação já vem sendo colocada em prática em diferentes municípios. A ideia é antecipar os problemas e melhorar a capacidade de resposta caso ocorram chuvas volumosas. E para a população, a orientação é que continue acompanhando os alertas oficiais e as atualizações da previsão do tempo. Em situações aí de chuvas intensas, é importante evitar áreas alagadas, não atravessar rios ou ruas com correnteza e ficar atento aos sinais de movimentação de solo em áreas de encosta. Também é fundamental colaborar com a prevenção, não jogar lixo nas ruas, nos rios, valetas e galerias. O El Niño pode trazer mudanças importantes para o comportamento do clima na nossa região ainda em 2026. E quanto maior for a preparação, menores serão os riscos e os impactos para a população aqui do litoral do Paraná.
7: É, a gente segue também acompanhando a evolução do fenômeno El Niño e trazendo as últimas atualizações através deste monitoramento da NOAA, é a Administração Nacional Oceânica e Atmosférica dos Estados Unidos, junto com o CIMEPAR, Defesa Civil, os municípios aqui da nossa região. O momento de agora é acompanhamento e prevenção por conta do fenômeno que deve atingir ainda neste semestre aqui o estado do Paraná.
8: É, tem que ficar atento, né? Obedecer tudo que vem da Defesa Civil, sempre lembrando, né, vizinho, que são previsões. Uhum. Ah, mas vocês falaram que ia chover e não choveu. Bom, que bom, né? Levanta a mão pro céu. Tem a previsão amanhã para Curitiba de uma chuva mega pesada. Aí tem reflexos aqui. Vamos torcer para não, né, não vir tão forte. Agora, falar a verdade, hein, vizinho? Estamos escapando, hein?
7: Há várias vezes já escapamos.
8: Nós que falamos aqui de jornalismo todo santo dia, a gente que é nova. Deixa eu até mostrar aqui, né, vizinho? Ó, isso aqui tudo é anotação, gente. Que não tem picareta da notícia, não. Tá vendo aqui, ó? Isso aqui todo dia tem esse monitoramento que a gente tinha tudo anotado. Tá vendo? Que não tem picareta da informação. É... Nós estamos escapando. Nós estamos escapando pra caramba de tempestades, de chuvas mais intensas. Eu não sei se tornado se forma no litoral, né? Se pode se formar. Inclusive, até vou perguntar pro Cláudio Renato, lá da Defesa Civil, e também, né, vizinho, vamos fazer essa pergunta pro CIMEPAR hoje, de forma oficial, se tornado, né, a condição climática encaixa aqui no litoral, que tem coisa que não encaixa aqui no litoral, né? Por exemplo, neve não encaixa no litoral.
7: Não, não.
8: Né? Então, assim, vamos até perguntar isso. Mas estamos escapando, inclusive de grandes temporais, né? Então continuamos aí, monitoramento, atenção, respeitando o que vem da Defesa Civil e seguindo, né, as previsões aí do CIMEPAR.
7: Agora são 8 horas e 32 minutos. Nós vamos a mais um intervalo comercial, o último do Rede Notícias desta quinta-feira, e já voltamos.
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0: Agora são 8 horas e 36 minutos. Estamos de volta com Rede Notícias.
1: E aproveitando aqui mais uma vez, né, para agradecer a maciça audiência no nosso jornalismo. O canal do YouTube é algo impressionante, né, da nossa audiência. Muito obrigado a todos que nos acompanham diariamente. Vizine, lembra que ontem eu falei do rapaz lá da Florença?
0: Lembro. E aí, Mauro?
1: Você falou o nome dele errado.
0: Eu
1: tinha falado certo que era Caio.
0: Ah, e...
1: eu falei Caio. Você falou, não é Caio, Mauro, é Fábio. Eu falei, olha, que é Caio. Aí tudo bem. Me induziu ao erro.
0: Tá bom, eu.
1: Então o nome dele é Caio.
0: Vamos colocar aí na tela
1: de novo.
0: Um abraço
1: pro Caio. Obrigado pela audiência, ouvinte assíduo do nosso jornalismo. E quase matou o Prebianca e eu ontem ali na salinha, né, Prebianca? Quando a gente recebeu a mensagem do Cadu, né? E vamos correr, e o Natan já ficou desesperado. O que que deu? Falei, calma, calma, que é o Caio.
0: Ai, lá, Caio.
1: Lá da Florença. Um abraço pro Caio, obrigado pela audiência, né? Gente fina, sempre acompanhando aí o nosso jornalismo. Bom dia também pro meu amigo Ali Costa, grande Ali, tá acompanhando sempre aí o nosso jornalismo. Meu amigo Renato Mendes, lá da Renove.
0: Boa!
1: Pintura, limpeza de telhados. Abraço pro meu amigo Renato, toda a turma aí da Renove. Estão sempre, Vizine, em cima de algum telhado acompanhando a gente.
0: Aí, ó.
1: Ou aqui em Paranaguá, ou lá em Pontal, em Matinhos. Um abraço pro meu amigo Renato.
0: Bom trabalho.
1: Lá da Renove, limpeza aí de telhados e pinturas em geral.
0: Presta atenção no serviço aí.
1: Não vai cair do telhado, pelo amor de Deus.
0: Bom dia aí pra todo mundo. O Danir me mandou aqui um vídeo de uns quatis, Mauro Júnior.
1: Opa!
0: Pedi pra nossa produção colocar na tela quati. Na Estrada das Colônias, no Jardim Esperança, aqui em Paranaguá. Estavam reunidos ali vários e vários quatis.
1: Cadê?
0: Ele passou, fez o vídeo, a filmagem e mandou aqui pra gente.
1: Nessa velocidade da produção colocar o vídeo, o quati já fugiu.
0: Ó, tá ali, ó, vários quatis.
1: Carambola.
0: Aham.
1: Uhum. Tem mais de 10 ali, né?
0: Ah, pra contar ali agora,
1: Ele tem um rabo grande, né, vizinho?
0: E pra cima.
1: Ele é rabudo, né?
0: Apontando pra cima.
1: Pra Bianca, que é o nosso técnico aqui em meio ambiente, alguma coisa peculiar do quati, pra Bianca?
2: A cor, né? É bonita.
1: A cor e o rabo pra cima.
2: É uma interrogação, né? Então... Será que ele tá duvidoso?
0: É verdade.
1: Não vou nem falar
0: mais. Tá, ponto final. 1, 2, 3, 4, 5, 6, 7. Pelo menos uns 8 ali.
1: Esse Prebianca é louco. Vai fazer filme, vai, Prebianca. Que de bicho você não entende. Os quatis estão lá no Jardim Esperança.
0: Jardim Esperança, ali na Estrada das Colônias.
1: Tamo morto com o Prebianca.
0: Abraço aí pro Danir.
1: É uma quatizada, né, rapaz?
0: Pois é. Bando ali.
1: Quati morde, vizinho?
0: Eu não sei, Mauro, nunca cheguei perto do quati.
1: Natan, quati morde?
0: Não,
1: Natan também não tá.
0: Quem
1: não deve
0: saber
1: é o Elano.
0: Responde aí, Elano.
1: Que ontem ele me deu uma aula ali de jaguatirica, onça do mato, cachorro do mato, periquito, papagaio.
2: Quati morde, hein?
1: Ó, viu? Aí, ó. Quati morde.
2: Apesar de uma aparência fofa.
0: É fofa.
2: Ele tem presas afiadas.
1: Então não chega perto
0: cuidado.
1: Do quati. Presta atenção.
0: E só, já que a gente tá falando de bicho aqui, aqueles bois que estavam soltos lá na 508, já conseguiram prender de volta no cercado.
1: Aí.
0: Então já tiraram ali da marginal, a gente recebeu aqui a mensagem já do nosso ouvinte lá. Lá da região. Isso, ó, os bois que estavam soltos já estão de volta lá no cercado, já estão presos ali, então não corre risco de fugirem novamente.
1: O vizinho falou assim, Mauro, não, eu ia falar vaca. Daí o vizinho, não, Mauro, não tem teto. Você vê como o cabra, né? Ele entende de criação.
0: Especialista em boi.
1: Né? Que não tem teto.
0: Falei, boi
1: o que
0: vaca.
1: É teto? Teto é onde sai o leite da vaca. Então, você é boi, né, vizinho?
0: Isso.
1: Certo. Como é que o vizinho sabe disso? Eu também não sei. Mas ele sabe.
0: Pesquisando, Mauro. Pesquisando.
1: Isso aí, tá certo. Bom, então já, esse aí já resgataram.
0: Esse aí já. Os dois bois já foram resgatados. Estão salvos.
1: Deus é pai.
0: Agora são 8h41. Mais algum bicho aí, Mauro? A gente pode seguir aqui.
1: Bicho não tem. Isso aqui é um verdadeiro jogo do bicho, troço, né? Isso aqui é um verdadeiro jogadinho.
0: Por aí.
1: É produção. Põe na tela. Presta atenção.
0: O que, Mauro?
1: Põe na tela o que aconteceu de novo na Tílio Fontana, lá no Parque São João.
0: Já até imagino.
1: Inacreditável. Olha lá, Vitor.
0: Ah, não.
1: Estamos mortos. Agora esses dias teve dois, né?
0: Sim, um de cada
1: noite,
0: lado.
1: Um de cada lado.
0: Uhum.
1: Né? Indo no mesmo sentido, um de cada lado.
0: Isso.
1: Tinha um caminhão engatado, o cara falou, não, vou passar pelo outro buraco.
0: Engatou também.
1: Ele entrou e engatou também. Agora tem mais um engatado.
0: É, agora, ó, a imagem tá na tela. Já é.
1: Engatou meio de cunhinho, né?
0: Já é recorrente. Eu não sei o que acontece ali, Mauro. Mas volta e meia tem caminhão engatado, entalado, preso ali na Avenida Senador Atílio Fontana.
1: Não sei o que vai ter que fazer ali, viu, gente? Levantar o trilho não vai dar.
0: Não.
1: Tá? Isso já vou de antemão falando aqui. Levantar o trilho, esquece. Ele não pode perder, né? O ângulo reto. Rebaixar, vai fazer uma piscina. Ou então vai ter que instalar bomba ali. Se não fazem nem a captação do esgoto normal, quanto mais com bomba para evitar que faça piscina, né?
0: Olha,

0: de Magalhães.
1: Ah, foram pro mar.
0: Fizeram a curva ali na Ilha do Mel? Chegaram na curva?
1: Foram pro mar, Mauro.
0: Foram pro mar.
1: A gente sabe que foram pro mar. 9 pinguins de Magalhães.
0: Também. Aí, maravilha.
1: Aí, tá aí na tela os pinguins.
0: Olha lá o pinguim.
1: Boa.
0: Prebianca, Natan, Mauro Júnior, Vizini e Elano. E Rafael. E Kowalski.
1: Boa.
0: Aí é o Kowalski de fato.
1: É, sim, o próprio. O próprio Kowalski. Lá em Pontal do Sul, Pontal do Paraná.
0: Tudo bem, que bichinho fofo, né?
1: Igual com a ti. Mas cuidado. Bom, agora são 8 horas e 44 minutos. Chega de falar de bicho. Chega de falar de animal. Vamos falar de luta.
0: Mas eu fico aqui ou vou embora?
1: Não, continua aí. Não, falou, não me falar, abandone aqui.
0: Você falou, para de falar animal, já tava levantando aqui pra ir embora.
1: Que barbaridade. Ai, ai, um abraço aí pra todos os nossos ouvintes que estão acompanhando, ouvindo aqui esse nosso Rede Notícias.
0: E bom dia também para os animais que acompanham esse programa. Não, pet.
1: Ah, claro.
0: Né, o cachorro claro. Que tá em casa, uhum. O gato, calopsita.
1: É, até porque falamos do Vetmóvel agora no jornal de hoje,
0: você
1: né?
0: Não, você não entende o gancho que eu dou aqui.
1: Boa. Mas agora são 8 horas e 45 minutos. O maior evento de MMA do litoral do Paraná e um dos mais tradicionais de Paranaguá, o ICC. International Coliseu Championship.
0: É isso.
1: Pois é, que chique, hein?
0: É.
1: Vai acontecer domingo agora, dia 16, a partir das 14h, no ginásio Joaquim Tramujas. O evento busca reunir atletas de 15 cidades e 4 estados, além de competidores aqui do nosso litoral, em disputas de MMA, boxe, kickboxing e também Muay Thai.
0: Pois é, o promotor do evento, né, o Keoma Rocha, é isso, rapaz. Segura o golpe aí.
1: Segura o dedo, calma.
0: O promotor do evento, Keoma Rocha, vai falar a respeito aí de mais uma edição que está prometendo reunir mais de 3 mil pessoas no ginásio aqui do centro.
2: Esse evento, o ICC, já tem uma grande tradição na cidade de Paranaguá. É um evento que acontece desde a época da década de 90 na cidade, onde revelou vários campeões, como Anderson Silva, fez a sua primeira luta aqui na cidade de Paranaguá, o mestre Osimar Costa e outros grandes nomes da arte marcial paranaguara. Então esse evento, ele tem um grande significado para nós da luta e que quando acontece, ele move os quatro cantos da cidade. O evento vai ter início às 14 horas com o card preliminar, com lutas de Muay Thai, kickbox, box. No card principal, ele vai começar mais ou menos umas 5 horas da tarde e vai até acabar com lutas de MMA amador e profissional. Na luta principal, vamos ter Ezio Lucas, representante da equipe Garra Team de Matinhos, contra o Parnanguara, Christopher Borucci, da Academia OCS aqui. Eles vão estar disputando uma luta de MMA profissional na categoria 93 quilos, no meio pesado. O evento é totalmente sem fins lucrativos. Para entrar, vai ser 2 quilos de alimento. As primeiras 100 pessoas que entrarem, elas vão ter uma pulseira VIP, que elas vão poder ter acesso mais próximo da área de luta, vão ter uma visibilidade melhor. Para quem gosta de assistir, chega cedo, vai ter garantia de assistir um grande show e estar ajudando alguém que precisa. Ó, o convite fica para vocês que realmente gostam do nosso esporte, gostam de arte marcial, gostam de assistir UFC. Vocês vão ter aqui, super acessível, entrada 2 kg de alimento para assistir com grandes lutas, 25 lutas no total, para todos os gostos, trocação, pura, jiu-jitsu bom. Então, se vocês gostam mesmo de luta, de MMA, de UFC, dia 16 de agosto no Joaquim Tramujas, início às 14 horas, e com todos vocês nós vamos fazer história juntos.
1: Então, o evento que se aproxima domingo agora, ginásio Joaquim Tramujas, a partir das 14h, a entrada será mediante a doação de 2 quilos de alimentos não perecíveis. Vai ter lá várias lutas de...
0: Você vai lutar o quê lá?
1: Eu vou assistir só, não vou lutar.
0: O Natan falou que você é kickboxer.
1: Ah, é? Opa, pô, kickboxer. Tem Muay Thai, boxe, MMA... São
0: Natan também luta.
1: Várias lutas no Joaquim Tramujas.
0: É o Prebianca lá, levando aquelas pancadas?
1: Já era, aquele já porra, deu um dormiu cedo.
0: Deu um pau, volta ali um pouquinho, ele aqui, o Prebianca ali levando um cacete. Urra, o cara moeu, mais um pouquinho. Não, é outro.

0: Volta, mas se é ao vivo mesmo, não tem problema. Pra apanhar, volta tudo.
1: Essa aí,
0: não,
1: essa
0: aí, ó. Claro. Pura cara do Primianca, rapaz.
1: Dormiu cedo esse.
0: Pura, tomou-lhe um
1: pé na orelha ali, né? Esse já era.
0: Um Isham Championship levou-lhe uma pancada no Kengo ali.
1: É, vai ter ali disputas também do Cinturão Sul Brasileiro, reconhecido pela Confederação Brasileira de MMA.
0: Você sabe que eu lutei isso aí há muito tempo, né, vizinho?
1: Lutou o quê, Mauro?
0: É, MMA.
1: É?
0: É. Era muito amigo do Dana White lá.
1: Você é metido, hein?
0: UFC.
1: Aí tá bom.
0: Resolvi vir ficar aqui na Ilha do Mel.
1: Ah, tá certo.
0: Tá capanhando ele.
1: Mas vai lutar agora no domingo?
0: Não, eu tô já, parado agora. Aposentei,
1: já,
0: né?
1: Já se aposentou? Parou?
0: Dei uma pancada na turma e já aposentei.
1: Tá, não vai mais pro octógono.
0: Vou ficar aqui, conversei muito com o John Lin. Falei, não, vou ficar aqui mesmo, John, vai você e eu fico.
1: É, domingo tem ICC. É. International Coliseu Championship.
0: É maravilha.
1: Agora são 8 horas.
0: Calma aí, deixa eu só fazer uma referência que? Aqui. A Ocimar, né?
1: Claro. A
0: gente não pode falar aqui, né, vizinho? Do MMA do litoral sem falar do Ocimar,
1: né? É, o professor Ocimar,
0: o cara,
1: né?
0: É fera. Me lembro até hoje, a primeira vez que entrevistei o Ocimar, tinha acabado de chegar aqui em Paranaguá. Foi lá na Difusora, muitos e muitos anos atrás. Baita de um cara, um baita de um professor que difundiu, né? A arte marcial de uma forma geral aqui em Paranaguá e na região, e merece todo o nosso respeito sempre.
1: Verdade,
0: o Ocimar. Perfeito.
1: Então fica aí o convite, garanta o seu ingresso para este evento de MMA aqui na cidade de Paranaguá. Agora são 8 horas e 50 minutos, nós vamos com o Rede Notícias Recomenda.
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4: Agora são 8:52. Agora tá na hora de trazer aqui notas do setor policial, atualizar você ouvinte e você internauta.
5: Eu tenho só uma atualização aqui, vizinho.
4: Diga, Mauro.
5: Daquele caso lá de Guaratuba.
4: Tá.
5: O confronto que teve, parece que teve um baleado lá em Santa Catarina. Foi na região da Piabeiraba.
4: Piabeiraba.
5: Piabeiraba, que é Joinville. Tá? Teve ali a tentativa de abordagem, né, para os criminosos. Parece que eles viram o isolamento ali, como é?
4: O cerco.
5: A blitz, né? Blitz. A movimentação da polícia, a blitz, né, o que estavam fazendo ali. E aí largaram tudo e fugiram. E parece que teve confronto e um foi baleado. Tá lá na região, então, de Piabeiraba, Santa Catarina, perto de Joinville. Os caras que assaltaram aqui, né, no Piçarras, ali na região do Bom Jesus. Como é que é o nome lá que eu falei?
4: Poluição. Poluição.
5: Poluição, né? No Piçarras, Chácara Bom Jesus, quatro homens armados, três com pistolas, invadiram uma casa, renderam três homens, ameaçaram, fizeram tudo aquilo, né? Que a bandidagem faz de,
4: sim,
5: de intimidar a vítima e tal.
4: Pistolas, estavam com
5: na
4: capuz,
5: cabeça e tal.
4: Isso.
5: Aí reviraram a casa, levaram uma caminhonete Land Rover.
4: Isso, um Renault Sandero.
5: Isso, uma lancha.
4: Também.
5: Motores de popa, levaram o motor de uma BMW.
4: Uhum.
5: Né, tudo isso foi recuperado lá em Santa Catarina na madrugada.
4: Bom, atualização feita, agora são 8:54, Mauro.
5: Vamos para Matinhos, bem rapidinho, porque teve um foragido da justiça que foi capturado lá em Matinhos.
4: Né? Um foragido da justiça, capturado por equipes da Guarda Civil Municipal no final da tarde de sexta-feira, durante o patrulhamento preventivo realizado no Balneário Currais, em Matinhos.
5: A abordagem aconteceu em um trecho da rua João Amâncio Martinho, conhecido pela movimentação de usuários e traficantes de entorpecentes.
4: Com o abordado, nada de ilícito foi encontrado.
5: Ao verificar o sistema de informações da SESP, Secretaria Estadual da Segurança Pública, os agentes constataram que contra o indivíduo, de 41 anos, havia um mandado de prisão em aberto por envolvimento com o tráfico de drogas.
4: O documento foi expedido pela Vara de Execuções Penais de Curitiba.
5: Preso, ele foi encaminhado para a carceragem da cadeia pública de Guaratuba, onde permanece à disposição da justiça.
4: Muito bem.
5: Muito bem.
4: Agora vamos já para a reta final do Rede Notícias.
5: Só aproveitando para mandar um abraço para a turma da panificadora Guanabara.
4: Guanabara?
5: Lá na Raia, Maguim, tá sempre acompanhando
4: abraço
5: a gente.
4: Abraço pro Maguim.
5: Abraço pro Maguim, obrigado pela audiência.
4: Fechou, Mauro?
5: Fechou, vizinho.
4: Então, bora. Beleza. Vamos
5: tem
4: nessa.
5: Oferta?
4: É, claro, ofertas da MP Móveis Paranaguá. Ah. Mas antes, registrando aqui o parabéns.
5: Parabéns.
4: Pro Giovanni Voi.
5: Opa!
4: Hoje é aniversário.
5: Grande tio Giovanni.
4: Do Voi, Giovanni Voi, tio do Mauro, que está de berço nesse dia 13 de agosto.
5: Engenheiro civil. Um abraço pro tio Giovanni. Parabéns, saúde, sucesso, sorte. Ele continue aí, esse grande camarada. Parabéns pro tio Giovanni.
4: Marido da Roseula.
5: Isso.
4: Que foi diretora quando eu estudei lá no Alberto Gomes Veiga.
5: Isso aí. Um abraço também pra tia Roseula.
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5: O vizinho sabe mais da minha família do que eu.
4: É verdade. É, às vezes, né, me assopram aqui.
5: Você fica no Facebook aí,
4: velho? Isso, às vezes a produção, né, manda aqui pra mim.
5: Um abraço então pra toda a minha família e pra família do vizinho também.
4: Fechou.
5: Que tá acompanhando aqui o jornal. Também se a família não ouvir, né, Vizinho? Tamo morto, né?
4: Pois é.
5: Se meu tio Giovanni não ouvir, se a tia Rosela não ouvir, se a minha mãe não ouvir, se a dona Andresa não ouvir, se a Carol não ouvir, aí nós fechamos a porta e vambora, né?
4: Eita, abraço pra todo mundo lá na Vila Primavera.
5: Lá na casa do Prebianca são 5 ajudando, então já tem mais uma audiênciazinha.
4: Boa.
5: Lá no Natan é mais uns 4, aí
4: ainda,
5: nós vamos, né?
4: Ainda bem, né? Audiência é qualificada.
5: É isso que importa.
4: E as ofertas, Mauro?
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5: 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Bom dia para todo mundo. Obrigado pela companhia. E vamos trabalhar, né, vizinho?
4: Vamos seguindo,
5: vamos
4: aqui,
5: rua,
4: né?
5: Agora,
4: claro,
5: né?
4: É o nosso departamento de jornalismo que não para. Agradecendo você que está aí do outro lado, nas nossas plataformas digitais e também na frequência 90.3. Na sequência, vem chegando o Samuel Dias, o Samuca, para comandar o Super Manhã. Uma ótima quinta-feira para todo mundo.
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7: 8h59. 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
4: Tudo isso acontece aqui hoje, na Ilha do Mel FM, a rádio que você vê é o nosso Big Morning. Nosso super, hiper, mega manhã, Thursday, acrônomos ao TBT. E a gente vai junto, vamos falando sobre isso, tem enquete hoje, tem muita coisa bacana, muita coisa legal. Você acompanha o Rede Notícias trazendo muita informação e também utilidade pública para você, o Rede Notícias, para você sair de casa bem informado. E agora eu fico com você, peço sua companhia por aqui. Peço sua companhia para nós e juntos até o meio-dia, com muita festa no seu rádio. Você, olha, tem o horóscopo do dia. Será que é o seu dia? Será que os astros hoje estão caminhando, todo tendenciando para que você tenha uma quinta TBT perfeita? Será que sim? Será que não? Espero que sim, espero que não. Yes or no, yes or no. Vamos saber tudo isso é daqui a pouquinho, além do babado e tititis. Eu nem gosto de uma fofoca, então a gente vai fazer uma fofoquinha nos babados e tititis e muito mais. Ó o Juarez chegando aqui, ó o Juarez. Bom dia.

0: Ilha do Mel FM, a rádio que você vê, Diego e Arnaldo Murilo Ruff, Disque Recaída. Ótima manhã pra você, quero desejar bom dia pra você, aí, ótimo dia, sim. Vamos pro nosso Guia Astral de hoje, a nossa primeira etapa do Guia Astral. Áries, Touro e Gêmeos, Áries, Touro e Gêmeos.
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0: Muito bem, vamos lá, vamos iniciando aqui com o nosso... deixa eu diminuir aqui, agora sim, retorno. Pronto, agora uno poquito, sim. Agora vamos lá, Áries, vamos lá, pra você de Áries, Áries é o primeiro, hein, Áries. Ariano, nesse dia 13 de agosto, Áries que inicia aí, ó, a sua data de 23 de março a 20 de abril, 23 de março a 20 de abril, Áries, é com você, Áries. Olha, interesses de trabalho e assuntos familiares terão prioridade logo pela manhã e você pode tomar aí aquelas providências que vive adiando. Seu jeito estará mais focado e disciplinado nesta quinta-feira, inclusive para cuidar das tarefas mais monótonas e chatinhas do dia a dia, que nem sempre tem paciência para lidar. Aí, vamos lá. Aí, tem mais ainda, hein? Com a sua boa lábia e diplomacia, você tende aí se dar bem com todo mundo, inclusive no crush, na crush. Segurou? Pegou, Áries? Então valeu a pena esperar. Vamos lá para as The Numbers. Good luck. Olha os números para você. 09-36-39, 09-36-39. Vamos lá, 09-36-39. A cor é blue, cor azul pra você, Ariano.
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0: Vamos lá, Touro, agora é com você, Touro. Touro, de 21 de abril a 20 de maio. Esperando notícia boa aí, Touro. Pode comemorar então. Comece a comemorar a partir desse please moment. Olha, porque hoje os astros capricham no cardápio para você, Touro. A lua ingressa no setor mais positivo do seu horóscopo e sorri para Marte logo cedo, elevando aí seu ânimo, alegria e a sua disposição, Taurino. Ainda de quebra, a sorte pode sorrir para seu bolso em jogos e apostas, Touro. Ah, não para não. Agora pega os números. Já que tem aí jogos e apostas, pega o número 54, 38 e 29. Vamos lá, pega aí. 54, 38, 29. 54, 38, 29. A cor pra você é prata. Cor prata pra você, Touro.
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0: Vamos seguindo aqui, último horóscopo da nossa primeira etapa, é só a primeira etapa. Olha, vamos lá, Gêmeos, de 21 de maio a 20 de junho, 21 de maio a 20 de junho, Gêmeos. Geminiano, quintou e os astros avisam que hoje você pode sair no lucro, hein, Gêmeos? Não vai faltar disciplina nem determinação para transformar ideias e iniciativas em grana no bolso. Também pode faturar aí com encomendas e coisas que tem condições de fazer em casa nas horas vagas. Certo, Gêmeos? Segura aí, tem mais, mas depois o clima pode ficar tenso com certos parentes, aqueles indesejáveis, e convém pegar leve. Evite atitudes rebeldes e intransigentes. Valeu, Gêmeos, é pra você hoje, tá certo? Ai, cadê os numbers, Samuca? Vamos lá, vamos para os números. 540348, 540348, the color yellow pra você, cor amarelo pra você, Geminiano. E assim finalizamos a nossa primeira etapa do Guia Astral desta quinta-feira. E já eu volto com você logo após ofertas e promoções. Eu volto com Câncer, Leão e Virgem. Segura aí, por favor, obrigado.
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0: 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Willy Renan, que já estiveram aqui em entrevista comigo. Essa dupla gente finíssima, Willy Renan, Vou Te Amar. Banda, passou por aqui com MJ, isso mesmo, Records, Porcelanato. Vamos lá para a nossa segunda etapa do Guia Astral de hoje.
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0: Como eu já comuniquei a vocês, senhoras e senhores, ladies and gentlemen, vamos lá, começo com Câncer, Leão e Virgem, nessa segunda etapa do nosso Guia Astral. Câncer, Leão e Virgem. Câncer, você de 26 de junho a... Perdão, 21 de junho. 21 de junho a 21 de julho. 21 de junho a 21 de julho. Dito isso, vamos lá para o dia de hoje, Câncer. Marte segue em seu signo e troca likes com a Lua no período da manhã, revelando aí que você vai quintar com energia e alta voltagem. Olha, Câncer, olha só, terá muita garra e determinação para defender aí seus interesses e ir atrás do que ambiciona. Também saberá convencer colegas, chefes ou clientes no trabalho. Certo, Câncer? Não para não, hein? Mas o lado dos parentes aí, das pessoas queridas, que a alegria e satisfação devem ser maiores nesta quinta-feira. Bom pra você, Câncer. Agora pega aí as pedras, os números. The numbers, good luck pra você. Pega os números aí pra boa sorte, hein? 54, 36, 11. Bora lá, vamos lá. 54, 36, 11. Pegou papel e caneta, anotou? 54, 36, 11. São os números pra você. A cor é cinza. Cor cinza pra você, Câncer.
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0: Bora, gente, dando sequência aqui na nossa segunda etapa do Guia Astral de hoje, Leão. Leão, é com você, Leão. De 22 de julho a 22 de agosto. Quintou, Leão. Quintou bem quintado, com vibes maravilindas de Mercúrio e Vênus. Sinal de que você vai esbanjar simpatia, boa lábia e habilidade para se expressar. Deve encantar aí, convencer. Sem fazer o mínimo de esforço, Leão. Sem mostrar as garras. Leão, ainda hoje a Lua ingressa em sua casa da fortuna e duplica sua chance de incrementar os lucros e ganhos, Leão. Tudo tá tendendo para você, Leão. Agora lá, vamos para the numbers, yours number, vamos lá, para você. Então, 42, 59 e 23. Vamos lá, 42, 59, 23. 42, 59, 23. A cor pink, cor rosa pra você, Leão.
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0: Vamos lá, último horóscopo da nossa segunda etapa do Guia Astral. Último da nossa segunda etapa do Guia Astral. Virgem, de 23 de agosto a 23 de setembro, 23 de agosto a 23 de setembro, virginiano. Hoje sim, vai ficar nas alturas, Virgem. A Lua começa a brilhar em seu signo e troca likes com Marte, prometendo um período glorioso nos contatos com quem convive e trabalha. Você também deve ficar no centro das atenções e atrairá amizades num vapt-vupt. É, Virgem, valeu a pena você esperar. E aí tem mais, hein? É hora de explorar o teu tino comercial e seu instinto para farejar oportunidades. Din-din, grana, money. Agora vamos lá para os números. 45, 18, 54. 45, 18, 54 é para você. Números para você. 45, 18, 54, Virgem. A cor magenta. Cor magenta para você, Virgem. Aí. Olha, gente, assim nós finalizamos a nossa segunda etapa do Guia Astral desta manhã de quinta-feira. Já já eu volto com Libra, Escorpião e Sagitário. Libra, Escorpião e Sagitário, a nossa terceira etapa. Aí vamos para o nosso Reclames, para nossas ofertas e promoções, gente. 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

0: Menino do meu filme, a rádio que você Time Off My Life, Maurício Manieri, minha menina. Vamos lá para nossa terceira etapa do Guia Astral de hoje.
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0: Muito bem, bora lá, gente. Eu começo agora a nossa terceira etapa do Guia Astral com Libras, Escorpião e Sagitário. Olha, Libriano, de 23 de setembro a 22 de outubro. Bora, Libras, é com você, Libriano. Coloca na balança aí. Olha, se você sonha aí com promoção, hoje está com tudo. Está com tudo pra você, Libras. Está com tudo. Põe na balança. Dois pesos, duas medidas, um peso, uma medida. Vamos lá. Olha, subir mais um degrau na carreira, Libra. Se você faz parte aí do time, confie em seus talentos e mostre suas competências para a gerência, pois terá mais oportunidades para chegar lá. Olha, Vênus e Mercúrio trocam figurinhas, elevam seu carisma e espalham vibes super positivas que vão animar e brindar. Vamos lá, blindar sua vida social. Agora vamos lá para The Numbers. Os números para você para hoje. 24, 22 e 60. Vamos lá. 24, 22, 60. A cor é green, green. Verde, cor verde. Anotou, não anotou? Foi rápido, então vamos lá. Slow motion. Pega aí, Libra, os números para você que hoje está na balança. Hoje está equilibrado. 24, 22, 60. Agora a cor para você é verde. Cor verde para você, Libras.
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0: Escorpião, escorpião. Vamos lá, escorpião. Quintou e você continua aí no corre-corre, né, escorpião? Então, escorpião de 20 de... Ah, meu Deus, e aí, qual é a data do escorpião? 23 de outubro a 21 de novembro. 23 de outubro a 21 de novembro, escorpião, é com você, hein? Essa quinta-feira esquenta, não porque os astros garantem que hoje as suas iniciativas podem trazer ótimos resultados no lado material e profissional. Explore seu jeito dinâmico, ousado e empreendedor para brilhar e faturar hoje.

0: 33 51 17, a cor black. Cor pra você, escorpião. Cor preto. Cor preto pra você. Simbora.
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0: Então, finalizando a nossa terceira etapa do Guia Astral de hoje. Vamos lá, Sagitário. Sagitário, você de 22 de novembro a 21 de dezembro. Há tendência aí de quintar de olho no din-din. E você deve ter um dia dos mais rentáveis. Marte aguça seus instintos ao lado, com grana e dá coragem de sobra para tornar as iniciativas e decisões. Pode farejar negócios oportunos e conquistar melhorias com o seu desempenho, Sagitário. E não para não, seus esforços serão valorizados pela chefia e você terá mais chance de alcançar o reconhecimento que tanto deseja. Olha o seu talento aí, Sagita. Olha o seu talento aí. As pedrinhas 51, 16 e 35. Cor creme. 51 é número para você, anotou? 51, 60, 35. É para hoje, tá? É para hoje, Sagitário. Pega os números. 51, 60, 35. A cor creme. Cor creme, Sagita. Olha, já voltaremos com a quarta e última etapa do Guia Astral desta quinta TBT. Aí eu volto com Capricórnio, Aquário e Peixes. Capricórnio, Aquário e Peixes. 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E já eu volto, tá certo? 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Obrigado por isso.
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1: Muito bem, Ilha do Mel FM, a rádio que você vê. 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

0: Muito bem, do meu FM, a rádio que você toma do pagode. Mari Fernandes, foi ótimo. E Little Texas, My Love, aqui na nossa programation. Agora 9:58, vamos pro nosso Guia Astral. A última etapa do Guia Astral.
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0: Vamos lá então, finalizando a nossa última, quarta e última etapa do Guia Astral. Quarta e última etapa do Guia Astral, Capricórnio, Aquário e Peixes. Capricórnio, Aquário e Peixes. Ah, Capricórnio, Capricórnio, olha Capricórnio, vamos lá Capricórnio. Você que é de 22 de dezembro a 20 de janeiro. 22 de dezembro a 20 de janeiro, Capricórnio. Boas novas chegam aí dos astros. E quem sai ganhando é você, Capricórnio. Olha, a Lua sorri para Marte logo pela manhã, realça sua simpatia e seu carisma, além de trazer mais harmonia, entusiasmo e alegria para suas relações. Também pode receber notícias positivas de parentes distantes. Agora vamos lá um pouquinho com o Money. Terá mais visibilidade no serviço. Pode assumir novos desafios e se candidatar aí a um cargo mais cobiçado e bem remunerado para você. Aí, Capricórnio, seu dia de sorte. Pega os números 58-1404. 58-14-04. Vamos lá, 58-14-04, cor violeta. Anotou? Não? 58-14-04. A cor violeta pra você, Capricórnio.
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0: Muito bem, a nossa última etapa do Guia Astral e o segundo... Segundo horóscopo da nossa última etapa é Aquário. Aquário, você de 21 de janeiro a 19 de fevereiro. 21 de janeiro a 19 de fevereiro, Aquário, agora é com você. Hoje a Lua deixa seu jeito mais focado e disciplinado ao lidar com os interesses financeiros. Aproveite para colocar extratos, continhas e boletos em ordem. Se der, se liga no embalo aí para fazer um bom planejamento para o futuro. E ainda tem mais de quebra. De quebra aí, a sua dedicação e boa vontade estarão tinindo na parte da manhã e será o melhor período para agilizar os deveres no serviço. Marte também vai reforçar sua disposição física e promete boas vibes na saúde. Agora os números para você, the numbers look. Pega os números aí, your number. Dá sorte para você. 23, 59, 51, 23, 59, 51. Vamos lá, 23, 59, 51. Cor verde esmeralda. Verde esmeralda pra você, aquariano. Bora, a gente segue por aqui. A nossa última etapa agora pra você.
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0: Agora pra você, peixes, que ficou até agora, meu Deus do céu, 10 horas. Peixe, estava aguardando até agora para sair de cá. Será que eu vou sair bem? Será que vai dar certo hoje? Será que os astros, os guias astrais estão em harmonia para essa quinta-feira TBT? Peixes, vamos mergulhar agora? Vamos, mergulha junto comigo, vamos lá. Piscianjos, olha lá, piscianjas, olha, podem glorificar aí em pé, porque o dia já vai começar muito maravilhoso para vocês, sensacional. A Lua muda de setor no zodíaco e manda ótimas energias para suas relações, elevando aí o entrosamento e harmonia com as pessoas que convive e estima. Olha, o cenário tá redondinho para você trabalhar para o seu progresso e você pode alcançar conquistas importantes nesta quinta-feira, peixes. Explore sua inteligência, versatilidade e ideias férteis para se destacar e, de quebra, faturar um pouquinho mais de din-din, peixes. Agora vamos lá com o your number, vamos lá com os seus números. Então, 57, 09, 48. Olha lá, 57-09-48. 57-09-48 são the numbers pra você. São os seus números da sorte hoje, peixes. E tá tudo tendenciando pra você mesmo. E a cor roxo, 570948, cor roxo pra você, peixe. E assim finalizamos o nosso Guia Astral desta quinta-feira TBT. Obrigado por você estar aí do outro lado, acompanhando a 90.3 Ilha do Mel FM, a rádio que você vê. Vamos pro nosso Ilha News com a Giovana Saad, trazendo muita informação, utilidade pública para você. Eu volto com a nossa enquete do dia. Muitíssimo obrigado, senhoras e senhores.
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2: Olá para você que acompanha a nossa programação aqui na Ilha do Mel FM. Eu sou Giovana Saad e trago informações do nosso Departamento de Jornalismo. A Polícia Militar do Paraná celebrou 172 anos de história com uma solenidade realizada no 9º Batalhão, em Paranaguá. O evento reuniu autoridades civis e militares, policiais, familiares e estudantes. Durante a cerimônia, policiais militares foram homenageados com medalhas por tempo de serviço e atos de bravura. A medalha policial militar é concedida nas categorias bronze, prata e ouro, conforme o tempo de dedicação à corporação. As autoridades também destacaram a importância da integração entre a Polícia Militar, a Guarda Civil Municipal e outras forças de segurança. O comandante do 9º Batalhão, Tenente Coronel Williams Taurino Moreira, reforçou o compromisso da corporação com a proteção da população e destacou a atuação do Batalhão Costeiro, que realiza policiamento terrestre, rural, portuário e náutico. Nós voltamos a qualquer momento direto de nossa redação. 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

0: Muito bem, lá do meu FM, a rádio que você vê, gente.
1: Bom dia
0: pra você. 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
1: Muito bem, ele é do meu EP, minha rádio, que você vê. Estamos no nosso Big Morning. O nosso Big Morning dessa quinta TBT, galera. Muito bem, ó, lembrando também que o Nasser tá, meu Deus do céu, do meio de meia, uma hora da tarde, segunda a sexta-feira, Nasser Bandeira por aqui. E aí no sábado da uma às 12h30, Nasser Bandeira embala suas tardes no sábado. E ainda no domingo pela manhã, às 8 horas da manhã, você tem a companhia do Nasser Bandeira. É a semana inteira, de domingo a domingo, o incansável Nasser Bandeira. Certo, gente? 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E no nosso site tá lá, licenciamento é um documento obrigatório que comprova aí que o veículo atende os critérios de segurança e ambientais exigidos por lei e, portanto, está apto a circular. Prazo para o pagamento do licenciamento exercício 2026 começa nesta sexta-feira. Portanto, amanhã começa o prazo, tá lá no nosso site. Quer mais informações? Vai pro nosso site, gente. O nosso Instagram, trazendo a nossa redação, trazendo sempre a boa informação para você. Olha, e ainda Paranaguá reforça a vacinação contra poliomielite. Poliomielite para crianças de 4 anos. Tá no nosso site, ilhadomeiofm.com.br. Quem traz a matéria é Lano Schinini. Alex Zini traz também a matéria sobre o nosso licenciamento. Então corre lá para nossas mídias sociais, por isso que é a rádio que você vê. Você assiste pelo canal do YouTube também, inscreve no canal do YouTube, tá certo? Clica no sininho para você receber as notificações. Diclê, bom dia para você, Diclê. Samuca, bom dia, Samuca. Cadê o pessoal do bom dia?
2: Bom dia!
1: Aê!
2: Bom dia!
1: Bom dia pra você, Rose. Já quero ouvir o seu áudio, tá, Rose? Deixa eu mandar a figurinha aqui de bom dia pra Rose. Já eu vou ouvir o áudio da Rose. Muito bem, gente, eu vou falar da enquete também. Olha só, a enquete de hoje é muito simples, fácil e prática. Hoje nós estamos no TBT, que é o acrônomo. Thursday. Olha só, tudo que acontece na quinta-feira, colocaram o número, estipularam esse dia, certo? Um acrônomo para as coisas que acontecem no nosso passado. Então, por isso que se chama TBT. TBT, o que é um TBT? O TBT é o que acontece, que rola, que rolou no nosso passado, que aí às vezes você nem quer, mas de repente o Google traz para você aquelas fotinhas lá e tal, algumas recordações, é uma música, é uma foto, é um local que você esteja. Agora, a nossa enquete de hoje é muito simples, tá? E lembrando que hoje no Supermanhã você leva o voucher do Restaurante Temperos, participa da enquete. Você leva um voucher do Restaurante Temperos. E hoje a nossa enquete, como nós estamos no TBT, na quinta-feira, se você pudesse voltar no tempo, o que faria diferente? Opção 1, mudaria de carreira. Opção 2, faria tudo igual. Então aí, ó, olha só, a nossa enquete de hoje é muito simples, prática e rápida na TBT, já que hoje é dia de TBT, de recordações. Se você pudesse voltar no tempo, você voltaria no tempo, você faria diferente? É a opção 1. Agora, você mudaria? Você mudaria ou faria tudo diferente? Opção 1, mudaria de carreira? Opção 2, você faria tudo igual? Eu, por exemplo, eu acredito que eu faria tudo igual. Deus me abençoou nessa vida toda, então eu faria como eu faria mesmo. E alguém, realmente, tá certo? Então essa é a nossa enquete de hoje e você concorrendo aí ao Restaurante Temperos. Não é não, Alexia? Sim.
3: Samuca, avisando os melhores ouvintes que hoje sorteio o Restaurante Temperos, mandem as figurinhas. Muitíssimo obrigado.
4: Obrigado. Obrigado.
1: Aê! Obrigado. Essa é a nossa enquete de hoje. Obrigado por você estar aí do outro lado do rádio. Seguindo aqui. Automaticamente. Às vezes a gente fica no

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3: Muito bem, de volta por aqui, rapidinho. Vamos lá, mandando alô pra galera que tá marcando presença aqui, bombando o nosso WhatsApp, meu Deus do céu. Quinta-feira, bombando aqui. Vamos lá, vamos lá, vamos lá, Dicle. Obrigado, Dicle. Ótima manhã pra você também. Good morning pra você. Tereza, Samuca, eu faria tudo igual. Porque a nossa enquete de hoje é sobre o TBT, né? Thursday. Olha só, acrônomo ao TBT. Se você pudesse voltar ao tempo, o que faria diferente? Primeira opção, mudaria de carreira? Faria tudo igual? Então o pessoal já tá mandando aqui, ó, tá certo? Obrigado, gente. A Tereza já chegou por aqui. Samuca, eu faria tudo igual. Um abraço. Valeu, Tereza. Obrigado. A Marlene, do bairro Tuiuti. Good morning. Aqui é Google. Ai, my teacher, Paula. Olha só, eu mudaria a minha timidez e seria um pouco mais corajosa. Timidez só atrapalha. É verdade. Às vezes a timidez realmente... Às vezes a timidez, meu Deus do céu. É verdade. Timidez só atrapalha. Kiss, kiss. Marlene, beijos, beijos para ti também. The kiss of the kiss. The kiss for you. Esse celular me envergonha. Good morning. Será que ele pegou algumas coisas ali? porque veio as palavras ali, ó. The kiss, kiss. Então, quer dizer... Kiss for you. Beijos pra você também. Ah, esse leve vergonha. Depois, vou ler. Não se preocupa. Marlene, fica de boa na lagoa, suave na nave. Tá certo, Marlene? Ótima quinta-feira pra você. Participando da enquete aqui, Valdo Vila Portuária. Samuca, força! Eu faria tudo igual de novo, meu amigo. Tá certo. Quem realizou, faz de novo. Ana Lívia, também tá por aqui, Aninha. Aí ela falou assim, Samuca, eu faria tudo igual novamente. A Nancy lá na Ponta do Caju. Samuca, Santa Paz, hein? Tudo na Santa Paz, Samuca. Sobre a enquete, eu faria muitas coisas diferentes. Aê, Nancy! Na Ponta do Caju, ela faria diferente. Agora vamos lá, vamos seguindo aqui, gente. Eu não esqueci de ninguém, é muita gente por aqui. Se eu esquecer de você, me perdoe, tá? Bora, bora, bora, bora, Rose, não esqueci de você não, já vou ouvir o seu áudio, Rose. Agora eu vou ali com a Vera, que daqui a pouquinho vai levar os quitutes ali no colégio de lá. Aliás, os quitutes da Vera, meu Deus do céu. Me trouxeram os quitutes aqui, que delícia, muito obrigado pelos quitutes. Meu Deus do céu, que quitutes.
4: Obrigado.
3: Obrigado mesmo.
4: Obrigado.
3: Obrigado.
4: Obrigado.
3: Sim. Agora, Vera, é com você, tá? Agora sim, eu tava aguardando aqui pra Vera chegar, ela chegou.
5: Bom dia!
3: Bom dia!
5: Bom dia, Samuca!
3: Ô, querida,
5: tudo
3: bom dia!
5: Bom?
3: Tudo
5: aqui
3: ótimo!
5: Aqui desejando um ótimo dia pra você.
3: Amém,
5: uma
3: querida! Amém, amém!
5: Que Deus venha abençoar todos vocês aí da rádio.
3: Amém,
5: todos os
3: Vera.
5: Ouvintes. Estamos aqui na casa da mãe da Sônia.
3: Eita, mãe, a Sônia.
5: Escutando essa rádio é 10.
3: Aê, aliás, a mãe da Sônia, a Sônia que trouxe pra mim Los Quitutes. Meu Deus do céu, uma delícia. Abraços pra vocês aí. Please, talk me.
5: Um abraço aqui pra nós aqui, pra dona Vani, o Toninho, o genro dela que tá aqui. Pra todos que estiverem na escuta, para nossas clientelas lá do Zilá, à tarde nós estamos lá já, tá bom? E coloca uma música aí, qualquer música que você coloca.
3: Qual? Qual?
5: Velho Casarão. Velho
3: Casarão. Essa é do Teixeirinha. Teixeirinha, meu Deus do céu, que recordação, hein? Obrigado a todos vocês aí, tá bom, Vera? Abraço aí na Sônia, que um dia ela me trouxe. Meu Deus, que delícia, que delícia.

0: contigo.
1: Teixeirinha Filho, velho casarão, galera. Ó, já já eu volto com Babados e Titi Diz Babado. Hoje o babado é com o Zé Felipe. Aquele que era o ex, que foi o ex da Virgínia. É, vamos fazer uma fofoca. Vamos ver como é que o Zé Felipe tá. O, não, o ex, é o...
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3: Sim, vamos ao nosso babado e tititis de hoje. Meu Deus do céu, deixa acontecer naturalmente. Deixa acontecer, já vi isso numa música, já ouvi numa música. Deixa acontecer naturalmente. Zé Felipe surpreende ao falar da busca por um novo amor. Eu falei o ex da Virgínia. Gente, ele é ex da Virgínia, ex da Ana Castela, meu Deus do céu. Não, pensa bem, pensa bem. Ah, Zé Felipe... Após o recado para Ana Castela, o cantor revelou que não está com pressa para engatar aí mais um romance. Aí, Zé Felipe, é isso mesmo que fala, é assim mesmo que se fala. Olha, não precisa ter pressa não, a hora certa aparece. Olha, revelou, coitado, já revelou, tá tristinho, Zé Felipe, fazendo, compondo as suas músicas com o pai Leonardo e por aí vai, tá de boa, tá suave. Meu Deus, será que eu vou arrumar alguém na vida? Esse é o Zé Felipe. Mas aí revelou que está à procura de um novo amor. Em entrevista à revista que nesta quarta-feira, portanto ontem, o cantor falou sobre a vida. Falou sobre a vida amorosa e afirmou estar com o coração tranquilo, calmo, suave. Apesar de ter chamado a atenção ao mandar um recado para Ana Castela durante um show recentemente, ele explicou que não tem pressa para engatar um novo romance. Olha, Zé Felipe, sincero, o sertanejo contou que prefere aí deixar as coisas acontecerem naturalmente. Para ele, qualquer relacionamento deve surgir no tempo certo, sem cobranças ou expectativas. Qualquer relacionamento precisa acontecer de forma natural, sem pressa, com muito respeito e responsabilidade. Fecha aspas, é o que Zé Felipe afirmou aqui. Aí continua, né? O nosso site, a nossa fonte de informação, Léo Dias. Olha, mais discreto sobre a vida amorosa desde o divórcio de Virgínia Fonseca em maio de 2025 e breve relacionamento com a Ana Castela. Era Castela. Ai, meu Deus, em dezembro do mesmo ano, Zé Felipe surpreendeu ao mandar um recado para a boiadeira, certamente. Durante um evento aí em Ariquemes, Rondônia, na última quinta-feira, dia 6 de agosto, o cantor aproveitou o momento no palco para enviar um beijo à artista. Meu Deus, será que ele quer voltar? Agora vamos lá. Vamos abrir aspas aqui com José Felipe. Vocês mandam um beijo para ela e falam que foi um goiano que mandou. Fecha aspas. Manda um beijo para ela e fala que foi um goiano que mandou. Ai, meu Deus do céu, Zé Felipe, será que tá com o coraçãozinho? Aham. Olha só, brincou o artista que reacendeu a torcida dos fãs por uma possível reconciliação. Além disso, antes disso, porém, no entretanto, todavia, o goiano também aproveitou a solteirice e, como ele mesmo revelou, beijou bastante na boca. Em entrevista ao portal Léo Dias, Zé Felipe afirmou que não tem criado aí dificuldades para se envolver com alguém. Não, abre aspas, é que vocês não estão sabendo, brincou o filho do Leonardo. Então ele anda beijando muito. Separado sim, sozinho nunca. Essa é a lei, né? Fazer o quê? Né, Zé Felipe? E aí, as emoções de Zé Felipe, será que reconcilia com a Ana Castela? Será que vai dar volta? Será que não vai dar volta? Será que fica? Será que não fica? Então, essa é a história do Zé Felipe, o solteirão que tá na pista. Mulheres lindas e maravilhosas, aí ó, que tal jogar lá um likezinho nas redes sociais do Zé Felipe? Ele falou que o momento certo aparece. Esse foi o nosso babados e tititis desta quinta-feira.
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Ilha do Mel FM, a rádio que você vê. Aê! Grupo Menos é Mais, Luísa Sonza, aqui na nossa programação. Vamos lá, gente, enquete de hoje, você mudaria tudo? É, porque hoje é quinta DBT. Você mudaria, deixava tudo como tá mesmo? Ou não mudaria? É a quinta TBT. Acrônimo ao TBT. Eu mudaria. A Selma de Pontal do Caju falou: eu mudaria. Abençoe meu marido. Como é que é? Não entendi muito. Do meu marido. Fala muito. Ah, tá. Mudaria então o maridão lá, né? Selma de Pontal. O Giba. Obrigado, Giba. Giba tá por aqui também. Obrigado, ótimo dia pra você, Giba. Marcando presença por aqui. O Edson Fausti também já tá por aqui. Aí, muito bem, já já vou ler aqui mais. Vamos pra galera, nossas ofertas e promoções. Ilha News por aqui. Chegando com a Giovana Saad, eu volto com você, tá? Muitíssimo obrigado por isso, eu volto também. Meu mundo é uma ilha. Segura aí.

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2: Olá para você que acompanha a nossa programação aqui na Ilha do Mel FM. Eu sou Giovana Saad e trago informações do nosso departamento de jornalismo. Os cães que vão integrar a futura unidade K9 da Guarda Civil Municipal de Paranaguá estão passando por avaliações veterinárias antes do início da formação e dos treinamentos. Os animais estão recebendo atualização das vacinas, medicamentos preventivos, exames físicos e coleta de sangue para acompanhar as condições de saúde e o preparo para as atividades. A Guarda Civil Municipal está adquirindo 2 cães da raça Pastor Belga, que serão treinados principalmente para ações de detecção e busca de entorpecentes. A nova unidade K9 deve reforçar o trabalho da Guarda Civil Municipal no combate ao tráfico de drogas e ampliar a atuação da corporação em operações de segurança no município. Nós voltamos a qualquer momento direto de nossa redação. 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
1: Muito bem, Ilha do Mel FM, a rádio que você vê. Ei, bora! Ah, meu Deus do céu, vamos lá, vamos seguindo aqui a nossa programation. Vamos lá, Vera Jardim, já eu quero ouvir, tá, Vera? Pera lá, vamos lá, tem áudio da Vera aqui, vamos lá. Vamos lá, vamos lá, vamos lá, vamos lá, let's go, let's go, let's go, let's go. Cadê Vera? Vera, manda aí. Oi, oi, Vera.
2: Eu quero pedir mais uma música aí.
1: Mais uma, Vera.
2: Minha cunhada Lésia, que ela tá escutando lá sua rádio.
1: Como é que é o nome da cunhada?
2: Cunhada Lésia.
1: Nossa, não entendi. Cunhada o quê?
2: Minha cunhada Lésia. Que ela
1: Lésia.
2: Tá escutando lá essa rádio aí. E já ligou aqui me cobrando já, porque eu não pedi música pra ela. Não, mas não pus o nome dela na lista.
1: Ah, agora
2: então
1: tá.
2: Eu quero oferecer pra minha cunhadinha Lésia.
1: Tá certo.
2: Coloque uma música aí bonita aí do Amado Batista pra ela lá.
1: Eita, cunhada da Vera, Amado Batista. O amado mais amado do Brasil. Amado Batista, já vai rolar. Tá bom? Vai rolar sim, por que não, Vera? Já, segura aí, Vera. Vamos lá. Agora tem mais aqui a galera marcando presença por aqui. Quem mais? Adri, já eu quero ouvir o seu áudio. O Edson Fausti também tá por aqui, né, Edson?
3: Já tá por aqui.
1: Aê, Edson. Ele gravou lá. Olha, bom dia, Samuca, manda um abraço aí pra galera do Clube Motos Gaviões da Serra do Mar. Aê! Manda um abraço lá.
4: Muitos abraços!
1: A turma do abraço, aê!
4: Muitos abraços!
1: O pessoal lá do Motos Gaviões Serra do Mar. Povo guerreiro, hein? Edson Fausti da Vila Cruzeiro. Eita, Ilha do Mel FM, a rádio que você vê. Júlio César, Brian Lucas, Eduardo, Jéssica, Eli Games, é isso? Gaviões da Serra do Mar. Não mudaria nada na minha vida sobre a enquete, Samuca. E já participando da enquete. Restaurante Temperos. Sabor da Alegria, o sabor. Ah, Olésia. Agora sim, Vera, agora inteira. Ela escreveu aqui o nome dela. É porque no áudio não saiu muito legal. No áudio não rolou muito, né, Vera? Mas aqui você escreveu. Agora sim, Vera. Aê, menina. Já vai rolar uma bacana do Amado Batista lá pra sua cunhadinha, Vera. Vamos lá. Agora eu vou ali no Aeroparque. Não, no Parque Agari. Parque Agari. Cadê? Parque Agari. Samuca. Parque Agari. Sobre a enquete, eu faria diferente. Colocaria... Eu faria tudo diferente. Coloca eu no sorteio. Valeu, Yara. Parque Agari. Valeu. Ô, Giba. Obrigado, Giba. Tá por aqui também, né, Giba? Aê, o Giba. Tá viajando, Giba? Tá na rodovia?
5: Bom
1: rodoviária.
5: Bom dia, meu amigo Samuca. Bom dia.
1: Bom dia, Giba. Sim.
5: Quintou uma ótima abençoada aqui da feira.
1: Tá certo, tomar. Giba.
5: Um abraço, meu amigo. Tamo junto.
1: Tamo junto.
5: Bem, Giba. Diretamente do terminal urbano.
1: Tá certo. Tocou o telefone aí.
5: Toca pra mim aí, qualquer uma do grupo. Menos é mais aí.
1: Opa!
5: Capricha, Samuca. Um abraço.
1: Deus abençoe. Joia, Giba. Já rolou Menos é Mais, agorinha há pouco. Vamos lá. Giba, brigadão, tá? Vai rolar de novo pra você. Segura aí, queridão. Ah, vamos lá. Quinta-feira, Marlene. Ai, de volta aqui. Agora entendi meu celular. Eu não... Ele não é poliglota, ela falou aqui, a Marlene. Ai, não vou mais... Com meus idiomas, até amanhã. Marlene, abraço pra você, querida. Elisângela também tá por aqui. É muita gente. Meu Deus, obrigado, gente. Só tenho que agradecer, melhores ouvintes impagáveis da galáxia. Samuca, tô aqui, Elisângela. Sobre a enquete, eu faria diferente, hein? Teria estudado mais. É Elisângela. A enquete de hoje é, você mudaria alguma coisa? Já que a gente volta no tempo. Se você voltasse no tempo, você mudaria algo na sua vida? Mudaria ou deixaria como está? Essa é a enquete de hoje. A Elisângela falou que estudaria mais. Mudaria sim, faria diferente. Muitíssimo obrigado a todos vocês. Cadê a Rosie? Rosie, agora é com você. Vera, segura aí que já vai tocar Amado Batista na sequência. Primeiro tem que atender a Rosie. Vamos lá, Rosie.
3: Bom dia, meu tesouro amado.
1: Oi, tesouro.
3: Tudo bom pra você.
1: Amém,
3: boa
1: amém.
3: Sorte.
1: Amém. Obrigado.
3: Tá?
1: Vai, manda.
3: É. Se você quer cantar.
1: Aê!
3: A sua vida melhorar. Filha do mel. Filha do mel.
1: Aê!
3: Filha do mel. Ó, outra hora eu canto tudo, tá bom?
1: Meu outra tesouro. Hora você canta. Não, vamos fazer
3: favor,
1: o karaokê.
3: Tá mirando aí pra mim. A mulher em mim, ofereço pra você, tá?
1: Obrigado,
3: eu sou sua
1: querida.
3: Fã, anos.
1: Obrigado.
3: Sabe, né? Você é meu tesouro amado. Beijo no teu coração.
1: Beijo, querida. Vamos lá, Roberta. É com você, Roberta. Canta pra Rose, Vila Guarani.

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0: Solteiros. Muito bem, muito bem, muito bem, queridos. Vamos lá, ótima manhã pra você de quinta-feira. Olha, o nosso mundo é uma ilha. E aí eu quero trazer a Giovana Saad, vai vir agora para trazer pra nós as informações do nosso litoral. Giovana, deixa eu dar um please pause aqui, ó. Agora é com você, Giovana Saad, nosso mundo é uma ilha.
1: O litoral do Paraná apresenta uma rica biodiversidade marinha, mas também enfrenta um desafio que pode comprometer esse equilíbrio, a bioinvasão. E para entendermos como funciona esse processo, conversamos hoje com o biólogo Pablo Guilherme.
2: A bioinvasão é quando a gente tem esse processo de que alguns organismos vêm parar na nossa região aqui, né, de onde a gente está falando, no caso aqui do litoral do Paraná. Essas espécies são trazidas para cá acidentalmente ou incidentalmente. Então, às vezes, a gente traz algumas espécies, né, de propósito, por motivos comerciais, talvez, ou quando elas vêm sem querer para cá, que é o acidentalmente, né? Aqui no laboratório da Unespar, de Paranaguá, a gente trabalha muito com as espécies marinhas, que são bioinvasoras. A gente vai ter algumas espécies que são trazidas pela atividade portuária. Então, no ambiente marinho, a gente tem duas formas de introdução, ou chamados também vetores. Ligado à atividade portuária, a gente tem a água de lastro, é uma água que tem dentro do casco do navio que serve para equilibrar o navio. Então a gente bota a carga de um lado, tem que deixar o navio equilibrado, bota a água do outro lado para equilibrar ele. E nessa água, ela é capturada da água do mar, né? E junto dessa água do mar vem alguns organismos. E alguns conseguem sobreviver dentro desse lastro. Com o tempo, esse lastro é jogado em algum outro lugar, né? Que não é o lugar adequado. E esses organismos conseguem sobreviver, então chegam naquela região. E a gente tem outra forma de introdução também, que também é um vetor, que é o fouling, que seria grudado no casco do navio de fato. Então os organismos ficam ali grudados, que estão fazendo suas atividades de organismo ali, e de vez em quando algumas empresas vão lá e raspam esses navios para tirar esses organismos. Então eles acabam sobrevivendo ou se reproduzindo e chegando nessa nossa região aqui. A gente tem feito um monitoramento para saber quantas espécies a gente tem, né? A gente já conseguiu perceber que a gente tem 60 espécies, pelo menos, que não são daqui. Fazendo os levantamentos bibliográficos, vendo outras pesquisas que foram feitas, então 60 espécies a gente tem quase certeza que elas já ocorreram aqui em alguma vez, já foram detectadas. A gente tem algumas que são mais históricas, então elas estão aqui no litoral do Paraná desde a época do Brasil Colônia, tá? Então aqui há muito tempo. E a gente vai ter algumas espécies que são mais recentes e que são mais agressivas na sua introdução, que é o mexilhão verde. A gente também tem que é o siri capeta, o siri bidu. E a gente tem a ostra chapéuzinho. Essas três aí que são as que estão preocupando a gente mais. Para cada espécie, a gente vai ter um tipo de monitoramento. As espécies que são incrustantes, como por exemplo o mexilhão verde e a ostra chapéuzinho, eles ficam encrustados em rochas ou em estruturas. Então esses a gente tem um monitoramento um pouco diferente. A gente tem que ir lá raspar a rocha para tirar esses organismos. Então a gente faz geralmente a contagem e ver quantos tem naquele lugar. No caso dos caranguejos e siris, o método é um pouquinho diferente. Então a gente coloca gaiolas ou armadilhas, os bichos entram nessa gaiola e a gente vai fazendo o monitoramento dessas espécies. Isso é como a gente faz como universidade. Mas também tem os monitoramentos ambientais que são feitos pelas atividades portuárias. Eles também têm algumas atividades de monitoramento que eles têm que fazer, que são obrigações do licenciamento ambiental, do IBAMA ou do IAT. E eles usam métodos muito parecidos do que a gente faz aqui também. Então eles fazem esse monitoramento e ficam cuidando se tem introduções novas, as introduções que tem, quanto que elas estão impactando ou não esses ambientes. No caso das espécies marinhas, é mais difícil a população fazer alguma atuação que seja efetiva para controle das espécies. Quem faz essa introdução é a atividade portuária, então a gente não teria como fazer, né? O que a gente pode fazer é conscientizar a população de que essa atividade, que essa invasão é ruim para os ambientes, como por exemplo a ostra chapeuzinha que eu acabei de falar para vocês, ela fica no ambiente no mesmo lugar que a ostra nativa. E a ostra nativa, a população ingere, ela come ela, né? Então ela vai sobrepondo essa espécie. Então a espécie nativa que a gente estava acostumado a se alimentar, ela vai deixar de existir e vai ficar só essa ostra invasora. Eu acho que o que a população pode fazer é se posicionar e dizer assim, não queremos que essa invasão aconteça, né? E aí pedir para os órgãos públicos para agir para que isso não aconteça, para que essas invasões não aconteçam no nosso ambiente.
0: Muito bem! Aê! Nosso mundo é uma ilha! Nosso mundo é uma ilha, trazendo sempre informação para você, biológicas. Informações com os biólogos sobre, é verdade, né? Paranaguá, ilhas aqui, várias ilhas. E aí a gente, o nosso mundo, nós vivemos numa ilha. Informações para você, os cuidados que nós devemos ter aí com a nossa ilha, o nosso mundo. Marlene! Marlene, até amanhã! Eita! Valeu, Marlene, obrigado, tá? Vamos lá, vamos seguindo aqui. Ai, vamos lá, tinha aqui a Selma. A Selma também, né, Selma? Eu mudaria, ah, o marido dela, ela falou aqui, ó. O Joel, Jardim Guaraituba, aí, Joel! Quintou, Joel, obrigado, Joel. Quintou ali, Joel. Muito bem, agora, a cadê? Ele falou aqui, ó. Toca a música cheia de manias aí do... Vou ver se vai dar tempo, hein, Joel? Já é 11h29. Mas eu quero ver se vai dar tempo, sim. Com certeza, vamos ter fé. Fé e esperança. Sobre a enquete, o Joel mandou aqui, ó. Samuca, sobre a enquete, eu faria tudo igual. Forte abraço. Valeu, Joel. Abraço pra você e pra toda a família aí. Tá bom? No Jardim Guaraituba. Ai, ah, já eu quero ver. O Anderson passou por aqui também. Tá certo? Valeu, Anderson. Aí ele fala aqui, ó. Vamos lá, Samuca. Ó, sobre a enquete, eu não mudaria nada. Não na minha mulher, Tigrinho. São coisas da vida e obstáculos a ser vencido. Toca aí, Cristiano Araújo, amores, são coisas da vida. Vamos tocar a Cristiano Araújo na sequência. Manda pra Lucicléia, minha esposa, e a mulher, Tigrinho. Valeu, Samuca. Valeu, Anderson. Grande abraço pra você. Vera, eu que agradeço, tá, querida? Eu que agradeço você. A Disseia também já chegou por aqui, né, Disseia? Deixa eu mandar aqui um bom dia pra você. Quintou, ótima quinta. Manda aí, Disseia, manda lá em forma de áudio.
3: Aqui é a Disseia da Vila
0: Cruzeiro. Opa, cortou ali, cortou.
3: Bom dia, Samuel.
0: Bom dia, Disseia.
3: Aqui é a Disseia da Vila Cruzeiro. Eu quero uma música do Mado Batista, Voá, Voá, tá? Então, meu amigo, um beijo, um abraço.
0: Beijo, querida Disseia. Aí, já vai rolar novamente, Amado. A gente tocou agora há pouco Amado Batista, tá? Vamos lá, cadê? Tem um pedido musical aqui. Andrei, com você agora, menina, please.
4: Bom dia. Passando pra te desejar bom dia, que seja abençoado por Deus, bom trabalho.
0: Amém.
4: Coloca pra mim uma música hoje do Leandro Leonardo. Sobre a enquete.
0: Por minha conta.
4: Eu não mudaria nada, porque Deus.
0: Aê, menina.
4: Me deu essa vida. E eu agradeço a ele por ela. Então não tem que mudar nada, não. Você deu a vida pra gente do jeitinho que é, não tem que mudar nada.
0: Aê, eu só peço pra você então. Ó, vamos de carona comigo, gente. Vamos fazer uma viagem aqui. Vamos fazer uma viagem até Goiânia. Vamos lá, vamos embarcar nessa aqui com o Leandro e Leonardo.

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9: Muito bem, Ilha do Mel FM. De Honey, né? FM 90.3. A enquete de hoje. Volta no tempo, se você pudesse voltar no tempo, o que faria de diferente? Muitas pessoas já responderam. A primeira opção, mudaria de carreira, mudaria alguma coisa? Ou a segunda opção, faria tudo igual? Então muita gente tá respondendo aqui. Tá legal, tá bacana. Obrigado aí por vocês entrarem nessa brincadeira de TBT de quinta-feira. Como voltar no tempo? A Adri falou, não, eu não voltaria não, faria tudo igual. Olha só, a Renata Ira dos Valadarishan. Querido Samuca, bom dia, sobre a enquete, eu mudaria tudo. Aí, Renata! A Renata mudaria tudo, valeu, Renata! A Disseia já vai rolar pra você, Amado Batista, e também cheia de manias lá pro Joel, que tá no Jardim Guaraituba, e vocês concorrendo hoje, restaurante tempero, o sabor da alegria, o sabor da felicidade. Abraço para o seu Ivan. Abraço aí, seu Ivan, abraço pro Leonardo, a todos os colaboradores do Restaurante Temperos.
10: Muitos abraços!
9: E hoje, a Ilha do Mel leva você pro Restaurante Temperos. Sim, sim, sim. Aí eu vou dar um pulinho aqui no WhatsApp na... Opa, cadê? Denise, por favor, please.
11: Bom dia, Samuca, tudo bem?
9: Oi,
11: com você?
9: Bom dia, Denise, querida.
11: Da Bárbara, mas
9: amém.
11: Agora trabalho aqui na lanchonete da Maria.
9: Amém. Opa, lanchonete.
11: Que você vem fazer uma visita aqui, Samuca.
9: Eu quero um dia.
11: Então, gostaria de ver uma música com Nikita.
9: Nikita.
11: Ofereço meu esposo Romildo para você, Samuca.
9: Obrigado.
11: Para Maria Marques, da lanchonete, que ela é dona.
9: Obrigado.
11: Para tudo que está na escuta. Quero participar aí, viu, Samuca? Beijo, fica com Deus. Quero saber a enquete, eu ia mudar pra mim mesmo. Ah, eu ia mudar, sim. Eu ia estudar mais.
9: Eita.
11: Ser mais inteligente, mais esperto. Apesar Eita. Que eu sou, graças a Deus.
9: Amém, amém,
11: mas
9: Jesus.
11: Eu ia ter mais estudo.
9: Tá certo.
11: Ia estudar bastante. Isso que ia fazer.
9: Tá certo, Denise. Obrigado por participar da enquete da nossa brincadeira de hoje. Mudaria tudo. Eu também mudaria algumas coisas ou não? Ah, acho que não. Eu não mudaria, não. Perfeito. Pra mim tá ótimo. Excelente. Obrigado, gente, por participar aqui. Já nós vamos ficar sabendo quem que vai pro restaurante Tempero. Obrigado. Graças.
7: Obrigado.

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0: Muito bem, do meu FM, a rádio que você vê de volta por aqui no nosso Super Hiper Mega Manhã. Aê, pessoal, nosso Big Morning. Olha, ótimo dia pra você, ótima quinta-feira, finzinho de quinta-feira. Eu só voltei para me despedir de você. Ô, Diclê, obrigado pelo coraçãozinho aqui, Diclê. Ai, mulher, ela mandou coração pra mim, um joinha. Obrigado, Diclê. A Disseia também vai rolar Amado Batista pra você, tá, Disseia? Vila Cruzeiro. Ó, e quem vai pra restaurante Temperos, não mais, não menos?
1: Parabéns!
0: Parabéns pra ela, Tereza!
1: Parabéns!
0: Tereza!
1: Parabéns!
0: Aplausos para a Tereza! Vai pro restaurante Temperos! Sabor da alegria, o sabor da felicidade tá no restaurante Temperos. Tá certo, queridos? Olha só, na sequência aí tem hoje é o TBT. Os jovens da IURD. Jovens da IURD aqui, a Igreja Universal do Reino de Deus, trazendo para você o TBT, os Instagramáveis, com os pastores e os jovens aqui, animando a sua manhã, do meio-dia, meio-dia e meio, tá certo? E aí você acompanha também a programação do Nasce Bandeira, do meio-dia e meia, uma hora da tarde, com

Marcelo Breder, tarotista sensitivo, Nácia Bandeira, tarô cigano do Nácia Bandeira, oráculo sagrado aqui no 11º andar, sala 10, com Nácia Bandeira. Olha, vai pra gente, muitíssimo obrigado por vocês participarem comigo aqui, ó, o TBT de hoje. Acrônoma volta ao passado. Ó, vou atender os últimos dois pedidos, tá? Os últimos dois pedidos, quero atender aqui o Joel, no Jardim Guaraituba, a Disseia na Vila Cruzeiro, e eu vou saindo, tô indo embora, saindo de fininho. Que a paz de Cristo, o amor de Deus, abençoe a todos vocês. Amanhã nós temos um encontro marcado a partir das 9 horas, logo após o Rede Notícias. Tá certo, queridos? E à tarde eu volto aqui para fazer o Bola na Rede, com Valdir Braz e toda a sua equipe de comentaristas. Gente, Deus abençoe a todos, saúde e paz. Tô nessa, tchau, tchau.

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2: 11:59.
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0: seu trabalho, você que tá agora nos ouvindo aí da escola, você que tirou agora aquele horáriozinho de almoço, antes de você descansar, fica conectado aqui com essa galera top aqui da Força Jovem, essa galera top aqui do nosso programa Conexão Jovem. Você, inclusive, que está agora nos ouvindo pela nossa Ilha do Mel FM, você pode agora acessar o seu Instagram e lá participar também da nossa live. Nós estamos agora em transmissão simultânea, direto pela nossa live, aqui na página oficial da FJU Litoral. Você pode ir aí na barra de pesquisa do seu Instagram e colocar @FJULitoralPR e já também nos acompanhar direto aqui da nossa live. Já tem uma galera já aqui conectado com a gente na live, você também pode conectar. E olha, eu não tô sozinho aqui hoje não, hein? Tô aqui também com a Aline, dá um salve aí, Aline.
1: Fala, pessoal.
0: Então é aqui com a Isabelle.
1: Oi, Isabelle. Pessoal.
0: É isso aí, também com o nosso campeão do último torneio. Fala,
2: e aí,
0: Gabriel.
2: Pessoal, de boa?
0: Tem que falar mais alto, hein? Tô aqui com essa galera top. A Isa, já ela vai falar. Primeira vigília, né? Vai participar, né? E o Gabriel tá ali, ó. Foi campeão do nosso último torneio agora, balançando a rede. Daqui a pouco a gente vai falar mais com essa galera. Vamos fazer um bate-papo legal aqui. E a gente quer você conectado aqui, junto e misturado, no nosso programa Conexão Jovem. Nós vamos falar muito no nosso programa hoje sobre preparação. Você sabe que para tudo na vida exige uma preparação. Para tudo. Se você quer ter êxito em algo, sucesso em algo, é necessário que haja uma preparação. E nós estamos nos preparando porque amanhã, sexta-feira, nós teremos a nossa FJU Night. E o tema da nossa FJU Night é Encontro de Gerações. Por quê? Dessa vez não vai ser só para os jovens, não. Vai ser para todo mundo, para toda a família, né, Aline? Agora eu pergunto, Aline. Você vai estar, sua mãe vai vir, dona Thaís vai vir, seu Marcelo vai vir, família toda vai estar com a gente?
1: Toda a família tá convocada aí, desde a IBI, que é minha mãe, até o Caleb, que é minha avó. Estão tudo aí convocados pra estar nessa FJU Night, que com certeza tá imperdível.
0: É isso aí. Até a avó vai vir, então.
1: Até a avó vai vir.
0: Ah, eu quero ver Dona Lindami com a gente, hein? Tem uma galera já conectada aqui na live, o Josué comentou aqui, tribo de Levi conectado. A Elisângela também da tribo de Levi tá conectada. Olha a Dona Lindami conectada aqui com a gente, pessoal. Vai estar na nossa vigília. O Paulo Henrique também conectou aqui agora na nossa live. A Poliana, o Lopes, eu não sei quem é o Lopes. Quem será? Colocou aqui, ó, Naftali conectado. Olha só, Naftali conectado aí. A Tiffany colocou aqui, ó, Judá conectada. Tiago tá aqui, ó. Ele não tá aqui hoje no estúdio, mas tá conectado aqui, ó. Ser conectado. Agora, cadê a galera de Levi, né? Tô vendo aqui, só teve dois de Levi. Tô vendo Ace, tô vendo Judá. A Beatriz de Ace também já tá aqui conectada. Cadê a tribo de Levi? Levi tá aí ou o vento levou, será, hein? Olha só. Dona Linda me marcou a presença na vigília, hein? Olha aqui, ó, com certeza, tamo junto. É isso aí, Dona Lindami. Vamos estar amanhã nessa vigília de encontro de gerações. Já a gente vai falar mais sobre o que é a FJU Night. Vamos falar também do que aconteceu na última FJU Night. Então, olha, o nosso programa tá recheado de novidades. Você talvez está aí agora pensando, mas o que é FJU Night, Pastor Jackson? O que é isso, hein? Você vai descobrir o que é a FJU Night e a mudança que ela pode trazer para a sua vida. Então, fica no nosso programa conectado, tá bom? Você que está agora nos ouvindo aqui pela nossa Ilha do Mel FM 90.3, nós vamos agora de canção, inclusive, canção FJU Night. E já a gente volta aqui nas nossas linhas da Ilha do Mel FM, trazendo para você o que é a FJU Night, a mudança que ela pode trazer para a sua vida. Tá no ponto aí, Ana Paula? Vamos de canção, então.

0: bora, entendeu? A gente tá geral, já falei lá no grupo lá, então bora. Se você quer de Acer, manda aí pros seus amigos aí no Instagram. E bora, tá junto com a gente, né, Isa?
1: Claro, com certeza.
2: é isso aí, hein? Quero ver todo mundo nessa FJ Unite colada com a gente. Aqui o Thiago comentou aqui, ó. Boa, Gabriel! Vamos pra cima, Acer. Já voltamos, já viu? Você que nos ouve agora pela nossa Ilha do Mel FM 90.3. Olha, nosso programa hoje tá recheado de novidades. Inclusive, quinta-feira é dia de TBT, né? É dia da gente relembrar os bons momentos. Inclusive, eu quero falar com você, você que é jovem, que tá agora nos ouvindo, e você sempre traz os TBTs da vida, mas coisas ruins, traumas do passado, coisas do passado que você continua carregando com você até hoje. Olha, muda esse TBT, troca os traumas pelas coisas boas. E se você ainda não vivenciou coisas boas, você tem a oportunidade ainda de fazer isso. Você tem a oportunidade de transformar os TBTs da sua vida por momentos bons, momentos de alegria. Inclusive, nesse último domingo agora, além do nosso encontro jovem, já a gente vai falar do nosso tema desse último domingo agora. Eu quero falar para você do torneio que nós tivemos do Projeto Esporte. Né? O Projeto Esporte é um projeto que nós temos na FJU, onde através do esporte você pode ali desenvolver o seu talento, como também você pode se aproximar de Deus. O intuito do Projeto Esporte é esse, é através do projeto, é através do esporte, você poder descobrir, receber a verdadeira alegria que vem do Senhor Jesus, que vem de Deus. Inclusive, Gabriel, você teve no nosso último torneio, se você tá aqui é porque o seu time foi campeão, né?
3: Foi.
2: Fala um pouquinho aí do que você achou do nosso último torneio.
3: Ah, o torneio foi bem legal, né? Bem organizado. E também foi bem importante, porque não foi só pela competição que teve, e sim pela palavra que foi passada pros atletas lá na igreja lá.
2: É
3: foi
2: isso.
3: Bem legal.
2: Então, palavras do Gabriel, não foi só em relação ao torneio. O torneio é bom, claro.
3: Uhum.
2: Ser campeão é muito bom, mas melhor ainda é poder ouvir a palavra que vem de Deus, né?
3: Verdade.
2: E aí, esse foi o último torneio ou vai estar nos próximos com a gente também?
3: Vai estar nos próximos, né? Claro.
2: Como era o nome do time? Era Esquadrão, né?
3: Era.
2: Esquadrão. Então, o Gabriel tava com a gente nesse último torneio. Tô conseguindo tirar do zoom aqui, não, hein? Tava com a gente no último torneio e o time dele foi campeão, hein? Parabéns aí pelo time Esquadrão, campeão do nosso torneio Balançando a Rede. Como é o nome dos atletas que jogou com você?
3: É Nurian, Leonardo Souza, Isaac e eu, fechou, acho. Ah, não, e Kelvin também.
2: Então já chama eles pra domingo agora, tá no Encontro Jovem com a gente também.
3: Fechou.
2: Manda um salve pra eles aí também, manda um salve aí pra eles.
3: Ei, salve aí, rapaziada, tamo junto.
2: É isso aí. Todo mês a gente promove um evento, um torneio, seja dessa vez foi de futsal, né, aqui no Ginásio Tramujas, como também, né, a gente já teve vários torneios de vôlei, né, de basquete, inclusive, e se prepara, porque esse mês que vem agora, nós vamos vir com um mega evento, com um mega torneio lá no Mundo da Bola, que, olha, tenho certeza vai ser top. Então, já vai se preparando, já tô anunciando aqui de antemão para você se preparar o seu time para estar com a gente nesse próximo torneio que nós teremos, que vai ser top demais. Então, já vai se preparando. E claro, nesse último domingo nós tivemos também o nosso Encontro Jovem Sozinho Não. Agora eu quero ver a Isabelle, já tá aqui dando risada. A Isabelle está aqui na... Você tá vindo da FJU tem um mês mais ou menos, né? E aí, Isabelle, o que é que você aprendeu? Peguei de surpresa agora, hein? O que é que você aprendeu nesse último Encontro Jovem? O tema foi Sozinho Não. O que é que você aprendeu?
1: Que nunca estamos sozinhos e sim sempre com Deus. E que...
2: Fica à vontade.
1: Que nunca estamos sozinhos, dependendo das amizades.
2: Uhum.
1: Dependendo se você não tem um familiar por perto, você nunca vai estar sozinho, porque você sim, sempre está com Deus.
2: Então, quando a gente tem Deus, o Espírito Santo, mesmo que a pessoa... Eu tô falando isso aqui porque nesse último domingo foi Dia dos Pais, né? E não sei se vocês lembram, o Gabriel tava lá com a gente, a Isabelle também. Eu falei, inclusive, que tem muitos jovens que, às vezes, por não ter um pai, não ter uma mãe, tem jovens que se sentem, às vezes, sozinhos. Por isso, a necessidade da pessoa ela ter o Espírito Santo, ela receber o Espírito Santo, ela ter Deus dentro dela. O Espírito Santo é isso, é Deus habitando dentro de uma pessoa, Isabelle. E quando a pessoa ela recebe o Espírito Santo, então, é como ela falou... Ela pode passar por situações onde ela pode não ter amigos, onde ela pode não ter família, onde ela não pode ter as coisas que naturalmente são normais, né? Mas ela nunca vai estar só, porque ela tem o Espírito Santo. E o Senhor Jesus, ele deixou essa promessa, que ele iria para o Pai, mas não nos deixaria só, enviaria o Consolador, né? Quer acrescentar alguma coisa além desse último encontro jovem? Fala aí um pouquinho.
0: É exatamente isso, né? E o jovem, às vezes por esse vazio que ele carrega, ele vai procurar amizades, ele vai procurar lugar cheio de pessoas, ou aquela situação que... aparentemente ela traz alegria, mas quando a gente chega em casa, a gente se sente sozinho, o vazio se torna maior. Então, quando a gente tem, que é a única coisa que preenche esse vazio dentro da gente, o Espírito Santo. Então, quando a gente busca, tem essa decisão de buscar o Espírito Santo, é preenchido, a gente nunca mais se sente sozinho.
2: É isso aí, é isso aí. Inclusive, né, a gente vive hoje num mundo onde o jovem tem tudo, né? As redes sociais, por exemplo. Eu comentei no Encontro Jovem, até perguntei lá na hora, a quantidade de seguidores no Instagram que alguns jovens tinham. Inclusive, a Isa foi uma que falou que tinha mais de 500 seguidores no Instagram, né? Tem quantos seguidores, Gabriel?
3: Tem, acho que 630, por aí.
2: 630? É. Tá vendo aí? Olha só. Ontem 500, outro 630. Tinham lá um rapaz que comentou, Aline, que tinha... Mais de mil seguidores, os influencers, tá vendo aí? Mas você vê, né? Claro que isso não se encaixa pra todos, mas existem muitos jovens que estão cercados de seguidores. Inclusive, talvez você que tá agora nos acompanhando pela live, você tem um monte de seguidor aí no seu perfil. Ou você que tá agora nos ouvindo aqui pela Ilha do MFM, talvez no seu Instagram você tá repleto de seguidores, né? Tá cheio de seguidor, gente que te acompanha, gente que te segue. Interessante, né? Tem tanta gente seguindo você, mas ao mesmo tempo você se sente sozinha. Você se sente sozinho. Essa solidão é a ausência do Espírito Santo. Por isso que quando uma pessoa ela tem o Espírito Santo, ela tem Deus habitando, morando dentro dela, então ela nunca vai estar sozinha. Nunca vai estar só. Inclusive, você pode receber o Espírito Santo amanhã na nossa vigília. Aline, a gente tem vários testemunhos, né? Alguns, eles não puderam estar aqui hoje no programa, alguns trabalhando, outros na escola, mas que a FJ Unite foi uma oportunidade para eles receberem o Espírito Santo, né?
0: Exatamente, a gente fala assim que a FJ Unite, ela é uma oportunidade para todos, né? Então assim, ela é uma oportunidade para você que diz que tá afastado não da igreja em si, mas de Deus. Então a FJ Unite é para você que tá afastado de Deus. A FJ Unite é para você que tá chegando pela primeira vez. A FJ Unite é para você que é uma ovelha perdida. A FJ Unite é para você que quer uma mudança de vida. Então, assim, ela é uma oportunidade para todos. A partir de uma decisão ali, qual que é a diferença? É a nossa decisão de entrega total e verdadeira. Às vezes a pessoa fala assim, né? A gente tá falando da preparação, né? Ah, eu não me preparei até hoje, é amanhã já.
2: Dá pra se preparar agora.
0: Dá pra se preparar agora, porque o segredo é a nossa entrega a Deus. Não importa o tempo, não importa o que foi feito daqui pra trás, o que importa é o que você faz daqui pra frente. Então, assim, o segredo é a nossa entrega total. E Deus, ele não erra.
2: Verdade. Então, a FJ Unite, pra você entender... É uma vigília que nós temos da Força Jovem Universal, uma madrugada com Deus. A nossa FJ Unite, ela se inicia a partir das 11 horas da noite e vai por volta das 5h30 da manhã. né? Por volta das 5h30 da manhã. Às vezes a gente fala assim, a pessoa pensa, o Isabelle, Gabriel, a pessoa pensa assim, ai, das 11 às 5? Ah, não, demora! Olha, se você for, você vai ver, a hora voa, passa rápido demais, passa muito rápido. Quando você vê, já deu 5 da manhã, tá acabando a vigília. Olha, é uma oportunidade para você que não tem o Espírito Santo, receber o Espírito Santo. É uma oportunidade para você que já tem o Espírito Santo, ser renovado, ter a sua fé avivada. É uma oportunidade para você ser livre dos vícios, ser livre da depressão. Inclusive, você que está agora me ouvindo aqui pela Ilha do Mel FM ou conectado na nossa live, você tem sofrido com depressão, com ansiedade, você tem sofrido com transtornos bipolar, você tem sofrido com problemas emocionais. Olha, a FJ Unite é uma oportunidade para você ser livre dessa depressão. É uma oportunidade para você ser livre. Ser livre da ansiedade, dos vícios. Você que já tentou de todas as maneiras ser livre da depressão e não conseguiu. Amanhã, essa FJ Unite é para você ser livre da depressão. A Ana comentou aqui agora na nossa live, olha que legal. A FJ Unite é uma oportunidade de entrega, arrependimento e batismo com o Espírito Santo. É isso aí, Ana. É uma oportunidade para isso. Então, você que está agora nos acompanhando pela live ou aqui nos ouvindo pela nossa Ilha do Mel FM, é uma oportunidade para isso. É uma oportunidade para você alcançar uma mudança total de vida. Uma coisa legal que a Aline falou é que a FJ Unite é para todo mundo. Você pode estar pela primeira vez. Inclusive, a Isabelle vai ser sua primeira FJ Unite, né?
1: Sim.
2: E a expectativa, como é que tá?
1: Ah, eu estou muito feliz e espero que seja um momento de renovação espiritual e que todos possam ser muito felizes no dia.
2: É isso aí.
1: E é isso.
2: Tá na expectativa, então. Tá se preparando.
1: Tá ansiosa.
2: É isso aí. E a gente também tá se preparando. Você pode fazer o mesmo. Se prepare, porque essa FJ Unite, eu tenho certeza, ela vai marcar a sua vida. Eu não sei se você lembra, Aline, a nossa última FJ Unite. Ou será que a galera lembra? Vamos ver se a galera lembra. Coloca aí nos comentários aí. Qual foi o tema da nossa última... Não vale pesquisar no perfil aqui do Instagram, tá? Mas comenta aqui qual foi. Comenta aí agora o tema da nossa última FJ Unite. Hoje não tem quiz, mas eu quero fazer essa pergunta. Depois eu vou vir com outra mais difícil. Vamos ver se alguém lembra. Vamos ver se alguém vai comentar. A Beatriz, ela comentou aqui também agora. A minha vida mudou em uma FJ Unite. Né? Ela botou aqui. Foi a oportunidade para... Vai mudar a sua vida também. Basta você vir com sinceridade. É isso aí, Beatriz. E ela comentou aqui, ó. Retorno, é isso aí. A nossa última FJ Unite foi a noite do retorno. Por que que nós tivemos esse tema? Porque existem muitos jovens, como a Aline falou também, que se afastaram de Deus, né? Por algum motivo elas se afastaram, deixaram de buscar a Deus. E nós falamos nessa FJ Unite sobre isso. Tornai-vos para mim, né? É o que Deus, ele quer. Deus, ele quer que você torne, você volte para ele. Você que um dia esteve na Força Jovem, hoje não está mais, você se afastou. Você pode voltar, você pode retornar. Você pode estar já amanhã na nossa FJ Unite. Você pode fazer isso. A Thaís comentou aqui agora, o meu filho se batizou numa FJ Unite. Verdade, o João... Ele chegou, né, viciado, a irmã dele aqui, a Aline, sabe, é prova disso, viciado, né, dava dor de cabeça, Aline?
0: Exatamente, ixi, todo dia, ele passava todas as noites fora e sempre voltava com a parte do carro quebrado, com BO, e era só dor de cabeça, todo dia.
2: Na FJ Unite ele veio e se batizou.
0: Através do meu FJ Unite, muita insistência, mas aí ele aceitou, através do meu FJ Unite ele tomou a decisão junto com a Ana Beatriz e mudaram de vida a partir de uma decisão.
2: É isso aí, tá vendo? Ele nem tava preparado, mas ele veio. Você pode fazer o mesmo, você que está agora nos ouvindo aqui, de qualquer parte aqui do nosso litoral, Inclusive, todo o litoral, né? A galera aí de Guaratuba, a galera de Matinhos, a galera de Morretes, você que nos ouve agora aí de Antonina, você pode procurar o polo da Força Jovem aí mais próximo na sua cidade, porque todo o litoral, todo o bloco do litoral vai estar reunido aqui, aqui na nossa Catedral de Paranaguá, o nosso polo da FJU aqui em Paranaguá. Fica aqui na Alameda Coronel Elísio Pereira, número 715, aqui no bairro da Estradinha, bem próximo aqui ao estádio do Rio Branco. Então, é você que mora em Morretes, você que mora aí em Itapuá, vai ter a FJU Night aí em Itapuá. Você que mora aqui em Antonina, você que mora em Matinhos, você que mora aí em Pontal do Paraná, aqui no Parque São João, todos nós vamos nos reunir nessa madrugada que vai ser, olha, eu tenho certeza, um encontro de fato de gerações. Eu quero ver as tribos nesse dia, todo mundo junto e misturado com a gente. Carol comentou aqui agora, a tribo de Judá vai estar em peso nessa vigília. Será que a tribo de Naftali vai estar também?
0: É isso, é?
1: Com certeza.
2: Naftali vai vir, ô Isabelle? Vai vir?
1: Sim.
2: Vai vir Naftali?
0: Naftali vai vir no Morro da Cocada, Jardim Iguaçu. Se prepara os bairros aí, que Naftali vai estar em peso.
2: Naftali dominou tudo. Pegou os bairros tudo de Paranaguá. E Acer, será que vai vir, ô Gabriel? A galera de Acer?
3: Tem que vir, né? Oh,
2: tá doido. Tem que vir, né?
3: Lógico.
2: É isso aí, é isso aí. Então, é a oportunidade para você. Independente se você é afastado, independente se você já vem ou não, você que um dia foi da Força Jovem, tem muita gente agora nos ouvindo, Aline, que já foi da FJU, né? Hoje talvez ela está em outro grupo, hoje talvez está até em outra igreja, outra denominação, mas a Força Jovem, né? Eu sei que talvez para alguns na época era até a nova geração, né? O grupo jovem, né? E a FJU fez parte da sua caminhada. Então, esse encontro de gerações é pra você também, né? Só pra essa nova geração. Isso aqui é a nova geração. Tá só aqui um pouquinho dessa nova geração. Mas não é só pra gente, não. É para as gerações. Então, é pra todo mundo. É pra todo mundo.
0: Exatamente. Então, a gente vai estar lá em peso, todas as tribos, vai estar o pessoal do litoral. Então, assim, venha estar com a gente. Você que é do litoral, eu não tenho como ir, vai vir condução de todas aí as cidades que foi falado: Matinhos, Guaratuba, Praia de Leste, Morretes, Antonina. Então, conecta aí no arroba FJULitoralPR e dá um alô pra gente, que vai vir o pessoal de todos aí, de todas as cidades, e aí você pode estar vindo junto. Não importa onde você mora, não importa onde esteja, não tenho como ir, a gente vai buscar, a gente tem condição. Vai buscar, então basta uma decisão, bora estar junto com a gente aí, que vai ser a mudança da sua vida.
2: E é isso aí. E olha, é algo inédito na FJU, por quê? Vai ser uma FJU Night, uma vigília para as famílias. Então, é a oportunidade para você trazer a sua família junto com você. Eu sei que a Isabela tem... São, né, amigas? É sua família ali, né?
1: Sim.
2: Vai vir todo mundo?
1: Vai, com certeza.
2: Tem o que ali? Tem prima, tem irmã? Fala aí pra gente.
1: Eu tenho minhas sobrinhas e a minha irmã.
2: Ah, são sobrinhas e a irmã?
1: Sim.
2: Vai vir todo mundo?
1: Com certeza.
2: É isso aí, é isso aí. É oportunidade pra você trazer a família toda. Se você quer saber mais, o tempo tá acabando. A gente queria poder ficar aqui mais tempo, falar mais pra você do que a FJU Night, mas você pode acessar o nosso Instagram, a nossa página oficial da FJU aqui no litoral. Você pode acessar o nosso Instagram e daí no nosso direct, manda uma mensagem pra gente: olha, eu quero ir nessa FJU Night, eu quero ser livre dessa depressão, eu quero ser livre dos vícios, eu quero ser livre dessa tristeza que me atinge, que às vezes eu nem sei de onde vem, eu quero ser livre, eu quero ter paz, eu quero receber o Espírito Santo, eu nem sei o que é direito, mas você falou que minha vida vai mudar se eu receber, eu quero isso. Manda uma mensagem pra gente aqui no nosso direct, nós vamos ajudar você, nós vamos falar mais pra você do que FJU Night, a gente vai aí te buscar se possível, mas entre em contato com a gente. Olha, tem gente comentando aqui, se eu fosse ler todos os comentários não ia dar tempo, mas comentário aqui: Levi vai estar em peso, Eu vou trazer minha família, o Josué comentou aqui, eu vou trazer toda a minha família. O Caio também entrou. O Caio é da tua família, né?
0: Caio também. Olá, Caio Banda.
2: É daí, o Caio também vai estar aqui. Olha, tem uma galera que vai vir, mas não vai vir sozinho, não. Vai trazer uma turma grande, uma turma muito grande. Vem também, faz a mesma coisa.
0: E é como o senhor falou pro pessoal, né? Às vezes você vai ali chamar a tua família não vai querer vir. Mas tem aquele amigo que é mais chegado que irmão, né, pastor?
2: É isso aí. Você fala, olha, pastor, chamei aqui, chamei meu pai, chamei minha mãe, meus irmãos, olha, mas ninguém quer ir. Chama aquele amigo que é mais chegado que um irmão, traz ele também para esse encontro de gerações. Olha, nosso tempo tá acabando, nosso programa já vai se encerrar, mas eu espero você amanhã na nossa FJ Unite. Vou falar para você o endereço mais uma vez. Alameda Coronel Elísio Pereira, número 715, no bairro da Estradinha, bem perto ao estádio do Rio Branco. A nossa FJ Unite vai começar às 11 horas da noite, vai até às 5 da manhã. Se você quiser sair antes, não tem problema também. Não tem bom seria que você ficasse até o final, porque quando a gente começa, tem gente que não quer ir embora mais, né? Às vezes você pensa, ah, eu vou, mas se eu quiser sair antes, olha, eu garanto que você não vai querer. É tão bom, é tão transformador, que você vai querer ficar lá direto. Então é oportunidade para isso. Venha, traga toda a família. O Giovanni comentou aqui agora pra gente terminar. Eu vou trazer minha irmã, e vai ser a primeira FJ Unite dela. Olha só que legal. É isso aí, Giovanni. É isso aí, ó. Faz a mesma coisa que o Giovanni. Traz sua irmã, traz seus amigos, convida seu primo, convida geral pra estar com a gente na nossa FJ Unite. Tem só pra gente terminar aqui, eu só vou ler todo mundo, a gente não vai terminar nunca. Mas o Alexander comentou aqui, eu vou trazer um amigo. É isso aí, Alexander. Traz um amigo, traz todo mundo. Nós vamos esperar você amanhã, 11 horas da noite, na nossa FJ Unite. Quer saber mais do que é FJ Unite? Acesse aí o nosso Instagram, @FJULitoralPR. Vamos ficando por aqui, então. Vamos dar um tchauzinho pra galera. Olha, a gente queria ficar mais aqui com você, mas o tempo tá acabando, né, Ana Paula? Já passou, na verdade, né? O tempo tá acabando, mas amanhã a gente espera você, tá bom? Dá um tchauzinho aí pra todo mundo. Tchau, gente! Valeu! Amanhã, 11 horas da noite, nossa FJ Unite. Valeu!
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5: Muito boa tarde, meu amigo. Muito boa tarde, minha amiga. Estamos começando mais uma edição do meu, do seu, do nosso programa Mais Sorte pra você, aqui pelas ondas amigas da Ilha do Mel FM 90.3. Boa tarde pra você! Hoje é quinta-feira, dia 13 de agosto de 2026, e hoje o benzedor, o sensitivo, o profeta, o vidente, o mago das cartas do tarô cigano, tarólogo Nasser Bandeira, está atendendo na cidade de Ponta Grossa, a princesinha dos Campos Gerais. Então, gente, terça-feira que vem, ele vai estar aqui, dia 18, mas hoje ele é dos pontagrossenses. E dia 18, terça-feira, ele é dos paranaguaras. 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Hoje, dia 13 de agosto de 2026, hoje, nesta quinta-feira, hoje é dia do psiquiatra. Hoje também é dia do economista. Para você, para os profissionais da área, o nosso abraço, o nosso carinho, parabéns pelo seu dia. Eu tenho um comunicado também para fazer para você, que, atenção ouvintes, hein? A partir do dia 28 de agosto, o nosso horário será das 13 às 13h30. Das 13 às 13h30. Mas por quê? Devido aí ao horário eleitoral gratuito, tá bom? Então esse vai ser mudado devido ao horário eleitoral gratuito. Mas passando isso daí, volta normal, meio-dia e meio, aqui o nosso horário normal de segunda a sexta-feira. No demais, no sábado e no domingo, não vai mudar. Somente mesmo de segunda a sexta-feira, devido aí ao horário eleitoral gratuito. Tá bom, gente? Então tá dado o recado, daqui a pouco eu reforço isso também pra você, mas isso é a partir do dia 28, tá? Para você uma excelente tarde, uma tarde maravilhosa, incrível, abençoada. 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Dito isso, vamos então, pra que agora, produção? Carta do dia? Carta do dia chegando no seu rádio.
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5: Embaralhei as cartas do tarô cigano, saiu a carta de número 5 desse oráculo sagrado chamado...
6: Tarô cigano!
5: Chamado...
6: Tarô cigano!
5: Mais uma vez...
6: Tarô cigano!
7: É a carta do dia, é a carta do dia...
5: Bom, a carta de número 5 é a carta do progresso, é a carta da árvore, além de significar que você vai colher bons frutos, ainda vai ter árvore na sua vida, vai ter vida na sua vida, porque árvore também significa o progresso, significa vida e vida em abundância. A árvore também significa que você vai prosperar, vai ter aí uma projeção de coisas boas em sua vida. Você não está colhendo aquilo que você plantou ainda? Você não está prosperando ainda? A sua saúde como que está? Vai ter saúde, vai ter vida, vai ter alegrias em sua vida. Quem sabe você está acamado, quem sabe você está me ouvindo triste, quem sabe você está sem um rumo certo, sem um norte. Mas quero dizer para você que vai dar tudo certo na sua vida, amigo, amiga.
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0: 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E para não ficar somente nas minhas palavras, eu quero que você ouça agora um depoimento de graça alcançada de pessoas que mudaram a sua vida depois que vieram aos trabalhos espirituais do tarotista, do benzedor, do sensitivo, do profeta, tarólogo Nasser Bandeira. Nós vamos ouvir o depoimento, sabe de quem? Da Ana, ela e o marido. Tava complicado, hein? A sua saúde, tava complicado a vida do casal também, mas depois que vieram aos trabalhos espirituais do tarólogo Nasser Bandeira, parece que foi como tirar com a mão, porque a espiritualidade ajuda e ajuda todo mundo que procura. A Ana e o marido estão melhor de saúde. E o neto também, gente, o neto tinha uma perturbação também. Mas eu vou deixar a Ana contar o seu depoimento aqui, tá bom? Vamos ouvir o depoimento da Ana. Ela e o marido e toda a família. Vamos ouvir.
1: Qual o seu nome?
2: Ana.
1: Dona Ana, mora em Maringá. Maringá. Em que bairro aqui de Maringá?
2: Martim Afonso, Zona 2.
1: Zona 2. Que graça a senhora alcançou nos trabalhos espirituais do tarô cigano?
2: É uma graça muito grande, estou acompanhando ela há muito tempo. Hoje é a 12ª vez que eu venho. Eu, meu marido, estava com problema de joelho, eu, estômago, insônia, tudo acabou.
1: Que maravilha,
2: graças,
1: hein?
2: A Deus, eu tenho só a agradecer. E eu tenho um neto que mora no Equador, o Lucas, quase 3 anos, não usava roupa. Você falou que ele estava com uma perturbação.
1: A senhora tem um neto que com 3 anos ele não usava roupa.
2: Não.
1: Mas só para dormir ou mesmo ele não queria andar nu? Por sempre, onde ele ia, ele sempre queria andar nu?
2: Sempre nu, dia sempre, e noite.
1: Sempre nu, é uma coisa diabólica, né? Porque o ser humano ele tem que botar a roupinha dele, manter a decência, tal e coisa, né? E ele, uma criança, né, não tinha por que ele ter esse tipo de atitude, mas era um mal. Bom, aí a senhora veio, cortou e tudo mudou.
2: Tudo mudou, foi instantâneo.
1: Tá usando roupa agora.
2: Agora ele, até ele pede para pôr roupa.
1: Agora é ele que pede.
2: Ele pede, fala que tá com frio.
1: Então os trabalhos do tarô cigano mudou a sua vida, a sua família.
2: Mudou e eu só tenho a agradecer, muito, muito. Inclusive a minha filha agradece lá no Equador.
1: E recomenda as pessoas que
2: recomendo,
1: venham?
2: Recomendo. É uma benção, foi bem-vindo para nós, graças a Deus.
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0: É um trabalho de resultados que ajuda muitas pessoas e vai te ajudar também, vai te alcançar, vai te acalentar, vai deixar você livre de todas suas amarras, seus dissabores da ingratidão, suas mazelas, suas dificuldades, seus intempéries da vida, suas tristezas, suas amarguras, enfim. Vai deixar você novinho, novinho, novinho em folha. Porque é um trabalho também revigorante, que ajuda as pessoas. Gente, quanto tempo? Eu vou perguntar para você, responda para você mesmo, tá? Responda para si. Quanto tempo você vai continuar sofrendo nessas mazelas, nessas dificuldades, nesses intempéries da vida, nessas agrúrias da sua vida aí? Às vezes não é você o problema, às vezes o problema é a sua família, tá complicado. Alguém que fez um feitiço, uma macumbaria, uma bruxaria, uma magia negra para você, complicou a tua vida.

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2: Você não consegue ser feliz no amor? 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Ou ainda não consegue ficar perto por muito tempo de quem você ama? 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
0: Bem, gente, é o programa Mais Sorte para você. Agora nós vamos com mais um depoimento de graça alcançada para edificar a sua fé. Você que muitas vezes está aí perdido na espiritualidade e não sabe o que fazer, está aí muitas vezes desmotivado, está até tonto muitas vezes, não sabe nem o que fazer, para que lado que eu vou, aonde que eu vou, está perdido. 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E outra coisa, deixa eu lembrar você, que fazer um comunicado para você, atenção os ouvintes aí, que devido ao horário eleitoral gratuito, será mexido no horário do programa Mais Sorte para você, hein? Então a partir do dia 28, o horário do programa Mais Sorte para você vai ser das 13 horas às 13h30, mas isso só no período eleitoral. Pode ficar tranquilo que vai voltar de novo, meio-dia e meio, horário certo, horário do programa Mais Sorte para você. Isso a partir do dia 28. Aí caso você, mas meio-dia e meio, agora tá tocando política, tá tocando horário eleitoral gratuito. E agora, da uma a uma e meia, tem o programa Mais Sorte para você. E só no período eleitoral, já passa já e já volta o horário normal. A partir do dia 28 de agosto, o programa Mais Sorte para você, devido aí ao horário eleitoral gratuito, vai ser das 13 às 13h30, o programa Mais Sorte para você, tá bom? Tá o comunicado aí. Vamos agora para mais um depoimento de graça alcançada. É um depoimento, esse depoimento que é maravilhoso. É o depoimento da Tainara. Problemas nos rins, estava complicado a sua vida. Depois que veio aos trabalhos espirituais do tarólogo Nasser Bandeira, do tarólogo Marcelo Bradley, a sua vida mudou. Vamos ouvir ela contando o seu depoimento. Vamos ouvir.
3: Qual o seu nome, amiga?
4: Tainara.
3: Tainara. Mora onde, Tainara? É Maringá ou outra cidade do norte?
4: Eu moro em Maringá mesmo.
3: Maringá mesmo. Tainara, o que que você de bom recebeu nos trabalhos espirituais do tarô cigano em Maringá?
4: Olha, eu vivia com um problema nos rins, vivia internada, já fiz 3 cirurgias, vivia com dor,

0: com infecção de urina, sempre urinando sangue, tendo que ir para o hospital, aquela correria. Aí a primeira vez que eu vim aqui, eu fiz o benzimento e comecei a vir aos sábados fazer a cirurgia espiritual. E desde então eu não sinto mais nada, nunca mais senti dor, aquelas cólicas de rim terrível, não precisei mais fazer cirurgia. Foi assim, mesma coisa que tirar com a mão. Eu indico muito para vocês que têm problema de saúde, problemas espirituais, tudo. É ótimo o trabalho dele e eu indico muito para vocês.
1: Tá certo. Você estava doente, muito mal, problema de rins, cólicas renais. Aí veio aqui, participou dos benzimentos espirituais dos trabalhos do Tarô Cigano em Maringá, no norte do Paraná. E hoje está dando o teu depoimento, e eu gostei quando você usou essa frase, foi mesmo que tirar com a mão. Mas é assim mesmo, o milagre da espiritualidade, ele não deixa muitas vezes nem cicatriz, ele arranca com tudo. E para você deu certo, e hoje você está aqui dando o teu depoimento, Tainá.
0: Sim, eu nunca imaginei que eu ia dar esse depoimento, e hoje eu estou aqui. E foi a melhor coisa que aconteceu na minha vida e vou continuar vindo sempre e indico para todo mundo.
1: O povo de Maringá e o povo de Curitiba que procura os trabalhos espirituais do Tarô Cigano.
0: Sim, o povo de Maringá e os de Curitiba que procura o Nasser, que também é, os trabalhos dele é maravilhoso.
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1: Muito bem, minha gente, tem um pedido aqui de abertura de cartas. É do seu Valério. Ele está nos ouvindo aqui no centro da cidade. Ele está dizendo assim, ó: eu estou sofrendo muito porque estou sentindo que alguém fez algum feitiço pra mim, pois nada está dando certo na minha vida. Eu já sou aposentado, eu tenho uma boa casa, moro aqui no centro da cidade, mas estou sentindo que alguém fez algum feitiço para mim, porque eu tô complicado, é a saúde que não vai bem, é a prosperidade que parece que vai por água abaixo, parece que eu tenho uma vida relativamente bem, mas eu ainda estou sofrendo no campo financeiro. Bom, seu Valério, eu já estou embaralhando as cartas do Tarô Cigano para você aqui. Trago as previsões, sim, para o seu Valério aqui do centro da cidade. Vamos lá então, seu Valério, já estou embaralhando as cartas do Tarô Cigano para você, tá?
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1: Vamos lá, primeira carta que saiu, seu Valério, é a carta da notícia. Essa carta da notícia quer me dizer alguma coisa. Segunda carta, a carta da cruz. O destino, o sofrimento que o senhor está passando. Provavelmente deve ser por algum feitiço, alguma amarração, alguma intempéries, alguém que fez alguma coisa para desmotivar e para tirar essa prosperidade na sua vida. Terceira carta que saiu é a carta da noite, a escuridão. Tem alguma coisa que fizeram à noite, sim, para o senhor. E a última carta é a carta da chave, a carta do sucesso. Essa carta vai trazer aí um grande alívio e uma grande resposta para o senhor também. Faz cruzamento das cartas, em cima e embaixo, embaixo e em cima, direita e esquerda, esquerda e direita. Toco aqui o sininho. Valério, seu Valério, a carta da notícia quer dizer que esse sofrimento realmente foi mandado por alguém, alguém de longe, não é de perto, que mandaram esse feitiço realmente para acabar com a sua vida, e por isso que nem à noite consegue dormir direito. Tá complicado, tá embaçado, como diz a linguagem do pessoal aí. Tá embaçado, tá complicado, mas tudo isso vai ser mudado. A carta da noite tá dizendo ali que não consegue mais dormir, não tem mais paz, não é só financeiramente falando e no caso sentimentos ali com a família, mas é em todas as áreas, tá complicado. A última carta, a carta da chave, a carta do sucesso, diz que vai ter um grande sucesso na sua vida aí e tudo isso vai mudar. Tá bom, seu Valério? Grande abraço, muito obrigado por ter mandado mensagem aqui pra gente e vamos agora para o benzimento, para a Reza Forte.
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1: Me desligo do mundo matéria, entro no mundo espiritual, onde tudo é possível aquele que crer. Pego aqui o meu rosário, o meu crucifixo, escuto os sinos da catedral, escuto o canto gregoriano, falo também com a mãezinha do Brasil, Nossa Senhora Aparecida.
3: Nossa Senhora, me dê a mão, cuida do meu coração.
1: Falo com os anjos de luz, com os mentores. Peço também ao anjo de Betesda que venha abençoar os 4 copos com água. O primeiro que o senhor, a senhora vai beber, segundo para dar para os pets, terceiro para as plantinhas, nossas amiguinhas, e o último e derradeiro copo com água para você espergir nos 4 cantos da sua casa e também aí no seu estabelecimento comercial. Muito obrigado pelo carinho da sua participação hoje nesta quinta-feira, dia 13 de agosto. 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Na sequência tem ele, tem o Jean Paulo com o programa Toca Todas. Anteriormente, nós estávamos na sintonia de Samuel Dias com, substituindo, né, a Bárbara Rodrigues com o programaço da Bárbara Rodrigues. E claro, você ficou também com o programa Mais Sorte para Você. E agora vem chegando ele, vem chegando o Jean Paulo com o programa Toca Todas. Um grande abraço a todos vocês e claro, voltaremos, eu e o tarólogo Nasser Bandeira, voltaremos amanhã, sexta-feira, com mais uma edição do programa Mais Sorte para Você. Tchau, meus queridos amigos. Ô, Jean Paulo, é tudo com você agora, Jean Paulo. Toca aí, toca aí, toca todas.
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0: 1:03.
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2: Ele é do Mé FM, a rádio que você vê. Boa tarde pra você, olha, excelente tarde. É, tá começando mais uma edição do Toca Todas aqui na Ilha do Mel, nessa quinta-feira, hoje dia 13 de agosto de 2026. Seja muito bem-vindo. Olha, a partir de agora você confere muita música, informação e aquela energia para deixar a sua tarde ainda melhor, hein? Onde você estiver, em casa, no trabalho ou por aí, né, no trânsito, ó, fique ligado aqui com a gente, o Toca Todas está no ar. Vamos que vamos, né, nessa quinta-feira à tarde. Eu e você, Jean Paulo, a partir de agora tem Toca Todas e às três tem Relíquia aqui na ilha. Convido você já para participar aqui da tarde. A tarde aí de quinta-feira, né? Vamos lá, vamos de música. Quem tá chegando por aqui? Quem é? É, música nova.

E Lendo Mel, a rádio que você vê. Boa tarde pra você, agora 1h21. Olha, você pode participar aqui da programação. Tá rolando Toca Todas. Toca Todas vai até às 5 horas da tarde. E você participa pedindo a sua música, mandando o seu abraço e concorre aos prêmios da tarde aqui de quinta-feira, hein? Olha, abração pra você que tá aí na sintonia. Passou por aqui Henrique Juliano. Cuida bem dela, hein? Ó, logo chega o show deles aqui em Paranaguá. Henrique Juliano, hein? Sorriso Maroto, Indiferença. E abrimos com a canção do Diego Arnaldo, com a Mariana Fagundes, Patrão. Ó, a tarde tá começando apenas, hein? Lembrando que daqui a pouquinho, depois do intervalo, tem mais participação. Tô esperando o seu pedido musical, tá bom? É isso aí, você está na ilha, a rádio que você vê.

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0: Família do MFM, a rádio que você vê. Boa tarde pra você. Olha só, excelente tarde pra você que tá aí na sintonia, pra você que tá aí curtindo a programação do Toca Todas aqui na ilha. Olha só, a produção passou aqui que tá valendo pra vocês a partir de agora aí, ó. Pra vocês que estão participando aqui do Toca Todas, um voucher especial do Big Ball Boliche pra você, tá bom? Ó, quer mais, ó, nessa quinta-feira? Ó, participa aqui da programação, manda o seu pedido musical, sua música, e você tá concorrendo já a esse voucher especial aí do Big Ball Boliche, tá bom? Marcando agora 1h31 aqui no litoral do Paraná, hein? Abraço pra você que tá aqui comigo. Daqui a pouquinho tem mais música.
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Boa tarde, olha só, excelente tarde de quinta-feira pra você que tá aqui na sintonia da ilha. Olha só, a galera tá participando aqui, ó. Abração mesmo de coração, o pessoal que participa aqui, pede música. Olha, manda aquele abraço pro pessoal que tá aí na sintonia. Valeu, hein? Valeu de coração mesmo. Olha, quem tá ligadinho aqui é a Mara. A Mara tá na Vila dos Comerciários. Alô, Mara, estou ligadinha. É, ofereço uma música pro namorado Josemir, da Ilha dos Valadares, e pra sogra dela, Dona Luísa. Aliás, a Dona Luísa tá sempre ligadinha, né? No rádio, na Ilha dos Valadares. Beleza, então. Valeu, Dona Luísa, pela sintonia. Grande abraço, Mara, também. E o Josemir aí, da Ilha dos Valadares, também ligado aí na programação da ilha. Olha só, quem tá ligadinha também aqui, conectada já, é, mandando boa tarde pra mim aí, é a Nancy. A Nancy tá na Ponta do Caju. Alô, Nancy, grande abraço pra você também. Pessoal participando. E tá valendo o voucher do Big Ball Boliche pra você. 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Que

0: Ilha do Mel, a rádio que você vê, tá aí, né? Ana Castela, a boiadeira, passou por aqui, é que eu não te esqueci. Beleza, Mumuzinho, fala baixinho. E também passou por aqui Diego e Arnaldo, suquinho de confusão. Olha, abração pra você que tá aí do outro lado, na sintonia. Quero mandar um abraço especial pra todo o povo de Paranaguá, sempre ligado aqui na número 1, na Ilha do Mel. Sempre aí, né, trazendo várias informações pra você em primeira mão. E você também pode pedir a sua música aqui, né? Pode participar da programação e faturar aquele prêmio legal na sua tarde de quinta-feira, tá certo? Vamos que vamos pro intervalo, aproveita o intervalo e vem aqui encher o WhatsApp aqui de mensagens para eu mandar o seu recado aqui daqui a pouquinho para você, tá certo? Agora marcando aqui Paranaguá, 1h45, excelente tarde para vocês.
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Ilha, a rádio que você vê, é o Toca Todas que tá no ar, hein? Toca Todas que tá valendo hoje nessa quinta-feira à tarde. Olha, aquele voucher do Big Ball Boliche, tá certo? Pra você participar é fácil, vem pro WhatsApp aqui. E já eu vou tocar mais pedidos musicais da galera, né? Agora eu vou tocar dois sucessos do momento, duas músicas que estão estourando na parada de todo o Brasil, né? E aqui na ilha a gente toca também, com certeza. Vai tocar a música do Gustavo Lima, Bala Alojada, e também do Panda, né? Eu te seguro. Boa tarde pra vocês, Ilha do Mel, a rádio que você vê.

FM, a rádio que você vê, alegria e ousadia, ou ousadia e alegria, né? Com o grande Tiaguinho aqui na programação, também passou por aqui o Panda e Gustavo Lima. É isso aí, olha, a tarde tá boa demais, né? Você tá curtindo Toca Todas aqui na ilha, a rádio que você vê. Agora tem aquela pausinha pra saber as notícias do momento, tá chegando o Ilha News e daqui a pouquinho eu volto, hein? Aproveita aí o tempinho para participar aqui da programação pelo WhatsApp, tá certo? Tá valendo hoje aquele voucher do Big Ball Boliche. Esse é o Toca Todas que volta daqui a pouquinho.

0: 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Informa a hora certa. 2 horas.
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2: Olá para você que acompanha a nossa programação aqui na Ilha do Mel FM. Eu sou Giovana Saad e trago informações do nosso departamento de jornalismo. O programa Nota Parnanguara está de cara nova e agora também permite que compras de produtos no comércio de Paranaguá gerem bilhetes para sorteios. Para participar é necessário informar o CPF na nota e estar cadastrado no aplicativo Nota Município. Os sorteios acontecem a cada 2 meses. Em cada edição, 5 consumidores recebem R$5.000 e as entidades assistenciais ou organizações de proteção animal indicadas pelos vencedores recebem R$2.500 cada. Além de concorrer aos prêmios, os participantes ajudam a fortalecer o comércio local, incentivar a emissão de notas fiscais e aumentar a arrecadação do município. Nós voltamos a qualquer momento direto de nossa redação. 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

Boa tarde pra você, é isso aí, olha, tá continuando por aqui o Toca Todas vai até as 3 da tarde aqui na Ilha do MFM, olha onde você confere muita música, muita informação e também a energia positiva pra deixar o seu dia muito melhor, tá certo? Onde você estiver, né? Em casa, no trabalho, no trânsito, olha, continue ligado aqui em 90,3 Ilha do MFM, a rádio que você vê. Olha, é muito bom ter a sua companhia nessa tarde de quinta-feira, hoje dia 13 de agosto de 2026. Legal, hein? Por aqui eu, seu amigo Jean Paulo. E vamos que vamos, né? Temperatura agora marcando 21 graus aqui em Paranaguá. 2:05. Olha, quem tá ligadinho aqui na programação, pedindo música, mandando abraço, também concorrendo aos prêmios, é ele, né? O Anderson Vecchio. Alô, Anderson! Grande abraço pra você e toda a sua família, sempre ligado aqui na programação. Ele tá mandando música aí pra esposa dele, a Lucicléia Rosini, também pra mim, valeu, garoto, pro Washington Bill, que é o conhecido aí como Marmita, é verdade, vulgo Marmita, o Messias, que é o cabeça de fumaça, e pra todo o pessoal que tá na escuta. Ele falou o seguinte: vai Corinthians, tenha uma excelente quinta-feira pra você também, meu amigo Anderson Vecchio.

Ilha do Mel, a rádio que você vê, tá aí, né? Só sucesso aqui na sua tarde. Esse é o Toca Todas. Toca Todas aqui na ilha. Olha, tá valendo pra você, sabe o quê? Hoje, olha, aquele voucher especial do Big Balbolish, tá certo? Continue aqui participando pelo WhatsApp. Agora tem um intervalo aqui rapidinho. E olha só, daqui a pouquinho tem pra vocês, Nosso Mundo é uma Ilha, hein? Daqui a pouquinho, pra vocês aqui na Ilha do Mel, a rádio que você vê. Boa tarde! Já eu volto. Aí.

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3: É isso aí, Ilha do Mel, a rádio que você vê, 2:16. Boa tarde, agora é a vez aí do quadro Nosso Mundo é uma Ilha.
4: O litoral do Paraná apresenta uma rica biodiversidade marinha, mas também enfrenta um desafio que pode comprometer esse equilíbrio, a bioinvasão. E para entendermos como funciona esse processo, conversamos hoje com o biólogo Pablo Guilherme.
5: A bioinvasão é quando a gente tem esse processo de que alguns organismos vêm parar na nossa região aqui, né, da onde a gente está falando, no caso aqui do litoral do Paraná. Essas espécies são trazidas para cá acidentalmente ou incidentalmente. Então, às vezes, a gente traz algumas espécies, né, de propósito, por motivos comerciais, talvez, ou quando elas vêm sem querer para cá, que é o acidentalmente, né? Aqui no laboratório da Unespar, de Paranaguá, a gente trabalha muito com as espécies marinhas, que são bioinvasoras. A gente vai ter algumas espécies que são trazidas pela atividade portuária. Então, no ambiente marinho, a gente tem duas formas de introdução, ou chamados também vetores. Ligado à atividade portuária, a gente tem a água de lastro, é uma água que tem dentro do casco do navio que serve para equilibrar o navio. Então a gente bota a carga de um lado, tem que deixar o navio equilibrado, bota a água do outro lado para equilibrar ele. E nessa água, ela é capturada da água do mar, né? E junto dessa água do mar vem alguns organismos. E alguns conseguem sobreviver dentro desse lastro. Com o tempo, esse lastro é jogado em algum outro lugar, né? Que não é o lugar adequado. E esses organismos conseguem sobreviver, então chegam naquela região. E a gente tem outra forma de introdução também, que também é um vetor, que é o fouling, que seria grudado no casco do navio de fato. Então os organismos ficam ali grudados, porque estão fazendo suas atividades de organismo ali, e de vez em quando algumas empresas vão lá e raspam esses navios para tirar esses organismos. Então eles acabam sobrevivendo ou se reproduzindo e chegando nessa nossa região aqui. A gente tem feito um monitoramento para saber quantas espécies a gente tem, né? A gente já conseguiu perceber que a gente tem 60 espécies, pelo menos, que não são daqui. Fazendo os levantamentos bibliográficos, vendo outras pesquisas que foram feitas, então 60 espécies a gente tem quase certeza que elas já ocorreram aqui em alguma vez, já foram detectadas. A gente tem algumas que são mais históricas, então elas estão aqui no litoral do Paraná desde a época do Brasil Colônia, tá? Estão aqui há muito tempo. E a gente vai ter algumas espécies que são mais recentes e que são mais agressivas na sua introdução, que é o mexilhão verde. A gente também tem que é o siri capeta, o siri bidu. E a gente tem a ostra chapéuzinho. Essas três aí que são as que estão preocupando a gente mais. Para cada espécie, a gente vai ter um tipo de monitoramento. As espécies que são incrustantes, como por exemplo o mexilhão verde e a ostra chapéuzinho, eles ficam incrustados em rochas ou em estruturas. Então esses a gente tem um monitoramento um pouco diferente. A gente tem que ir lá raspar a rocha para tirar esses organismos. Então a gente faz geralmente a contagem e ver quantos tem naquele lugar. No caso dos caranguejos e siris, o método é um pouquinho diferente. Então a gente coloca gaiolas ou armadilhas, os bichos entram nessa gaiola e a gente vai fazendo o monitoramento dessas espécies. Isso é como a gente faz como universidade. Mas também tem os monitoramentos ambientais que são feitos pelas atividades portuárias. Eles também têm algumas atividades de monitoramento que eles têm que fazer, que são obrigações do licenciamento ambiental, do IBAMA ou do IAT. E eles usam métodos muito parecidos do que a gente faz aqui também. Então eles fazem esse monitoramento e ficam cuidando se tem introduções novas, as introduções que tem, quanto que elas estão impactando ou não esses ambientes. No caso das espécies marinhas, é mais difícil a população fazer alguma atuação que seja efetiva para controle das espécies. Quem faz essa introdução é a atividade portuária, então a gente não teria como fazer, né? O que a gente pode fazer é conscientizar a população de que essa atividade, que essa invasão é ruim para os ambientes, como por exemplo a ostra chapeuzinho que eu acabei de falar para vocês, ela fica no ambiente, no mesmo lugar que a ostra nativa. E a ostra nativa, a população ingere, ela come ela, né? Então ela vai sobrepondo essa espécie. Então a espécie nativa que a gente estava acostumado a se alimentar, ela vai deixar de existir e vai ficar só essa ostra invasora. Eu acho que o que a população pode fazer é se posicionar e dizer assim, não queremos que essa invasão aconteça, né? E aí pedir para os órgãos públicos para agir para que isso não aconteça, para que essas invasões não aconteçam no nosso ambiente.

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todas, que tá no ar pra você aqui na Ilha 90,3, a rádio que você vê. Olha quem tá ligado aqui na programação, mandou um abraço pra gente aqui também, foi o Mailton Monte, né? Alô, Mailton, grande abraço pra você, ele que tá lá no Nilson Neves. Aliás, abração pra toda essa galera aí do Nilson Neves, sempre ligadinha, conectada aqui com o Toca Todas aqui na Ilha. Abraço pra você também, tá bom, hein, Mailton? Grande abraço, tá rolando música? Tá rolando agora aquele pagodinho, né? Aquele pagodinho legal pra vocês aqui na sua tarde de quinta-feira. Desse jeito, Jeito Moleque. 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

Vamos pra cima! Assim! Alô, Vitória! Hoje é dia de Vitória, hein?

0: Ilha do MFM, a rádio que você vê, tá aí, né? Jorge Henrique Rodrigo, vai lá em casa hoje. É isso aí, essa é a tarde mais quente, o Toca Todas que tá no ar pra você até as 3 da tarde. Lembrando que as 3 tem as melhores do passado aqui na ilha.
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2: 2:33.
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Olha só, ó, excelente tarde para você, marcando aqui nos digitais da Ilha do Mel FM. Agora 2h37 aqui no litoral do Paraná, hein? Tarde nublada, mas com muita alegria para você que tá aí do outro lado, né? Na sintonia aqui do Toca Todas. Vou lembrando mais uma vez, hein? Tá valendo para você que tá participando aquele voucher especial do Big Bowl Boliche, tá certo? É isso aí, é só participar para concorrer, tá bom? Manda sua música, manda aquele abraço pra galera aí. Ó, fica à vontade aqui, a programação é para vocês, tá beleza? 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

0: Deus!
1: Ilha do Mel, a rádio que você vê, tá aí, né? 2h58 no litoral do Paraná. Olha, forte abraço, grande abraço pra você que tá aí do outro lado, na sintonia, você que tá no trânsito, tenha cuidado aí no trânsito, né? Você que tá curtindo na sua casa, você que tá no trabalho, valeu! Você que tá trabalhando também em casa, forte abraço também, hein? Ó, o pessoal tá participando aqui da programação, lembrando que agora acabou o Toca Todas, né? Mas amanhã tem mais a partir da 1h. Agora... É, daqui a pouquinho tem pra vocês o Relíquia, com aquelas músicas que marcaram época. É, só aquelas mais velhinhas pra você, tá certo? Daqui a pouquinho na programação aqui da Ilha do Mel, a rádio que você vê. Agora, vamos dar uma pausinha na programação musical pra falar de esporte, pra falar de futebol. É, vamos falar com o Valdir Brás, que vai trazer aí o que vai acontecer, né? O recado pra você, ouvinte, do que vai estar em pauta no programa esportivo Bola na Rede, logo mais 5h, aqui na ilha. Alô, Valdir, boa tarde.
2: Muito boa tarde, João Paulo. Muito boa tarde a você ligado no Toca Todas. Aqui quem vos fala é Valdir Brás, do Departamento de Esportes da Rádio Ilha do Mel, da equipe esportiva Bola na Rede. Vamos iniciar o boletim desta quarta-feira falando da Libertadores de América. Na segunda-feira, no Maracanã, Fluminense 0, Independente também 0. Ontem nós tivemos no Nubank Park, Palmeiras 1, Cerro Porteño também 1, no Mineirão, Cruzeiro 1, Flamengo também 1. Hoje, às 19h, no Maião, Mirassol e LDU. Também teremos no Gigante do Arroito, às 21h30, Rosário Central e Corinthians. Pela Copa Sul-Americana, ontem nós tivemos na La Bombonera, Boca Juniors 3-1 no Deportivo. No estádio Hernando Siles, Bolívar 1-1 com o São Paulo. No Nabia Bixidi, Bragantino 0, Galo 1. Hoje nós teremos às 21h30 no Al Campín, Santa Fé e River Plate. Também teremos aí na Vila mais querida do Brasil, Peixe, às 19h, recebe a equipe do Macará. Às 19h também, São Januário, Vasco da Gama e Olímpia. E fechando a rodada no estádio Inca Garcilasso, no Peru, Cienciano e Botafogo. O campeão recebe 10 milhões de dólares, cerca de 50 milhões de reais. O vice-campeão, 2,5 milhões de dólares, cerca de 12,9 milhões de reais. Vamos falar um pouquinho da Série B do Campeonato Brasileiro. Nós vamos ter neste final de semana os nossos paranaenses no domingo às 11h da manhã, horário do mau hálito, né? No Germano Krieg em Ponta Grossa, Operário recebe o Avaí. Na sexta-feira às 20h30 na Ilha do Retiro, Sport de Recife e Londrina. 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Quero deixar um abraço aí pro José Humberto e pro Marcelo, pai e filho, e também deixar um abraço lá pro João Mansur, que é diretor executivo Coxa Branca, pro Roberto Rosa, vascaíno, e pro Marcos, né, flamenguista. Fica aqui então o boletim esportivo desta quarta-feira, lembrando que eu volto a falar em esporte daqui a pouco, às 17h, no programa esportivo Bola na Rede, aqui na sua rádio, Ilha do Mel FM, a rádio que você ouve e a rádio que você vê. Valeu, João Paulo!
1: Opa, valeu, Valdir Brás, daqui a pouquinho ao vivo, 5h, com o programa esportivo Bola na Rede aqui na ilha. Ó, o recado agora é o seguinte pra você, continua valendo o voucher do Big Ball Boliche e já tem Relíquia, com aquelas músicas que marcaram época. Fica ligado aqui, Ilha do Mel, a rádio que você vê.
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4: 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É isso aí, galera. Olha só, boa tarde pra você. Você que tá aí ligadinho, você que tá na sintonia. A partir de agora tem Relíquia aqui na Ilha. Hoje, quinta-feira, né? Quinta-feira, dia 13 de agosto de 2026. Você que tá aí na sintonia, forte abraço, hein? Você de todo o litoral paranaense. Você que tá na sintonia também pela internet. Ligado aqui na número 1, Ilha do Mel. Temperatura agora em Paranaguá, 23 graus. É isso aí. Legal, hein? Ó, boa tarde pra você e vamos começar hoje com Mother Talking. É uma dupla alemã, né? Dupla alemã que fez sucesso aí nos anos 80 e 90 e a gente vai matar saudades agora no começo aqui do Relíquia. 1985 tá chegando por aqui com eles, né? Mother Talking e a canção, ó, lembra dessa? Sherry, Sherry Lady. É isso aí. 3:08, boa tarde litoral, boa tarde pra você que tá aí ligado na Ilha, a rádio que você vê.

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1: Esse é o Relíquia pra você aqui na ilha. Ilha do Mel FM, a rádio que você vê. Olha só, galera, que legal, hein? Creedence Clearwater Revival. Pra você, Have You Ever Seen The Rain? Também rolou por aqui Legião Urbana. Será? Grande Renato Russo, né? Saudoso Renato Russo. E abrimos com Mother Talking, a canção Sherry, Sherry Late. Tá apenas começando Relíquia. Daqui a pouquinho, depois do intervalo, tem mais música pra você. E vou lembrando você, hein? Daqui a pouquinho, às 5 horas da tarde, tem programa Bola na Rede, comando dele, Valdir Braz, tá certo? Daqui a pouquinho, às 5, todas as informações aí da Copa do Brasil, da Sul-Americana, Libertadores, do Leão da Estradinha, pra você logo mais. Beleza? Agora 3h17, intervalo e eu já volto.
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0: 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Voltamos agora 3h20. Boa tarde. Olha só, 3h20 agora no litoral do Paraná. Vou tocar uma música agora do Roupa Nova, um grande grupo aí que fez sucesso nos anos 80, anos 90. E teve essa música com grande sucesso em 1984. Música escrita aí e composta pelo Mike Sullivan e o Paulo Massadas. Grandes compositores aí da música popular brasileira fizeram sucesso também nesses anos aí, né? 70, 80 e 90. Beleza? A música é uma inspiração em Johnny Rivers, em uma casa noturna também lá em Los Angeles, que se chama, o título da música, Whisky a Gogô. Vamos curtir aqui no Relíquia, Ilha do Mel, a rádio que você vê.

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1: Ele é do MFM, a rádio que você vê, tá aí, né? O grande Cazuza, o saudoso Cazuza aí, grande poeta da música popular brasileira, com a canção O Nosso Amor a Gente Inventa, uma história romântica. Lançada aí em 1987, fez parte aí do LP do álbum na época Só Se For a Dois, que foi o segundo disco já na carreira solo aí do Cazuza, né? Também passou por aqui Titãs, Sonífera Ilha, e abrimos com Roupa Nova, Whisky a Gogô. Esse é o Relíquia, que dá um tempinho agora para os comerciais, para os anunciantes aqui do rádio, né? Os melhores. E já já eu volto com muito mais saudade para você. Mais música, vamos aterrissar aí em algum tempo. É verdade, daqui a pouquinho, depois do intervalo.
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3: 3:33.
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1: Voltamos aqui na Ilha do Mel, a rádio que você vê. Boa tarde, olha só, agora a galera tá participando aqui em peso, né? O pessoal que tá curtindo as melhores do passado. Tem o Rinaldo do Parque Agari na sintonia. Alô, Rinaldo, valeu pela companhia e pela sintonia. Quem mais aqui? Também o Gilmar Cardoso. Aliás, o Gilmar Cardoso pediu uma música aqui é o Astronauta de Mármore, com a banda aí Nenhum de Nós. Aliás, o Astronauta de Mármore é da banda gaúcha, né? Nenhum de Nós. Foi lançada em 1989 e foi uma adaptação aí da música Starman, do David Bowie, lançada em 1972. É rock nacional aqui, né? Anos 80, 90, detonaram com essas grandes canções. Vamos curtir então, Astronauta de Mármore. Nenhum de Nós aqui na Ilha. A rádio que você vê.

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1: Esse é o Relíquia pra você aqui na Ilha do Mel, a rádio que você vê. Tá aí, passou por aqui, Relius and the News, né? The Power of Love. Legal, essa música The Power of Love aí, é o poder do amor, fez grande sucesso aí porque fez parte da trilha sonora do filme De Volta para o Futuro. Filme aí que também fez grande sucesso, né? Em 1985 e até hoje o pessoal assiste ainda de novo, né? Nas plataformas aí. Legal, então se conferiu também a música do Nenhum de Nós, o Astronauta de Mármore, aqui no Relíquia. Olha, a Relíquia tá hoje trazendo grandes canções aí, o pessoal também tá pedindo música aqui. Valeu, hein? Daqui a pouquinho eu volto. Vamos para mais um ano aí, quem sabe matando saudades muito mais aí, né? Vamos lá então, Relíquia volta daqui a pouquinho.

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4: É, o Relíquia são as melhores do passado. Sucessos mundiais do mundo da música aí, né? Que marcaram e fizeram parte da sua memória. Você encontra aqui na Ilha do Mel FM, a rádio que você vê. Agora é a vez de Rick Astley passar por aqui com a canção Never Gonna Give You Up. Essa canção foi lançada em 1987 e você vai conferir agora de novo, matando saudades aqui na programação Relíquia.

0: 4 horas.
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3: Olá para você que acompanha a nossa programação aqui na Ilha do Mel FM. Eu sou Giovana Saad e trago informações do nosso departamento de jornalismo. A Prefeitura de Pontal do Paraná levou para as escolas municipais ações de educação ambiental e bem-estar animal. Na primeira semana de agosto, cartilhas educativas sobre guarda responsável, proteção da fauna e cuidados com os animais foram distribuídas para estudantes da rede pública. A iniciativa, realizada em parceria com o programa Castra Pet Paraná, alcançou 7 unidades de ensino, 61 turmas e cerca de 1.220 alunos, com idades entre 5 e 11 anos. O material é utilizado pelos professores em sala de aula e aborda temas como prevenção ao abandono, respeito aos animais, sustentabilidade e preservação da natureza. A ação faz parte de programas municipais de educação ambiental e busca levar o conhecimento também para as famílias, incentivando atitudes de cuidado e responsabilidade com os animais e o meio ambiente. Nós voltamos a qualquer momento direto de nossa redação. 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
0: É a sua máquina do tempo aqui em 90,3, a rádio que você vê. Boa tarde pra você, galera que tá participando aqui da programação, né? A Nancy da Ponta do Caju tá ligadinha, né, Nancy? Pediu uma música aqui do Fábio Júnior pra matar saudades. A música se chama Alma Gêmea, hein? Essa é boa demais, hein? E também quem tá ligadinho aqui é o Nelson Constantino, acenou que tá ligado aqui no Relíquia. Valeu, Nelson. E o Marcelo também tá ligado, né, Marcelo? Daqui a pouquinho eu toco tua música, tá bom? Beleza? Abraço pra vocês, você está ligado aqui na número 1 do litoral. Essa é a Ilha do Mel FM, a rádio que você vê. Esse é o programa Relíquia, só com as melhores do passado. Agora aquela música romântica pra vocês, né? Fábio Júnior, Alma Gêmea. Boa tarde, agora 4:05.

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1: Ilha do Mel, a rádio que você vê. Você curtiu aí Cuba, né? A canção aí dos Gibson Brothers. Legal, hein? 1979, aqui na Parada do Relíquia. Olha, o pessoal tá participando, tá pedindo música e você tá concorrendo daqui a pouquinho aquele voucher especial do Big Balbo Lixe. Tem tempo ainda, hein? Ó, logo mais 5 horas da tarde tem o Bola na Rede, comando dele, Valdir Brás, trazendo as informações do esporte, mas ainda dá tempo de você participar aqui, falar que tá ouvindo, falar como fez aqui a... Vamos ver quem participou aqui. A Leila Cicarello, ela falou aqui, tô curtindo o Relíquia, né? Tô ouvindo, na escuta. Beleza, Leila, valeu pela companhia. Também o Mailton Monte falou o seguinte, ao som do rádio, Relíquia, Ilha do Mel FM. Valeu, Mailton, grande abraço pra você. A gente vai pro intervalo e já volta.

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1: Voltamos aqui na parada do Relíquia, né? Grandes canções que marcaram época pra você hoje à tarde, quinta-feira, hein? Quinta-feira, hein? Ó, legal. Ó, você que tá na sintonia, forte abraço. Agora marcando 4h19 aqui no litoral do Paraná. Você está aqui na ilha, a rádio que você vê. E agora tem pedido musical da galera aqui, né? O pessoal tá pedindo aqui pelo WhatsApp. Vamos lá, então.
2: Boa tarde, meu nobre.
1: Opa.
2: Aí no Relíquia, Laban, Love in Siberia.
1: Opa, vamos tocar sim, esse é o Marcelo, né? O Marcelo da Serraria do Rocha, legal. Valeu, Marcelo, grande abraço pra você. Tá aqui, ó, Laban, Love in Siberia. Essa marcou gerações, hein? 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

0: É o Relíquia pra você aqui, ó. Grandes canções, hein, que marcaram época. Só as melhores do passado pra você. Olha, rolou por aqui anos 70, 80, né? Bonnie M, Danny Cool, também Laban, Love in Siberia, que foi a primeira do bloco, né? E no meio teve ainda o Who's Corporation com a canção Rock the Boat. Legal, hein? Pra você que tá aí na sintonia, forte abraço. Pra você que continua ligado aqui em 90,3 na melhor rádio do litoral do Paraná. Daqui a pouquinho tem sorteio, hein? Tem sorteio daquele voucher especial pra você, ouvinte do Big Balbolish, tá certo? Continue aqui. E lembrando, hein? Já já, olha, tem mais música pra você matar saudades. Aproveita aí, pede a sua também, hein? É, pode pedir a sua aqui pelo WhatsApp, tá certo? Já volto.
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4: É isso aí, Ilha do Mel, a rádio que você vê, quinta-feira à tarde, você curtindo Relíquia, hein? Grande abraço pra você que tá aí na sintonia. Olha, agora vamos rolar uma música aqui de 1982, uma nacional agora, né? Dalto, lembra do Dalto? Muito estranho, cuida bem de mim. É desse jeito aqui, ó, vamos lá então, curtir? Essa é a versão ao vivo.

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10: Ilha do Mel FM, a rádio que você vê. Olha só, a galera tá participando, continua participando. Daqui a pouquinho tem programa esportivo Bola na Rede, comando dele, Valdir Braz aqui. O Samuca vai ficar na edição das imagens. Ele que tá todo dia pela manhã no Super Manhã, né, Samuca? Grande abraço pra ele, o grande Samuel Dias aqui. É, com a energia total pela manhã no Super Manhã. É, o Super Manhã tem horóscopo, tem babado, tem enquete, tem tudo de bom pra você, tá certo? Olha só, pessoal que tá ligado aqui na Ilha do Mel, participou aqui do Relíquia, quem faturou o voucher do Big Bobo Lixo hoje à tarde foi o Marcelo. Alô, Marcelo! Marcelo da Serraria. Festa pra você, Marcelo. Valeu pelo pedido musical também. E amanhã tem mais, 3 horas da tarde, Relíquia. Na sequência, Bola na Rede, aqui na Ilha.

0: 4h55.
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10: Alô, galera! Um forte abraço. São exatamente 17 horas em ponto, horário de Brasília. Está entrando no ar mais um programa Bola na Rede.
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10: É, hoje é quinta-feira, viu? Quinta-feira, dia 13 de agosto de 2026, outono brasileiro, inverno brasileiro, né? Temperatura neste momento é de 17 graus, aqui no estúdio da Rádio Ilha do Mel, no 11º andar do Palácio do Café. A partir de agora, você que está em qualquer canto do nosso litoral, nosso muito boa tarde, obrigado pela audiência qualificada, né? Você que está no norte catarinense, sul de São Paulo, você que está em qualquer setor do nosso litoral, você pode sintonizar aqui, continuar sintonizado aqui com a Rádio Ilha do Mel. A partir de agora, vamos falar de esporte, vamos falar aí de muitas coisas pertinentes ao nosso futebol, Campeonato Brasileiro da Série A, Série B, temos Copa do Brasil, temos Libertadores, Sul-Americana, temos o Rio Branco, novidades boas, né? Ótima do nosso Leão da Estradinha. E você vai acompanhar tudo aqui com a equipe esportiva Bola na Rede. Quero dar uma boa tarde já pro Samuel, que está ali pilotando aquela máquina, né? Na correria, né, Samuca? E boa tarde para ele, pro Guilherme Correia, que já está aqui do meu lado. Boa tarde, Guilherme.
9: Boa tarde, Valdir. Boa tarde, Samuca. Também aqui nos acompanha, tanto pelo YouTube quanto pela rádio. Um grande abraço a todos. Hoje falaremos um pouco sobre a Libertadores, grandes confrontos que tivemos ontem. O Brasil parou para assistir Cruzeiro e Flamengo, um grande jogo, um grande duelo de dois clubes que vêm em alta, principalmente o Cruzeiro agora com o Arthur Jorge. Iniciou o ano com o Tite e com os maus resultados acabou contratando o Arthur Jorge, que conseguiu fazer esse time do Cruzeiro jogar. Flamengo favorito, fez um grande jogo também, mesmo no Mineirão. E o Palmeiras, né, mais uma vez pegou o Cerro Porteño, time que já estava na sua fase de grupos, empatou em casa, então um péssimo resultado, confronto em aberto, mas a gente sabe que o Cerro Porteño, mais uma vez com o Verrete, um atacante que passou aqui pelo Vasco, bem conhecido do futebol brasileiro, acabou sendo o algoz, fazendo mais um gol contra o Palmeiras. Então esse empate é um resultado perigoso em que o Cerro pode acabar ganhando em casa e passando, né? Claro, a gente torce para mais um brasileiro estar na próxima fase, e o Palmeiras é um grande clube, um clube muito forte, onde o Abel Ferreira tem o elenco em sua mão, mas a gente sabe que é um confronto muito difícil e que está em aberto, né, Valdir?
10: Muito bem, já nós vamos falar mais sobre os assuntos pertinentes ao esporte, lembrando que nós estamos trabalhando em nome da Veleiros Imóveis, que é a maior e mais completa imobiliária de Paranaguá e do litoral, viu? 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Hoje eu estive visitando, conhecendo mais de perto, né? A família Multitrans, os diretores, né? José Humberto, infelizmente não estava lá, mas estava seu filho Marcelo. Agradeço, viu, Marcelo, pela simpatia, pela acolhida, né? Que nos deu. Muito obrigado mesmo ao meu grande amigo João Mansur, diretor executivo, Coxa Branca, o Roberto Rosa, vascaíno, e o Marcos também, que é flamenguista, né? Timaço de profissionais ali da Multitrans, muito obrigado pela hospitalidade. 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São exatamente 17:06, 17:06, está uma correria, viu, Guilherme? Uma correria muito grande, daqui a pouco a gente vai falar mais um pouco, mas tá bombando, né? As obras ali no estado Nelson Medrado Dias, acaba de chegar já o caminhão trazendo a grama, né? A grama, amanhã vai ter já início já início da lavação do prédio, tudo, e já a gente vai falar mais sobre esse assunto, mas é muita correria, mas é uma correria gostosa, né? Que tá todo mundo envolvido, gestor Marcos Amaral, está envolvido o Dionaldo, Bentinho, eu, o Thiago Braz, enfim, todo mundo envolvido aí, muito mais gente, né? Daqui a pouco eu vou falar também, fazer um agradecimento ao meu amigo Leomar, lá da Montepar, né? Que está cedendo também o caminhão guincho, o MUC, para a gente fazer os trabalhos de limpeza ali no estádio Nelson Medrado Dias. É muito gostoso, muito gratificante, porque afinal de contas estamos voltando para nossa casa, né, Guilherme?
9: Sem dúvidas, né, Valdir? Novos tempos para o Rio Branco, e que bom que a estradinha está recebendo esta nova reforma. A gente sabe que o Rio Branco, ele precisa, o ano que vem, entrar forte no campeonato. Será um campeonato difícil, como eu já vinha citando, alguns clubes estarão, né, como o Galo Maringá, o Andraus, que também tem investidores. Então, o fator casa é diferencial em Paranaguá. Todos sabem que a estradinha, quando os times vêm aqui, eles sentem o jogo. Então, dá parabéns, né, a toda a equipe que está dentro desse empreendimento ali no Rio Branco. A gente sabe que o futebol é o que mais a gente espera, e tá devendo, é claro, a gente não fez um bom ano, então ficamos no meio do caminho para a Araucária, mas a gente, além do campo bola, a gente vai ter um estádio reformado, um estádio revitalizado, assim como o gestor citou e vem falando veio aqui no programa e falou sobre essa reforma. Então a gente aguarda como será, né, o andamento. A gente está, como o Valdir citou, sempre em cima para saber como estará, como estão as obras, e a gente espera que seja um novo tempo para o Rio Branco, que o ano que vem, não só pelo estádio, mas também com um time forte, que é o que o torcedor espera. O torcedor espera um time forte para que o Rio Branco consiga seus resultados dentro de campo e em 2028 esteja novamente na Série A, né, Rodrigo?
10: E eu quero já aproveitar, agradecer de coração ao Leomar, né? Ao pai do Leomar, Expedito, os funcionários da Montepar, que hoje pela parte da manhã não mediram esforços, não mediram sacrifícios para ceder o caminhão, né, o MUC, para a limpeza do estádio, a parte externa. Já amanhã, 8:00 da manhã, já começa todo o trabalho. Está descendo uma equipe completa, certo? Para trabalhar na limpeza. Agradecer também a prefeitura, agradecer também a todas as pessoas, né, envolvidas nesse trabalho aí, porque na realidade é assim, é desse jeito, né? Então, são todos, desde o mais simples, humilde funcionário, né? Até todos, algumas pessoas, quando pode ajudar, né? A gente tá procurando as pessoas, independente de ser político ou não ser político, independente de acreditar no projeto não, mas que o projeto está sendo executado. Então, estamos pedindo para todo mundo agradecer o apoio de todas as nossas autoridades, apoio do prefeito, apoio dos secretários, apoio dos vereadores, né? Que aqueles que puderem ajudar, que é um patrimônio nosso, é nosso patrimônio, o patrimônio do Rio Branco. E o Leomar não mediu esforço, Valdir, eu vou mandar amanhã cedo, ele, Expedito, a empresa, né? Mandar a máquina, acabei esquecendo, a máquina que vai, o guincho, o guindaste, né? Que vai segurar a parte de cima lá pro pessoal limpar. Primeiro foi feita a limpeza, toda a limpeza. A tinta já está aí, o pessoal já está também aí para trabalhar. O gramado acaba de chegar, está chegando agora, inclusive, porque até conversei agora com o gestor, com o Djonga, né? Porque está chovendo muito e o caminhão está descendo. Tá descendo. Até a própria empilhadeira vai ter um pouco de dificuldade para trabalhar, mas o pessoal está ali trabalhando, esperando, ainda bem que passou a chuva. Então, quer dizer que é dessa maneira, dessa forma, que a gente vai conseguir. Que nem disse o Leomar. Perguntei, Leomar, quanto que você vai cobrar? Disse, Valdir, sendo para o município, ele falou, foi bem claro, sendo para o município, o que a Montepar puder fazer, ela faz dentro das possibilidades, e para o nosso Rio Branco, para o meu Rio Branco, nós vamos fazer um presente gratuitamente, cedendo a estrutura da empilhadeira para trabalhar 2 dias ali no estádio Nelson Medrado Dias. Olha, Leomar, você, sua esposa, todos os funcionários, Pedito, muito obrigado. Deus que abençoe vocês. Tamo junto aí, parceiro. Sei que você é um grande torcedor do Rio Branco, como é o pessoal aí da tem aquela outra empilhadeira ali que trabalha com empilhadeira, que eu já vou lembrar. Enfim, o pessoal ajudando bastante também, viu?
9: É, Valdir, isso é bom, né? A gente sabe que o Rio Branco, para a cidade, é o diferencial, né? O Rio Branco tem muitos torcedores, empresários, então esse é o momento que alguns deles já estão fazendo diferença, então essa é uma notícia muito boa para o torcedor. Então a gente vê pessoas engajadas no projeto. Então é como a gente cita, né? Eu mesmo passei ontem ali, já vi uma parte do muro pintada, né? Estava pintado de vermelho, então não sei como que está a parte interna, mas como você citou, as pessoas já estão trabalhando. E a gente espera ver um estádio bonito, né? A estradinha significa para o município algo histórico, um estádio histórico, então é o alçapão. Para nós ali, então, como eu já citei, quando os clubes vêm jogar contra o Rio Branco, sentem o campo, a estradinha, então é algo muito bom, né? Começando essas obras, e a gente vai estar juntos, né? No andamento, sempre trazendo para o torcedor, para quem nos ouve, como está, talvez com fotos e falando, né, como que está o prosseguimento. Então, que o Rio Branco, que o gestor continue, né, e que o ano que vem a gente possa ter um grande time para aliar, né, tanto o estádio revitalizado quanto um bom futebol, que é o que todo mundo espera, né.
10: Hoje pela parte da manhã visitei também meu amigo Fábio e também Everaldo ali da Bom Senhor Contabilidade, essa empresa conceituada, empresa respeitadíssima, né, que trabalha com contabilidade. Fomos muito bem aceitos, tive uma reunião muito importante, tivemos fazendo uma visita, tomando um café lá com o Marcelo, filho do José Humberto, hoje na Multitrans, o João Mansur, o Roberto também, né, e o, enfim, pessoal aí que está sempre envolvido junto aí com a nossa cidade, construindo a nossa cidade, né? O Marcos também, isso é muito bacana. E estamos aguardando, daqui a pouco vou sair daqui, vou lá pro estádio também, né? Para ver como é que tá o andamento da coisa, amanhã cedo, já 8 horas da manhã, guindaste está encostando lá já para fazer a lavagem, e depois logo em seguida a pintura, a grama já vai ser colocado, já, enfim, aos poucos vai ser, tá sendo trabalhado uma equipe muito forte, muito grande, e com o apoio de, inclusive, a Amaral estava me falando agora há pouco, que muita gente também está se colocando à disposição para ajudar o nosso velhinho, nosso leãozinho, nosso leão, né, a voltar para sua casa.
9: Grande notícia, né, Valdir? Grande notícia. Então, como já havia citado, né, as pessoas estão engajadas no projeto, estão ali ajudando, então isso é muito bom para a instituição, para o Rio Branco e para o torcedor, né, voltar para sua casa. Eu mesmo fui em alguns jogos na estradinha, em alguns campeonatos anteriores. Olha, então,
10: por enquanto, até é bom que o pessoal veja como é que tá.
9: Exato.
10: Antes,
9: então,
10: e depois, né?
9: Exatamente. Então, nós ali estamos mostrando através da live, né, Valdir, como que está. A gente sabe que precisa de uma grande reforma, isso é inegável.
10: Vai ser colocado os camarotes, 10 camarotes, cada camarote com 6 lugares, esses camarotes certamente vai ser comercializado com as empresas que nós temos aqui, preço bom, acessível, entende? Sim. Vai ter cadeira, 500 cadeiras, tudo com cobertura, certo? Vai ser ali em cima na Coronel Elísio Pereira, em cima do bar do Sericó, ali do Peco, ali, todas Sim. as cadeiras vão ser ali, né? E do outro lado, revitalização das cabines, também das arquibancadas, divisórias também de torcida, os banheiros, né? Vão ser reformados alguns e vão ser construídos mais alguns, os bares vão ser, inclusive vão colocar mais bares, vestiário, enfim, uma obra que não vai custar barato, mas temos certeza, eu tenho certeza que está no comando do Papai do Céu, certo? Porque ele conhece o coração do nosso Parnanguara, conhece o coração do nosso, dos nossos munícipes e população do litoral, que querem ver o retorno do esporte, porque o esporte é saúde. Saúde a gente precisa muito, então está todo mundo junto. Isso que eu fico feliz. Tá o apoio do patrimônio público, das nossas autoridades, do presidente da Fundação Municipal, que eu acabei esquecendo o nome dele aqui, que é o presidente, ele é secretário, né? Secretário de Esportes, né? Enfim. Cara, assim, eu tô, pra te dizer bem a verdade, eu tô emocionado com o que tá acontecendo, tá? Porque é tudo que eu quero ver esse Rio Branco forte. Sei que você, que está aí do outro lado, nos dando a honra da sua audiência, você que tem me acolhido durante o dia, tem encontrado comigo, o apoio que você tem dado a mim, tem dado a Dionaldo, a Bentinho, a Mário Sérgio, ao nosso gestor, enfim, a todos os funcionários e aqueles que acreditam e aqueles que não acreditam, que tenho certeza que vão passar a acreditar neste projeto.
9: Muito, muito bacana, né, Valdir? Muito bacana saber que as pessoas estão juntas, né? E você trazendo essa emoção pro torcedor, né? Então, isso é um diferencial, o torcedor estar junto. Então, todos sabem que a Casa do Rio Branco é a estradinha. Então, com certeza, no próximo ano a gente vai ter um bonito estádio, um estádio que vai trazer mais adequações. Então, vai trazer novos banheiros, vai trazer novas arquibancadas, cadeiras, como você citou. Então, tudo para o conforto do torcedor. E a gente sabe que a estradinha está localizada num bom local, onde que todos gostam de estar. Então a gente fica também nessa ansiedade de saber, né, como terminará essa obra, e estaremos sempre acompanhando, né? Então,
10: é verdade. Já recebi já aqui um lembrete do meu amigo Ceará, né, que está ouvindo. Obrigado, viu, Ceará? Lembrando o nome do secretário, que é muito importante, desculpe, eu acabei esquecendo, mas eu lembrei, mas não lembrava o nome dele, o secretário Miguel.
9: É o Miguel.
10: Está fazendo um grande trabalho no comando do departamento de esportes da nossa cidade, com na qualidade de secretário. Miguel, muito obrigado. Obrigado a você, todos os funcionários, as nossas autoridades, o prefeito Tiago Campos, os secretários, os vereadores, enfim, todos. Já estamos vencendo, já somos vencedores. O Rio Branco está voltando para casa.
9: Sem dúvidas, o Rio Branco está voltando para casa, né, Valdir? E todo torcedor vai esperar ansiosamente por este momento. E, né, mais uma vez, dar o parabéns a quem está dentro do projeto, a todos que estão ajudando de alguma forma ou outra, aos empresários. E a gente aguarda ansiosamente, mais uma vez, né, falando, para saber como que ficará a nova estradinha, né, Valdir?
10: É verdade. São exatamente 17h20. 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E já disse: vem, querida, aguarde que dia 5 você vai ser minha, tá bom? Eu fiz minha parte, né? Quem quiser, faça a mesma coisa, né? Daí vamos ver quem vai ser o sorteado. Então, essa Rampager vai ser uma do Valdir Braz, se Deus quiser, e a outra de quem estiver pensando que nem eu e prestigiando o nosso supermercado Bavaresco, que cada dia que passa crescendo devido à credibilidade, devido à qualidade, devido ao trabalho executado pelo Beto, pelo Vilaça, pelo Gerson, pelo Clídio e todos os gerentes e também funcionários do supermercado Bavaresco. 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Coelho, meu amigo Edson Coelho, Ito, Valdomiro, lá tem a secretária Oziane, tem também as filhinhas do meu amigo Edson Coelho, Sara, Sofia, Helena, um timaço de profissionais. E deixar um abraço também pro Arildo, que é o presidente do Sindicato das Indústrias Químicas e Farmacêuticas de Paranaguá, juntos com a equipe Bola na Rede. Obrigado pelo apoio, viu, Arildo? Obrigado pela confiança, Clarice e a Ágata. São exatamente 17 horas mais 22 minutos. Bom, meu amigo Guilherme Correia, e a Copa Libertadores de América, Sul-Americana, né? Nós tivemos jogos ontem, e vamos ter jogos hoje, né? Ontem nós tivemos na segunda-feira Fluminense no Maracanã empatando em 0-0 com o Independente. Eu não sei se eu ouvi errado, Zubeldía caiu do Fluminense?
9: Caiu, Zubeldía caiu após 8 jogos, né? Sem vencer, então hoje o Fluminense anunciou a sua demissão e causou divergência, né? Alguns gostavam do trabalho dele, outros, principalmente, né, alguns da presidência ali também já queriam a sua demissão. E a gente sabe, né, que no Brasil é resultado, né? Então, o Bedi acha um bom treinador, mas infelizmente não estava tendo mais vitórias com o Fluminense e acabou hoje decretando a sua saída. Né?
10: Pois é. Então, e daí já tem algum nome já?
9: A princípio, até onde eu vi, ainda não, né? Quem irá substituí-lo será o Marcão, né? Que ele é jogador do Fluminense, ele é o técnico interino, então...
10: Faz anos, né, que o Marcão
9: é interino.
10: Obrigado,
9: então,
10: Samuca.
9: Nesse mês de agosto que nós estamos, né? Então, provavelmente já o Fluminense estará trabalhando no nome de algum treinador. Lembrando que tem o jogo da volta ainda contra o Rivadavia na Argentina, então é um confronto difícil, mas a gente sabe que o Fluminense tem grandes jogadores e que pode sair de lá com a classificação.
10: Já estão falando, vi um papo hoje rápido, que estão tentando trazer novamente, levar novamente o Portaluppi, Renato.
9: O Portaluppi tem uma gratificação, né, com o Fluminense, também com o Grêmio, então sempre quando há uma demissão nesses dois clubes ele é citado, então é aguardar para saber, né, se realmente virá ou não, né, um técnico que tem gratificação nos dois clubes, e também com, né, está no mercado, né, está parado, está, então provavelmente pode ser que tenha uma volta, né.
10: Pois é, no Nubank Park nós tivemos o Palmeiras empatando em 1-1 com o Cerro Porteño ontem, né, no Mineirão, um jogão de bola, viu? Assisti esse jogo inteiro, Flamengo e Cruzeiro. Eu não sei qual dos dois está melhor esse ano, está muito nivelado para Flamengo e Cruzeiro, né?
9: Valdir, como eu citei no início do programa, né, foi um grande confronto, o Brasil parou para assistir esse jogo. A gente sabe que o Flamengo, né, tem o elenco mais caro do Brasil, tem as melhores peças. Se a gente for lembrar do jogo de ontem, entraram Pedro, entraram Paquetá, Varela, então são jogadores nível mundial que disputaram Copa do Mundo. E o Cruzeiro, que no início do ano, né, com o Tite, não foi um grande time, teve muito questionamento, lembrando que começou muito mal o Campeonato Brasileiro, então o Arthur Jorge chegou, português, que fez uma grande campanha no Botafogo 2024, tirou o time da zona de rebaixamento. O Cruzeiro saiu do Z4 pro G5, hoje é o quinto colocado, então tem performado bem, contratou alguns jogadores, o Wesley, que era do Corinthians, o Gabriel Peck, que acabou infelizmente sofrendo uma lesão contra o Internacional, contratou alguns outros jogadores. Então o Arthur Jorge conseguiu fazer esse time jogar, e foi um grande confronto, né? Um grande confronto, muito equilibrado. Ontem, pra mim, se fosse pelas chances criadas, o Flamengo poderia ter sido com a vitória. Teve um lance muito questionável no início do jogo também, né? Que poderia ter sido expulso o Matheus Henrique. Então, pra mim, o Flamengo leva esse confronto pro Rio de Janeiro. É muito difícil o Flamengo perder no Maracanã, mas a gente sabe que tá em aberto, né?
10: Muito bem. Olha, são 17h26. Eu quero aproveitar e mandar um abraço lá pro pessoal ali da Tropical Empilhadeira, que também está cedendo a empilhadeira para tirar lá como é que chama os negócios da grama que tem aquele que vai em cima, vai embaixo? Aquele suportezinho da grama, né? Que vem em cima do caminhão, vem em cima, eu acabei esquecendo ali. Sim. Então, a Tropical tem aquela parte de baixo.
9: Os pallets.
10: Aquele pallet, né?
9: Isso.
10: Aquele pallet ali, exatamente. Então a empilhadeira vem, pega do caminhão, né? Caminhão da Tropical, a empilhadeira da Tropical, vai lá em cima do caminhão, pega por baixo da empilhadeira e coloca lá no local, entende? E esse serviço também está sendo cedido ali pela Tropical Empilhadeiras. Amanhã eu vou lá conversar pessoalmente, eu e o gestor vamos conversar com o pessoal aí. Tá muito gostoso, cara, assim, ó, é muito gratificante, muito gostoso o que está acontecendo, da receptividade do povo de Paranaguá. Parece que está respirando novamente, certo? Todos, não tem um que não esteja feliz, tá? Pode ter um ou dois, alguém, né, que não esteja feliz com o retorno do Rio Branco para a estradinha. Isso para nós é muito gostoso, e espero que você que está aí do outro lado, de repente, se você não é muito simpático à ideia, tá? Mas pelo menos torça, continue torcendo que dê tudo certo, que já é de bom grado, certo? A sua torcida, torcer a favor, porque você já parou para pensar novamente, nós voltar a ver o estádio Nelson Medrado Dias com 8, 10 mil pessoas fungando na nuca do adversário? Já parou para pensar isso, Guilherme? Você que é daqui, as pessoas que são daqui, aqueles que estão acreditando, como eu estou acreditando, como Amaral, como a família, como a empresa, e todos nós, volto a repetir, é muito gostoso, muito gratificante o que eu estou sentindo, certo? Com o povo que não diz não a nada. Não diz não a nada. Todos estão de mãos dadas, certo? Juntos por um só objetivo, com a volta, reabertura do legendário estádio Nelson Medrado Dias, que você está vendo ali na tela.
9: Valdir, como a gente fala, né? Jogar na estradinha é diferente, né? Então, é uma outra atmosfera. Eu creio que o adversário sinta mais do que no Caranguejão. A gente sabe que o Caranguejão também é um grande estádio, mas é um pouco mais afastado. E a estradinha já não. A estradinha já tem aquele calor humano próximo, a torcida já fungando, igual você falou, no cangote dos jogadores adversários. Então, com certeza, a equipe adversária sente. E pra nós é alegria, né? Ter novamente a estradinha. Veremos como ficará a obra final, mas é muita expectativa de nós, né, dos torcedores, de quem está ajudando, dos empresários. Então, parabenizo, né, a todos, e a gente aguarda, né, ansiosamente para a reabertura, né, com essa nova revitalização da estradinha, né, Rodrigo?
10: Enquanto nós estamos otimistas, estamos felizes, pensamento positivo, hoje saiu a notícia, né, bombástica, de que o Cianorte desistiu da Copa Paraná, certo? E com isto, com essa desistência, através do artigo 91 do Código Desportivo, ele pode receber uma punição, certo? E ser rebaixado para a terceira divisão.
12: tá? Pode ser rebaixado para a terceira divisão. Com isto, com a desistência do Cianorte, o que pode acontecer? Pode ser buscada a possibilidade do Patriotas disputar essa segunda divisão, essa competição no lugar do Cianorte.
9: O Cianorte, que até foi surpreendente essa notícia, né? A gente sabe que o Cianorte mudou de presidente, saiu o Gu, né, que a gente fala, o Gustavo, da presidência, e teve essa reformulação. E assim que entraram os novos diretores e presidente, eles anunciaram a desistência de disputar a Taça Paraná. Então pegou muita gente surpresa, a gente não sabe os motivos, eles até não entraram muito no mérito, mas, né, a gente sabe que tem as questões de dinheiro, né, questões financeiras. Não sei se eles gastaram um pouco a mais em alguma outra competição, um clube que estava disputando a Série D, então foi eliminado pelo Asa da Arapiraca, mas de fato é uma notícia surpreendente, vindo do Cianorte, que é um clube, para mim, que está estabilizado, que tem investidores e tem feito boas campanhas ano após ano. Então, até no cenário brasileiro, disputa a Copa do Brasil, disputa Campeonato Série D, o ano passado quase foi para a Série C, né, quando perdeu para o Barra. Então é uma notícia surpreendente, e como você citou, né, a nota da federação é que o Cianorte sofreria sanções, então pode ser que sejam essas as sanções, né, Bodi?
12: E com tudo isso que está acontecendo, esses fluidos, o vento soprando a favor, o pensamento positivo do povo do litoral, não é só de Paranaguá, em relação à volta do Rio Branco para a Estradinha, né, que até no mês de dezembro já deve estar tudo pronto, novembro já deve estar tudo pronto, nós vamos fazer também uma festa de confraternização no dia 12, que é dia das crianças, um futebol, né? Os amigos da equipe esportiva Bola na Rede, com o pessoal de Curitiba, da associação dos ex-árbitros, ex-jogadores de futebol, como o Ademir da Guia, o Dio, enfim, tem o... acabei esquecendo o nome dos outros jogadores também, mas é Dida, né? O Dida também, e vai ter também uma festa para as crianças, né? Vai ser entregado aí mais de 10 mil prêmios, presente, né? Boné, bexiga, uma festa bacana, e às 11 horas da manhã teremos o futebol. Esse futebol, né, que quem vai apitar vai ser o Pirulito, conhece ele? Não.
9: Conheço.
12: O Pirulito vai apitar e nós vamos dar um presente para ele, sabe por quê? Vamos dar um presente porque no dia 12 é aniversário dele. E ele vai apitar esse jogo. É o mínimo que a gente pode dar para ele, ele vai apitar, né, Pirulito? Presente para ele, guerreiro, cara que teve problemas de saúde, mas graças a Deus superou, voltou a apitar, tá aí, tá firme, né? E vamos fazer uma confraternização, um churrasco, um Billy Gancho, chope, melhor chope do litoral, chope do Brasil hoje, o chope Billy Gancho distribuído em todo o litoral do Paraná, colônias, ilhas, né? Teremos chope Billy Gancho na areia, carrinhos, enfim, em todo lugar, o chope Billy Gancho, e vamos fazer essa festa, se Deus quiser, no dia 12 de outubro, um dia antes do aniversário de 113 anos do nosso Leão da Estradinha, na Casa Nova, se Deus quiser, e eu tenho certeza que ele quer.
9: Que legal, né, Bodi? Que legal, então, uma grande notícia, né, uma confraternização no dia 12, como você citou, já provavelmente já com 50%, né, Bodi, da Estradinha já
12: revitalizada. Já vai estar mais, se Deus quiser, né? Deus quiser, porque o gramado já começa possivelmente amanhã, certo? A pintura já começa amanhã. A pintura não, a lavação e tal. Então a pintura no máximo, o tempo colaborar também, a pintura vai começar lá por segunda ou terça-feira, se tiver mais seco, né? Entende? Sim. E o gramado já começa na segunda-feira também. Então o gramado, acredito que em 2 meses já esteja pronto para poder já ser utilizado, inclusive, porque também não é tão difícil, vai chegar agora o verão, né? Temperatura vai melhorar, mês de setembro, já começa tudo, ter uma grande tendência de uma melhoria climática também aqui no nosso litoral.
9: É, isso ajuda, né, Valdir? Como você falou, o clima ajuda muito, né, na questão da pintura, do gramado. Então, como você citou, poderemos já ter bem adiantado já toda a revitalização pro dia 12, então será uma grande festa, não tenho dúvidas, com grandes ex-jogadores que estarão aqui, então será um momento agradável, um momento bom para todos que estarão, né, Valdir?
12: E eu quero fazer um pedido, viu? Isso aqui é meu, é espontâneo, é do Valdir Braz, tá? Esse manezinho que chegou aí em 1999, tá? Procurando seu espaço, procurando seu lugar, com muita luta, com muito sacrifício, lágrimas, luta, dificuldade, mas vitórias, conquistas, graças a Deus, graças ao Papai do Céu, né? Porque Deus conhece o nosso coração. Então, esse pedido é meu, que não sou daqui, mas sou adotado por vocês. Sou adotado. Dotado por vocês, graças a Deus, ganhei título de cidadão honorário, ganhei título de honra ao mérito, de reconhecimento do meu trabalho, do trabalho da equipe Bola na Rede, e eu continuo trabalhando. Não faço isso com pensamento político, não tenho tendência política, não pretendo ser político. Eu faço isso porque eu amo o nosso litoral, eu adoro o nosso litoral, eu amo o nosso povo e peço para você. Peço encarecidamente para você, acredite, acredite. Se você não acreditar, aguarde, que você vai acreditar. Eu não tenho dúvida que você irá acreditar, porque as coisas estão acontecendo, vão acontecer, e no mês de dezembro já vai começar o futebol, já vai começar a nossa empreitada já de contratação dos jogadores, comissão técnica para fazer o time de futebol, enfim, pensamentos positivos. Chega aqui já meio atrasado, vai ser multado depois pelo RH, o TCB, né? Thiago Cidral Braz. Boa tarde, Thiago.
13: Boa tarde, Valdir.
12: Tá desligado o microfone aí, vamos lá. Vamos ver se a gente consegue aí. O Samuca aí tá se virando nos 30 ali, né? Vamos lá, Thiago, vamos ver.
13: Boa tarde, aí, Valdir. Já. Boa tarde, Guilherme. Boa tarde, Samuca. Demando que o Samuca não tem culpa. Quem tem culpa?
12: Claro que não.
13: Cheguei atrasado,
12: desligou de novo.
13: Boa tarde a todos os ouvintes aí, da então. Rádio Ledomel, Valdir, principalmente os torcedores do Rio Branco. Vamos falar de campeonato da Libertadores. Agora há pouco estava ouvindo o Guilherme falando do jogo do Cruzeiro, falando da revitalização da estradinha, que é muito importante, né? Eu acho que voltar à sua casa é um símbolo diferente, claro, que a gente tem que ter um pouco de cautela, não adianta voltar para a estradinha e não ter time de futebol. Primeira coisa é, claro, arrumar sua casa, depois também fazer um bom elenco, um time já pensando em 2027, e a estradinha fazer aquilo que eu sempre falo, o que o Londrina fez. Londrina, o que o Londrina pensou? Londrina tinha uma dificuldade dentro do Estádio do Café. O que ele voltou? Ele voltou pro VGD. A gente lembra muito bem, o VGD ali perto do Hotel do Caldarelli, perto da rodoviária, é um estádio um pouco mais acanhado, mas é um estádio onde você traz o torcedor de novo do leque. O Londrina fez um bom trabalho no ano passado com o Roger, que foi atacante da Ponte Preta, atacante do São Paulo, que recentemente foi pro Sport e não deu certo, e no mais subiu para a Série B do Campeonato Brasileiro. Mas o VGD foi uma atmosfera diferente, o que o Rio Branco tem que levar para dentro da estradinha. Claro que ano que vem vai ser um campeonato diferente, o favoritismo vem totalmente pro Rio Branco. Por quê? Porque não tem Paraná Clube nem Paranavaí. Quem vai brigar vai ser Rio Branco, Araucária e Patriotas ano que vem no acesso em 2027.
12: Muito bem. São exatamente 17 horas mais 39 minutos. Samuca, dá pra gente mostrar pra nós rapidinho ali, né? Você vê a força desse time, né? Força do Rio Branco. Preste atenção, quem está falando e mostrando a camisa do Rio Branco na tela da televisão, na tela das redes sociais, ele que vai falar agora ao vivo, mostrando ali na nossa live, o grande ex-atleta de futebol falando aqui no microfone da ilha. Vamos lá, Samuca.
14: Paraná aqui, né? Eu não sei o nome, tem que me falar o nome. Thiago veio aqui e entregou essa camisa, tá legal? Pra mim, tá mostrado aí a camisa, que é do time Rio Branco, o Esporte Clube do Paraná. Acho que eu joguei contra o Rio Branco. Quando eu jogava no Matsubara, eu joguei contra o Rio Branco.
10: Tá aí. Repete pra nós, Samuca, pode ser? Vamos repetir lá pra nós novamente. O craque Neto falando com a camisa, com o manto sagrado do Ouro Branco.
14: Fiquei sabendo agora, vem um senhor, vem um rapaz do Paraná aqui, né? Eu não sei o nome, tem que me falar o nome. Tiago veio aqui e entregou essa camisa, tá legal? Pra mim, tá mostrado aí a camisa, que é do time Rio Branco, o Esporte Clube do Paraná. Acho que eu joguei contra o Rio Branco. Quando jogava no Matsubara, eu joguei contra o Rio Branco. Fiquei sabendo agora, vem um senhor, vem um rapaz do Paraná aqui, né? Eu não sei o nome, tem que me falar o nome. Tiago veio aqui e entregou essa camisa, tá legal? Pra mim, tá mostrado aí a camisa, que é do time Rio Branco, o Esporte Clube do Paraná. Acho que eu joguei contra o Rio Branco. Joguei contra o Rio Branco, quando jogava no Matsubara.
10: Beleza, tá aí o craque Neto, a camisa, falando na Bandeirantes, né? Parabenizar e agradecer, dar o mérito pro Thiago Batista.
13: Foi ano passado retrasado, foi uns 2 anos atrás, onde o Thiago entrou em contato com o Cascão, né? É. Cascão, que é o diretor da Rede Bandeirantes ali, que é um cara que é muito ligado ao Neto. E ele, o Thiago entrou em contato quando o Thiago foi para São Paulo e levou a camisa, até porque o Thiago também tem um carinho muito grande pelo Neto, um grande comentarista, até lembra bastante, assim, o Thiago Batista, e foi esse trabalho legal aí, onde o Thiago entrou em contato com o Cascão, e o Cascão aí passou pro Neto, que é legal, e falando, levando o nome do Rio Branco, lembrando que ele falou, né? Muito bem, ele veio com uma Tsubara aqui, foi na onda, na situação que chamaram ele de isca de baleia, né?
10: Chupeta de baleia, né?
13: Ele foi cruzado. Ele, até hoje ele fala isso, que em Paranaguá xingaram ele de chupeta de baleia.
10: É, diz que ele tava batendo escanteio, daqui a pouco o cara gritou, aí seu chupeta de baleia. Ele parou, ele ia cobrar o escanteio, parou e olhou pro cara, disse que não entendeu o que era chupeta de baleia, mas ficou marcado, né? De qualquer forma, Thiago, é isso aí, Thiagão, é isso aí, eu sei que você tem o coração do Rio Branco, você ama esse clube, né? Você é um cara que conhece tudo de futebol, você é um cara que tem um coração grande, você vai, você, não é que você não está com a gente, tá? Você está com um pouquinho de não é mágoa, ressentimento de algumas coisas, Thiago, mas lembre de uma coisa, Thiago Batista, lembre de uma coisa, todos nós amamos você e todos nós gostamos de você, e a cidade de Paranaguá ama você também, não só como profissional, como pessoa. Nós precisamos, o Rio Branco precisa de você também, junto. Não, eu sei que você vai dizer, mas eu não estou longe do Rio Branco, mas nós precisamos de você mais perto, junto com a gente, porque hoje está lá, Thiago, está lá já batalhando lá, estão na chuva, tá? Chegando o caminhão de grama lá, certo? E a empilhadeira da Tropical estão tirando de cima do caminhão a grama, colocando lá pra dentro, certo? E tá lá Dionaldo, tá o Bentinho, tá Mário Sérgio, tá o Polaco, tá a cozinheira lá, que eu acabei esquecendo o nome, tá todo mundo lá trabalhando, e o gestor tá na correria, tá chegando aqui também, o Marcos Amaral. E amanhã cedo, Thiago Braz, não sei se você pegou, mas amanhã cedo começa o serviço de lavagem externa por parte de fora do estádio Nelson Medrado Dias, com o guindaste do meu amigo Leomar ali da Montepar, certo? Que cedeu gratuitamente, não está cobrando nada, certo? Não está cobrando nem o trabalho do profissional que opera, não está cobrando combustível e não está cobrando diária, certo? Não está cobrando nada, fazendo gratuitamente, como ele disse, Valdir, eu faço duas coisas quando eu posso. Leomar me falou isso, né, Leomar? Duas coisas quando eu posso. Fazer as coisas para minha cidade, eu faço de coração, e vou fazer pro meu Rio Branco, pro meu Leão da Estradinha. Obrigado, Leomar. Vamos ao intervalo comercial, Samuca. São 2 minutinhos e nós voltamos já já, lembrando que Chope Biligancho está espalhado em todo canto do nosso litoral. 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
3: Aos ouvintes do programa Bola na Rede, do meu amigo Valdir Brás, da Rádio Ilha do Mel, os meus cumprimentos. O Curitiba Futebol Clube vai jogar sábado em São Paulo contra o São Paulo. Um jogo de dificuldades para o Curitiba por dois motivos. Primeiro, porque o São Paulo é muito forte quando joga em casa. E segundo, porque o Curitiba tem desfalques importantes. Entre eles, o Lucas Ronier e o Josué. Eu diria que até um empate é bom resultado para o Curitiba. Mas seja como for, no Campeonato Brasileiro deste ano, o Curitiba tem conquistado bons resultados, grandes vitórias jogando na casa do adversário. E tomara que, mesmo com os desfalques, o time tenha muita determinação e conquiste um bom resultado. Vou desejar boa sorte ao Curitiba. E o Atlético? O Atlético é o terceiro colocado do Campeonato Brasileiro. Enfrenta o Bragantino, que é o oitavo. Imagino a arena lotada pelo bom momento da equipe rubro-negra. Também imagino um jogo de dificuldades para o Atlético, porque o Bragantino joga muito bem contra as equipes que estão acima dele na tabela. É uma marca do Bragantino. Agora, que eu tenho esperança num bom resultado, numa vitória do Atlético, eu não tenho a menor dúvida. Porque o momento do Atlético no Campeonato Brasileiro é muito bom. E porque o momento do clube, do time e da torcida é de união. E com esta união, aliado aos gols do Viveiros, quem sabe o Atlético possa vencer mais uma. E por esse motivo, eu também desejo boa sorte ao Clube Atlético Paranaense. Aos ouvintes, um feliz fim de semana, com saúde, com paz, com prosperidade. E até segunda-feira, se Deus quiser.
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4: É, voltamos. Esse Valmir Gomes falando aqui no microfone da Ilha. Na próxima segunda-feira ele volta, né? E quero deixar aqui um recadinho. Thiago Braz, Guilherme, eu recebi aqui uma mensagem do Ceará. Ceará dizendo assim, como é que ele falou aqui? Deixa eu ver aqui. Guarda uma vaguinha pra mim nesse amistoso, seu Valdir.
5: Grande Ceará.
4: Nós vamos passar pra ele o que? A camisa 3 para o lado do capitão Zé Carlos, ou a 5 na frente da zaga. Ele não pode ficar fora, né, Thiago?
5: Nunca, né? Nunca. Pela organização que ele tem, pela estrutura que ele tem como futebol amador, o que semelha muito um futebol profissional, né? O Ceará, aquilo que a gente sempre fala, né? Sempre rasga elogio, porque são coisas que são verdades em relação ao Ceará, pela organização que tem, e ele como pessoa, ele faz também essa situação da pedalada, que eu acho muito legal, né, Valdir? Porque da caminhada ali com as bicicletas, tem essa ação também no futebol amador, sub-40, sub-50, como ele foi campeão

0: projeto Bom de Bola, no, do Sub-40, Sub-50, e o Ceará tá com a vaga garantida dele e é um cara muito organizado. Pessoas, a gente tem que estar perto da gente.
1: É verdade, Thiago, jogando com 3 zagueiros, é um time retroativo, Guilherme? Ou dá pra jogar Ceará, Henrique Silva e Capitão Zé Carlos?
0: Certeza que dá, né?
2: Com certeza dá, né? Um time forte, né? Ah, defensivamente.
1: É bem, bem fechadinho, né? Mas jogando lá na frente com os caras bons, assim, tipo, que nós vamos trazer, né? Temos que ver quem que é os caras bons lá. O João, da Multitrans, que joga muita bola, né, João?
0: É. Jorge da Caixa.
1: O Jorge da Caixa.
0: Muito bom jogador.
1: Né? Temos também o Marcelo. O Marcelo, que é da Multitrans, né? O filho do José Humberto, que joga um bolão também.
0: Tem o Cris, o Amado.
1: Tem o pessoal todo ali também. Como é que é o nome deles? O restante do pessoal aí que... Lembrei dele. É o Roberto. O Roberto Rosa, da Multitrans, também disse que joga no meio de campo, tá? Dá um timaço forte aí, viu, mano?
0: Dá um time de qualidade, né? Até porque a linha de três ali do setor defensivo, o Henrique foi profissional, o capitão Zé Carlos foi profissional. Temos também o Ceará, que tem muita qualidade. Daí no meio de campo tem toda a rapaziada, também o gerente geral ali da Multitrans, né?
1: Marcelo, tem que toda é o filho do José Humberto. O Humberto vai lá ficar torcendo pelo filho lá na arquibancada.
0: Bacana,
1: depois
0: legal.
1: Vai tomar o chopp Billy Gancho com nós lá.
0: Tem o Coelho também, né? Que joga uma bolinha. Coelho, o Iruito. Toda a rapaziada.
1: Aí, muita boa. Pessoal lá de Guaratuba, vai vir o Quinha, certo? Quem sabe o Beto também vai vir de lá de Guaratuba. E aqui mesmo tem muita gente boa aqui que vão fazer uma relação. Tem que fazer para 11 horas da manhã, no mês de outubro, já calor, tem que ter pelo menos 22 jogadores, né, Guilherme?
2: Ah, sem dúvidas,
1: porque,
2: né? O elenco tem que estar formado já, né?
1: Substituição, veterano, né? Entende? E o pessoal não aguenta jogar 90 minutos, né? Entende? Mas vai ser uma grande festa no aniversário do Rio Branco, dia 12 de outubro.
0: 13 de outubro, né?
1: Não.
0: O aniversário.
1: A festa é dia 12, dia das crianças. Criado, né? Certo? Ah, o aniversário do Roberto é dia 13. A festa vai ser desde cedo, no dia 12, comemorativa aos 113 anos já, e também o aniversário do Rio Branco e também o Dia das Crianças. Entende? A festa bacana.
2: É, então, exatamente, né, Rodrigo? Vai ser um grande dia, como a gente falou, né? Com grandes lendas do futebol. Então, vai ser um dia que todos estarão unidos ali para o futebol, mas também para confraternizar, né? Como você citou um dia antes do aniversário do Rio Branco, que faz dia 13 de outubro. Então, tenho certeza que será um grande dia com muitas pessoas ali envolvidas, né?
1: E eu tô correndo, não posso falar, mas nem pensar em falar para ninguém quem que eu tô querendo trazer aqui. Mas por enquanto é segredo. Mas eu vou lutar com todas as minhas forças para trazer um grande ídolo do futebol aqui, mas tô lutando mesmo, já tô vendo, tô correndo atrás, entende? E para brilhantar esse dia 12, dia 13 do aniversário do nosso Rio Branco, ó, o pessoal já recolheu a grama lá, viu? A empresa Tropical já botou para dentro, tirou do caminhão e botou para dentro do estádio a grama, já que vai ser plantada já a partir de segunda-feira.
0: Tropical, que é a mesma empresa que cuidou do gramado do Couto Pereira, se não me engano, né?
1: Não, a Tropical é uma...
0: Top Green, né?
1: A Tropical é uma empresa daqui de Guindaste.
0: Ah, certo? Sim.
1: Essa empresa foi tirar de cima do caminhão, a empilhadeira deles, né, da Tropical, tirar de cima do caminhão e colocar a grama para dentro do muro, para guardar lá a grama para começar a ser plantada, né?
0: É que a grama é interessante, né, Valdir? A gente tem na Série B aí, o próprio Vila Nova, né? Falando em Vila Nova, que é o futebol, né, Valdir? Quando a gente, por isso que a gente fala sobre scout, você trabalha de você poder trazer um scout. Sabe quem que é o titular hoje do Vila Nova? Bora! Aí o jogador Breno, né? Bora. Veio da segunda divisão do Paranaense, do Paranavaí. Estava na equipe do Foz. Muitas vezes entrou no radar até do Rio Branco. E hoje é titular da Série B do Campeonato Brasileiro, fazendo uma baita numa Série B. Por isso que é importante. Muita gente, de vez em quando, a gente pensa: ah, mas está na Série B do Paranaense, divisão de acesso. Só dá baba. Negativo. tem muito jogador de qualidade que surge dali. O próprio Fernando, que estava na equipe do Paranavaí. Então, são jogadores de qualidade. O que aconteceu com o Breno Bora aqui hoje? Então, falando nisso, nesse gancho de Vila Nova, você vê a estrutura que tem o gramado do Vila Nova, a estrutura que tem o estádio do Dragão. O próprio Couto Pereira hoje, a Arena Corinthians hoje, que é uma grama natural, apesar que está sendo criticada pela areia que tem dentro da Neoquímica Arena, mas é importante essa grama do gigante da Estradinha, que será importante já pro Rio Branco pensar, que é o tapete, né? A bola, o jeito que o Rio Branco vai ter um estilo de jogar, bola correndo rápido, você faz o volume de grama de 5 centímetros, a bola correr, para dar muita qualidade para os atletas nessa divisão de acesso do Paranaense, já pensando em 2027.
1: Eu quero deixar também uma outra coisa bem clara, a seguinte. Tem muita gente perguntando, Valdir, mas o Rio Branco vai voltar para a Estradinha, não vai jogar mais no Gigante do Itiverê? Vai jogar no Gigante do Itiverê. A federação exige em indicação de dois clubes, dois campos de futebol, duas praças de futebol. Vai ser indicado o Gigante do Itiverê e o estádio Nelson Medrado Dias. É, pode ser jogado em qualquer um dos dois campos de futebol, praças de esportes, que será indicado pelo nosso Leão da Estradinha. Como vai ter iluminação também, iluminação de LED, toda a iluminação nova ali também, né, que vai ter também com um gerador, né, que se acabar a luz da rua, tem o gerador, então a possibilidade dos jogos serão à noite. Eu fico imaginando, né, pô, nós trazer aí, por exemplo, o Cianorte. Cianorte, vem jogar aqui. Vai fungar na nuca do pessoal do Cianorte, né? Vai jogar contra o Batel de Guarapuava, certo? Vai jogar contra o Irati, por o Irati não sei não, mas tem outros, né? O próprio Patriota, sei lá. Então, fungar na nuca da rapaziada, né, Guilherme? Você chegou a ver o jogo no Rio Branco, né?
2: Sim, na Estradinha, sim. Pra mim é um estádio que mexe com o jogador, né? Como já havia citado. Então, os clubes que vêm jogar contra o Rio Branco na Estradinha, eles têm dificuldade, né? A torcida, ela, além de apoiar muito o Rio Branco, né? Como já é característico do nosso torcedor, ele também, né, joga contra o time adversário, então isso faz com que os adversários sintam. Então já fui em alguns jogos do Rio Branco até 2023, né, quando o Rio Branco jogou na Estradinha, estávamos ali em jogos à tarde, e como você citou o LED, né, isso seria, né, muito interessante, né, ter um jogo à noite na Estradinha. Então
1: saudade, né?
2: Sim, com certeza. Então saudade. Seria algo muito, muito bom pro torcedor, né? Alguns gostam de estar mais na Estradinha do que no Gigante. Claro, é interessante ter as duas praças, como você citou. Até dependendo do jogo, dependendo da quantidade, né? A gente sabe que o torcedor do Rio Branco pode lotar tanto a Estradinha quanto o Gigante. Então, pro clube isso é muito benéfico, né?
1: E vai ser já está sendo criada já o Amaral, a empresa, está sendo criada, sabe, alguns benefícios de pacote já para o torcedor de ingressos, entende? Das próprias cadeiras, entende? Dos camarotes, né? Está sendo tudo já colocado no papel, logo vem. Uma das coisas que está chegando em breve, talvez até o final do mês agora também, é a reabertura da loja do Rio Branco. Vai ter todo tipo de material esportivo pertinente e referente ao Rio Branco. Boné, calção, meião, vai ter brindes, caneca, vai ter camisas novas, tudo para ser comercializado, né? E lógico, tudo vai ajudar porque o custo é muito alto, o gasto é muito alto. Imagine só, mais ou menos a ideia, o Amaral não me passou para mim essa ideia, mas eu fiz mais ou menos um cálculo para você revitalizar hoje toda uma praça de esportes, que nem o estádio Nelson Medrado Dias, que precisa ser toda restaurada, todos os banheiros, tudo, torneira, tudo, vai na faixa de 2,5 milhões. Vai frouxo na faixa de 2,5 milhões. Porque hoje qualquer construçãozinha aí, o Thiago arrumou a casa dele agora, lá, entende? Gastou 200 mil reais, certo? Ele não fala nada, né? Mas também não tem nada que falar, eu que tô falando, mas eu sei que ele gastou isso, porque tudo é muito caro. mas o importante é você fazer uma coisa com amor, como está sendo feito. E eu quero mais uma vez agradecer ao Marcos Amaral. Amaral, muito obrigado. Muito obrigado em nome da equipe Bola na Rede, em nome do Esporte do Litoral, certo? Você merece toda a nossa consideração, você merece o nosso respeito. Sabemos que houve erros da sua administração, mas houve mais acerto. E o Rio Branco está vivo, vivo, poderia estar morto, não existir mais, certo? Se você não tivesse abraçado essa causa e tivesse restabelecido. Quando você pegou o Rio Branco estava com algodãozinho do lado esquerdo do nariz. Muito próximo para colocar o segundo algodão, já estava na UTI. Já estava na UTI o Rio Branco, tá? Praticamente. E você restaurou. Como hoje, eu recebi uma grande notícia hoje, viu, Thiago Braz e Guilherme e Samuca? Recebi uma grande notícia hoje que, graças a Deus, graças às orações dos nossos amigos, dos amigos todos, Valdinei Garcia.
0: Amém, eu
1: saiu
0: subi ontem.
1: Já da UTI, já está no quarto. E muito obrigado pelas orações. E vamos continuar orando para que em breve esteja junto com a gente aqui nosso grande amigo Valdinei Garcia, um cara que ama também esse nosso Leão da Estradinha.
0: Ah, com certeza, né, Valdir? Eu falar de Valdinei, Valdinei tem uma história bonita, né? Eu tenho um carinho muito grande, eu conheci o Valdinei mais jovem, né? Tipo, eu era mais jovem, tive, quando eu, trabalhando na Cormã, tive contato bastante com ele, hoje é um amigo que eu tenho, um cara sensacional, eu trabalho aí, quando eu peço minhas marmitas pra ele, ele vai lá levar, ele tem o restaurante dele, e é um baita de um profissional, um cara que ama o clube, viveu com o Rio Branco aí, grandes, 2007, 2001, aquela campanha da Série D, então é um cara...
1: Esse é outro que vive o Rio Branco.
0: Ele vive o Rio Branco, ele, de vez em quando ele é criticado pelo amor que ele tem pelo clube, e cara, Deus ajude, que ele melhore.
1: Mas as críticas,
0: que ele é um cara bom.
1: Fortalece, viu,
0: tanto ele quanto o Jairo Figueira são caras que eu tenho um carinho muito grande na nossa co-irmã aí também. São pessoas que o Jairo sempre me liga. Pô, Thiago, tem que dar uns toques, né? Porque é um cara bom de rádio. Sempre converso com ele. Ó, Thiago, não concordei com você. Ó, concordei com você. Cara 10, sensacional. E o Valdinei, mesma coisa. E isso, vamos torcer que o Valdinei daqui a pouco esteja zerado aí. Esteja lá, não. Atrás do gramado, lá na reportagem, fazendo com o nosso querido Leão, hein?
1: É, hoje, por exemplo, já está falando do Jairo Figueira. Essas coisas têm que ser faladas, têm que ser testemunhadas. Liguei para o Jairo Figueira porque era 16h40. O Djonga, o Leonardo, ligou para mim e disse: Valdir, pô, tá acontecendo um problema aqui. Será que você não conseguia ajudar a gente, ver se solucionava? Ah, nós estamos precisando de uma empilhadeira. Uma empilhadeira, pô, 17h40, 16h40, não dava tempo mais nada, tava começando a cair uma tromba de água, né? E como é que vão? O caminhão tá chegando aqui, caminhão carregado de grama. Como é que vamos arrumar a empilhadeira agora nessa hora, faltando uma hora e meia para as 18 horas, tá? E esse caminhão precisa ser desocupado. Daí eu pedi: Jairo, conhece alguém? Valdir, eu vou ver aqui. Jairo já também correu. Daqui a pouco indicaram o nome da. Foi indicado também o nome. O Jairo indicou o nome da Tropical, né? Que é a empilhadeira. Já liguei para lá, já resolvemos o problema. É desta maneira que nós fazemos acontecer. É desta maneira, com briga, com desavença, com intriga, nós não vamos chegar em lugar nenhum. Certo? Por isso que eu estou muito feliz, motivado, certo? Porque a união está fazendo a força e o retorno do nosso Rio Branco, viu, Thiago?
0: Ah, importante, né, Valdir? O Rio Branco está há alguns meses, né? Que o campeonato da divisão da Série vai começar um pouco antes, então é por causa da Copa do Mundo feminina. Então o trabalho já está sendo feito, primeiro mexendo na estradinha, tem que começar a ver o elenco, ver diretor de futebol, ver quem será o treinador, porque será importante a ligação de todos, né? Muito importante essa ligação de todos, tanto da imprensa quanto chamando o torcedor, claro, que respeita o torcedor. Eu acho que o torcedor, ele é o momento que ele está mais chateado. Não é fácil a gente chegar aqui no microfone, ficar falando que vai acontecer isso e o torcedor entender. O que vai trazer o torcedor é os resultados.
1: Não, o que vai trazer o torcedor também é
0: o resultado dentro de campo.
1: As coisas estão acontecendo.
0: Com certeza. Né, principalmente, o resultado dentro de campo.
1: É verdade.
0: O resultado de campo, o Rio Branco vai começar a entender que o resultado está vindo na hora que o Rio Branco vencer a primeira partida, na hora que o Rio Branco começar a ir bem, ir para um mata-mata, ele vai entender. Agora, o que a gente falar vai virar só falácias.
1: É.
0: Então, a gente tem que entender o torcedor do outro lado, quando o torcedor também está desconfiado.
1: Imagine só. Nós estamos acostumados, nós, Parnanguara, o litoral, os visitantes estão acostumados a ver o estádio Nelson Medrado Dias daquele jeito, com aquelas pinturas precárias, aquelas coisas feias que estão ali na frente. Ali na Coronel Elísio Pereira é uma rua, uma das ruas mais tradicional do litoral do Paraná. Naquela rua circula pelo menos 50 mil pessoas por dia. Aquelas pessoas que viram e a partir de terça-feira não vão ver mais aquele Rio Branco abandonado. Já vai ver o Rio Branco com nova pintura, novos calçamentos, tudo remodelado, certo? Daí as pessoas que dizem, não, agora sim, agora está acontecendo de verdade. As pessoas vão passar a acreditar, certo? Aquelas que têm dúvida, acreditar no, na ressurreição, no crescimento do nosso Rio Branco. Me perdoe você que está aí do outro lado, de repente eu posso estar me tornando cansativo, mas eu estou emocionado porque eu estou vendo uma coisa que eu sempre sonhei, nós voltar para a nossa casa e o Rio Branco está voltando para a sua casa. Graças a você, onde você está nesse momento. 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
0: Show de bola.
1: Foram lá num congresso lá, ela e o Cadu, né, representar a Rádio Ilha do Mel, né, cuidando com muito carinho dos interesses da nossa querida emissora, essa rádio abençoada por Deus, chamado Rádio Ilha do Mel FM, a rádio que você ouve,
0: Valdir,
1: a rádio que você vê.
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1: chegou chove... pro Guilherme?
0: É, fui lá aí, fui lá, dei uma carona pro Guilherme agora há pouco.
2: Ô, Thiago, Thiago me salvou hoje, obrigado, Thiago.
0: Daí é importante a gente ver, de vez em quando chove, né? 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
1: Você veio com o Guilherme, da onde? Onde vocês estavam, esses dois? Hein?
0: Não, eu fui dar uma carona, ele tava na casa dele e eu fui levar... Só perguntei. A minha esposa não tava legal de saúde, levei ela no hospital e daí aproveitei, começou a chover, dei uma carona pra ele vir até a rádio, agora eu tô aqui.
1: Vieram cada um da sua casa.
0: É, cada um da sua casa.
1: Ah, então tá com certeza. 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Novamente deixar um abraço, meu agradecimento lá a todos os diretores da Multitrans que nos receberam hoje pela parte da manhã. O José Humberto, o Marcelo, proprietário, o Marcelo tá atleticano, né? E o João Mansur, diretor executivo Coxa, o Roberto Rosa, vascaíno, e o Marcos, flamenguista. 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
0: E já fez o esquema da aposta com o Gauchinho, não?
1: Ah?
0: Que se o Inter ganhar, ele vai andar, trabalhar o dia com a camiseta do Inter no dia do
1: retorno. A proposta, o Gauchinho, presta atenção, a proposta do Thiago Braz. Se o Inter ganhar, você vai no sabadão, seguinte, trabalhar o dia inteiro no sábado, dia da feijoada, com a camisa do Internacional, tá? Se o Inter ganhar. Se o Grêmio ganhar, eu venho pra rádio aqui
0: com a camisa do Grêmio.
1: Com a camisa do Grêmio também.
0: Escrito Renato Gaúcho, te amo.
1: Eu prefiro a. Como é que é? A porta-lupe lá.
0: A filha dele? Não. É? A Carol, né?
1: A Carol. É, ficou com inveja por quê, Guilherme? Agora? Ficou com inveja. Guilherme disse que não, disse que é minha, disse que não.
2: Que é isso.
1: Quer me derrubar?
2: É, pô. Tá ao vivo, hein?
1: Quero deixar um abraço lá para o meu amigo Edson Coelho, viu? Presidente do Sindicato dos Vigilantes de Paranaguá. Grande Edson Coelho, que trabalho fantástico fazendo o Edson Coelho. Agora vamos falar um pouquinho mais, nós estávamos falando aqui em relação aí a Libertadores de América, né? Então não terminamos, nós tínhamos parado aí no Flamengo e Cruzeiro, nós vamos ter hoje no Maião, Mirassol e LDU e hoje também no Arruito, no Gigante do Arruito, 21h30, Rosário Central e Corinthians, Guilherme.
2: É um difícil confronto pro Corinthians, né? O Rosário Central do Di Maria, né? Um grande jogador argentino, é um time que tem uma grande defesa, um time muito forte na Argentina, e a gente sabe que o Corinthians tem alguns desfalques, né? E principalmente o mais sentido, Yuri Alberto, né? Que foi um jogador que teve uma lesão muscular, então...
1: Não joga hoje ou não?
2: Não joga, tá fora. Também tem toda a questão do Memphis Depay, que acabou não renovando, toda a polêmica que todo o Brasil soube, né? Com o Osmar Stabile, no momento decisivo, decidiu não renovar por questões financeiras. Isso pode trazer um agravante ainda mais na situação.
1: Quem é o Omar Stabile? É o presidente
2: do Corinthians. Então tem todas essas questões. O elenco não recebeu bem, né, essa notícia. Muitos gostam do Memphis e imaginavam que ele assinaria para reforçar o clube no restante da temporada e em demais anos. Então um grande confronto. O Corinthians pode sair com um bom resultado lá, mas é um resultado difícil. Claro, depende muito do time, de trazer esse resultado para o Brasil, para Itaquera, onde o Corinthians é muito forte, e conseguir a classificação. Já o Mirassol no Maião também é um time que dificulta muito para os adversários e tem feito uma boa Libertadores. Claro, enfrenta um dos grandes clubes do Equador, que é a LDU. Então, um confronto muito dificílimo. Tem que fazer esse primeiro resultado em casa, é importantíssimo, porque a gente sabe, né, que em Quito é muito difícil. A gente já viu o Flamengo, a gente já viu o Palmeiras se complicando no Equador contra a LDU. Então, é um clube de grande expressão, onde que o Mirassol vai precisar fazer esse primeiro resultado em casa e conseguir se classificar lá, né?
1: Pois é, então teremos às 19 horas hoje no Maião, Mirassol e LDU, teremos no Gigante do Arruito, 21h30, Rosário Central e Corinthians, né? Corinthians,
0: Odir,
1: vai pegar um jogo difícil lá em casa.
0: Só falando nisso, é isso que é o que é as gestões do futebol brasileiro, algumas complicadas. O que acontece com o Corinthians? Corinthians, com Augusto Melo, ele trouxe o Memphis Depay. Memphis Depay, a gente não podemos esquecer, a gente tem que separar a deficiência que fez a diretoria do Corinthians de dar o que ele merecia, avião, casa de mais de 1 milhão, porcentagem de gol, de passe, uma coisa. Isso foi o erro da diretoria. Mas não podemos esquecer que o Memphis Depay, ele deixou o Corinthians na primeira divisão em 2024.
1: Ele ganhou 3 títulos.
0: É, sim. Então, ele ganhou 3, né? Não foi podemos esquecer.
2: O jogador que fez
0: a
2: o
0: gente tem que saber separar, ele é um baita de um jogador. Pra mim, hoje o Memphis Depay joga no Flamengo. Pra mim, Memphis Depay joga no Fluminense. Pra mim, tecnicamente, agora... Ah, mas ele fingiu lesão pra ir pra Copa do Mundo. Isso foi um problema que ele fez.
1: E deu ninguém deve ter ido lá colocar a guilhotina no pescoço dele pra ele jogar no Corinthians.
0: Agora, o que tá pegando? Ele abaixou o salário dele, quase de 1 milhão e pouco, com algumas cláusulas na situação. Osmar Dalib, né? Osmar Dalib, Stabile, que é o presidente, o que ele fez? Ele estava num contrato, um pré-acordo com o Memphis, roeiro. Agora o Memphis ameaçou. Se ele não acertar o contrato, ele vai pedir 180 milhões na FIFA. Vai botar o Corinthians, e agora?
1: Com referendo o que esses 180 milhões?
0: Salários atrasados, direito de imagem, o que prometeram pra ele não cumpriram, fizeram um pré-contrato com ele agora e não assinaram.
2: É que a dívida dele com o Corinthians era de 42 milhões, ele iria congelar essa dívida pro Corinthians ir pagando aos poucos. Só que com juros ele chega a 77 milhões. E aí ele também questiona um pré-contrato, claro, não teve nada assinado, mas teve a intenção do pré-contrato. Ele viajou pro Brasil, ele foi assistir um jogo do Corinthians na Arena, em Itaquera. Então tem toda essa questão, isso também, que ele pode cobrar na FIFA.
1: Ele,
2: né?
1: Teve,
2: então,
1: na
2: pode
1: Copa chegar do Mundo agora,
0: não. Teve, mas não entrou, ficou no banco de reserva. Não
1: ficou,
0: foi
1: no banco.
0: Ficou no banco de reserva.
1: Qual o país que é?
0: Ele é holandês, ele é o maior artilheiro, né? Da seleção holandesa. Ele passou Robin, passou Ivan Nistelrooy, passou...
1: Maior artilheiro do que Robin.
0: Maior artilheiro da seleção holandesa. Então ele não é qualquer jogador. ele, por ser um meia, até passou um dos maiores ídolos da seleção, que é o Johan Cruyff. Então, o maior artilheiro da seleção holandesa é Memphis Depay. Não é fácil, né?
1: Que nem um amigo nosso, né? Que disse, você está pensando que eu sou um qualquer? Né? Não, não sou um qualquer. Copa Sul-Americana, ontem, nós tivemos na La Bombonera, Boca Juniors 3-1 no Deportivo. No estádio Hernando Siles, Bolívar 1, São Paulo também 1. No Nabia Bixidi, Bragantino 0, Galo Mineiro 1. No Alcampim, Santa Fé, hoje, às 21h30, ou foi ontem o jogo? E River Plate. Na Vila Belmiro, hoje, o seu Afonso da Vila Cruzeiro. Peixe entra em campo, hein? Daqui a pouco seu Peixe para receber a equipe do Macará. Em São Januário, às 19 horas, Vasco da Gama e Olímpia. É São Januário que chama ou é puxadinho?
0: São Januário.
1: Não, eu quero que você me explique. Tem gente que fala puxadinho, eu fico meio confuso.
0: É, mas a gente tem que esquecer que é puxadinho.
1: Sei depender, que o Roberto Rosa...
0: Depender dele puxadinho é estádio dele, né?
1: Sei que o Roberto Rosa lá da Multitrans não vai gostar, né? Mas eu tô só perguntando, viu, Roberto? Um abraço, Robertão. No estádio Inca Garcilasso, no Peru, Cienciano e Botafogo. Lembrando que o campeão recebe, da Sul-Americana, 10 milhões de dólares, ou seja, 50 milhões de reais. O vice-campeão, 2,5 milhões de dólares, 12,9 milhões de reais.
0: Rodir, só queria comentar uma coisa que a gente não tive a oportunidade, a gente falar as coisas que estão certas, né? A gente cobra muito dos treinadores brasileiros. Uma coisa, não podemos esquecer a bolinha que tá jogando o Palmeiras. Palmeiras tá jogando pouco. Tá jogando pouco pela qualidade que tem. Ah, tem as viúvas do Abel. Ok, não tô dizendo que o Abel é um mau treinador, não tô dizendo que o Abel tem que ser mandado embora. Mas ele tem que ser cobrado. Futebol do Palmeiras muito abaixo. O Palmeiras não ganhou do Santos no Campeonato Brasileiro. O Palmeiras quase empatou com a Chapecoense, arrumaram um gol no último minuto após a Copa do Mundo. O Palmeiras ganhou do Vitória, meteram a mão no Vitória dentro do Barradão, senão não tinha ganhado. O Palmeiras perdeu pro Galo dentro da Allianz Parque New Bank. O Palmeiras não conseguiu vencer o último jogo da Libertadores, que esse timinho do São Lourenço, do Cerro Porteiro. Mas o Cerro, pra mim, o Cerro Porteiro é um timaco, um timinho. Entendeu? Então, o seu Abel Ferreira tem que ser cobrado. Pobre o futebol do Palmeiras, tem Vitor Roque, tem Fraco Lopes, tem Marlon Freitas, tem Maurício. Então, só falando um pouquinho do Palmeiras.
1: Muito bem. 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
1: 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Alô, Milton, Arnaldo, um abraço, muito obrigado pela parceria e pela confiança, viu? 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Thiago Braz, tá na hora de ir embora, né? Lembrando de que amanhã, muito trabalho, já cedo, desde cedo, lá na estadinha, no estádio Nelson Medrado Dias, estará encostando lá o guindaste lá da Monte Pardo, meu amigo Leomar, também do seu pai Expedito, de todo o pessoal lá da Montepar, e já estará lá já de Ronaldo e toda a equipe esperando para lavagem externa ali na Coronel José, na Coronel Elísio Pereira, do nosso querido Rio Branco. E na segunda-feira deve começar já a pintura externa da estradinha. Vamos embora, Thiago?
0: Vamos embora. Amanhã tem o quadro, né? Amanhã é do Rio Branco, né?
1: Amanhã tem, é verdade.
0: Lembranças da estradinha. E é importante, né, Valdir? A gente tá fazendo a nossa parte. Dependente, eu sou uma pessoa que muita gente pode pensar, ah, o Thiago tá assim com o Rio Branco. Não, eu tô falando a verdade. Eu acho que o momento do Rio Branco é a gente apoiar. Ninguém podemos esquecer as coisas que aconteceram no passado. O Rio Branco tem que ser cobrado no momento certo. E tem que ser cobrado na hora que esse time entrar em campo. E bacana o que está acontecendo com a estradinha, a reformulação será importante, porque o Rio Branco volta para sua casa. A última vez que o Rio Branco jogou na estradinha foi em 2023. Em 2023, quando o Rio Branco caiu, que o presidente atual era o Alex Jacomel ainda, aí aquele jogador do Botafogo ainda estava no time,
2: o Jobson,
0: então depois de lá o Rio Branco não voltou para a estradinha, será importante até porque a retomada do Rio Branco, até porque aquilo que eu falei no começo do meu destaque, o Rio Branco em 2027, Rio Branco vai brigar com Patriotas e com a equipe do Araucário. E será o Rio Branco o considerado, em aspas, o favorito. Então é importante já mexer na estradinha e pensar também no elenco, já pensando para 2027, Valdir Braz.
1: E o importante é que na segunda divisão, a camisa mais forte, a camisa de envergar varal, é a camisa do Rio Branco. Vamos embora?
2: Vamos embora, sem dúvidas, né, Valdir, que você falou. Então, o Rio Branco tem muita representatividade, é um clube histórico, né, centenário. Então, é muito bacana o que vem acontecendo, mas o Thiago foi muito feliz no que citou há um pouco tempo atrás, de que isso tem que vir aliado com o futebol. O torcedor está chateado, o torcedor não está confiante no clube, mas a gente sabe que a partir da reforma, da revitalização e com o clube entrando e jogando bem, volta a confiança do torcedor. O torcedor com certeza vai comparecer. Então, só quem tem a ganhar a cidade, é o clube e os torcedores. Então, um grande abraço a todos, né? Um bom final de semana. Amanhã teremos o quadro também com
1: Lembranças da Estradinha.
2: Exato. E segunda-feira estamos aqui, se Deus quiser. Um grande abraço a todos.
1: Um abraço, meu amigo Samuel. Muito obrigado. Muito obrigado a você, viu? Ei, é você mesmo que está aí nos ouvindo. Aonde você estiver, no seu carro, na sua casa, no trabalho, muito obrigado. Você é a razão do nosso trabalho. Muito obrigado. Boa noite. Fique com Deus e até amanhã. Amanhã, se Deus quiser. Tchau, baixinha!
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5: Ilha do Bel FM. 6h33. 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

0: 7:01.
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3: Olá para você que acompanha a nossa programação aqui na Ilha do Mel FM. Eu sou Giovana Saad e trago informações do nosso Departamento de Jornalismo. Paranaguá recebe de 12 a 15 de agosto a Semana Literária e Feira do Livro do SESC. O evento acontece no SESC Paranaguá e reúne atividades gratuitas para diferentes públicos, com oficinas, palestras, contação de histórias, apresentações e encontros com escritores. A edição deste ano homenageia a escritora e poeta Adélia Prado e tem como tema Tudo Cabe na Palavra. Entre os convidados estão o escritor indígena Olívio Jecupé, além de Ana Rafa Nunes, Vinícius Mazon e Valmir Faria. A programação também terá uma roda de conversa com escritores de Paranaguá e mais de 70 lançamentos de livros em todo o Paraná. As atividades são gratuitas, mas algumas dependem de inscrição, retirada de ingresso e estão sujeitas à lotação. O SESC Paranaguá fica na rua Domingos Peneda, número 947, no bairro Estradinha. Nós voltamos a qualquer momento direto de nossa redação. 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
2: Um dia me perguntaram se ainda tenho um sonho pra realizar. Eu tenho vários, mas no momento.

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0: 8 horas.
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1: 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Picha até!
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1: Olá, boa noite.
2: Boa noite para você que nos acompanha em todo o país.
1: Quinta-feira, 13 de agosto de 2026.
2: Vamos aos destaques do dia.
1: Brasil registra mais de 62 milhões de empregos formais no mês de junho.
2: Dados são da RAIS, a Relação Anual de Informações Sociais, que é divulgada mensalmente. Graziele Bezerra.
3: Do total de empregos registrados em junho, a maior parte ficou com os trabalhadores seletivos e temporários, responsáveis por 48 milhões de vínculos.
1: Operação Arena, investigação apura sonegação fiscal e lavagem de dinheiro na exploração de apostas de cota fixa e jogos de azar.
2: São apreendidos bens e valores de até R$1 bilhão. Luana Karen.
4: A investigação identificou indícios de utilização de uma complexa estrutura societária com o objetivo de conferir aparência de legalidade a operações relacionadas à exploração de apostas de cota fixa e de jogos de azar.
1: Já está em funcionamento modalidade de crédito para adimplentes.
2: Estratégia oferece condições mais favoráveis a trabalhadores informais que estão com dívidas em dia. Luciana Vasconcelos.
5: A medida permite contratar uma nova operação de crédito para quitar integralmente a dívida anterior.
1: Hoje, na apresentação da Voz do Brasil, Mariana Jungmann e Luciano Seixas.
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1: Mais de 62 milhões de vínculos de emprego ativos.
2: E o quadro do quadro do mercado formal do país em junho, segundo dados divulgados hoje.
1: Os números fazem parte da RAIS, levantamento que era realizado uma vez por ano e agora está sendo divulgado mensalmente.
3: Segundo os dados divulgados nesta quinta-feira, no mês de junho foram registrados 62.891.209 vínculos de trabalho ativos no país, cerca de 164 mil a mais do que o registrado no mês anterior, maio. No acumulado do primeiro semestre, o aumento no emprego formal foi de 3,6% em relação a dezembro de 2025, com 2.200.000 novos vínculos. Do total de empregos registrados em junho, a maior parte ficou com os trabalhadores seletistas e temporários, responsáveis por 48 milhões de vínculos. Em seguida, vem os agentes públicos, ocupando 14 milhões e 300 mil postos, e as demais categorias com cerca de